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0: 9:35.
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0: 9:57.
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0: 2018.
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0: 11:25.
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inteiro. 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Eu costumo dizer que não tem um passo que a gente dê que Deus não esteja calçando a gente. Então eu espero que ele realmente seja o nosso alicerce sempre, todos os dias.

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2: 1 e 3.

0: 2:39.
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1: 5 horas.

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0: 7 minutos, 5 e 7. Temperatura neste momento no centro da cidade de Encantado, na marca dos 17 graus. Estamos chegando com muita alegria, com muito amor no coração, para mais uma edição do nosso Bom Dia, Região dos Vales, da sua rádio Encantado. Na manhã desta sexta-feira, deste sextou, dia 9 de outubro de 2026. E o Bom Dia, Região dos Vales, tem a apresentação de Alexandre dos Santos, Lucas da Rosa e de Lamar dos Passos. Na Central Técnica, o Leandro Marcos Vinck, o Rebite. Ainda teremos aqui a nossa querida Rosane Colossi na nossa equipe de apoio. A participação de toda a equipe de rádio jornalismo do Grupo Encantado de Comunicação e a direção-geral de Antônio Alberto Luca. Até às 9 horas, trazendo muitos destaques, muitas informações no Bom Dia, Região dos Vales, da sua rádio Encantado. E você, é claro, é nosso convidado a ficar ligadinho com a gente, nos acompanhar pelo velho e tradicional rádio, amigo, companheiro de todas as horas. Lá no 104.7 FM, você pode nos acompanhar também pelo nosso canal no YouTube, no nosso site, o rdencantado.com.br, através do nosso aplicativo no celular. Baixe o aplicativo da Rádio Encantado no seu celular e acompanhe toda a nossa programação. Ou você pode nos acompanhar através da nossa live lá no Facebook, onde você acessa a página oficial da Rádio Encantado, tem a condição de assistir o programa e também, é claro, mandar o seu recado, mandar a sua participação pra gente. Manda seu recadinho também no nosso telefone, o 3751 1580, ou através do nosso WhatsApp, o 999881543. São as formas que você tem de ficar ligado com a gente, de você interagir conosco, de você mandar para cá o seu recado, mandar para cá a sua participação. Manda também o seu recadinho aí, então, pra gente. A gente vai trazer aqui no Bom Dia, Região dos Vales. 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Bom dia aqui para o Renato Ricker, a Luciane e o Marcos Franchini, na linha Alegre Caravagem Mussum, a Circe Giovanella, a Kátia Torres Marques e o amigo Flávio na linha São Luís, o Elvio Rodrigues, o neguinho do batalhão, já no chimarrão com a erva mate da família acompanhando a gente lá em Mussum. Bom dia para Gema Bronca, para o Rudimar Saldanha e também para Patrícia Tomasi. Tá mandando aqui o seu bom dia para nós. Tá a Patrícia também mandando aí o seu recado, a sua participação. Também o bom dia pro pessoal que tá na nossa live no Facebook, que tá interagindo conosco, que tá mandando aqui o seu recadinho pra gente na manhã de hoje. Já vou trazer os recados da nossa live no Facebook, as participações dos amigos ouvintes. A temperatura está na marca dos 17 graus a temperatura nesse momento. Vamos, antes de trazer o pessoal da live, vamos trazendo aqui os destaques do portal Correio do Povo de hoje. Alcolumbre sinaliza que pode acolher pedido de acelerar PEC 6x1, mesmo sem mínimo de 54 assinaturas. PL vai mobilizar cidades onde Lula saiu vitorioso, indica Cherini. PT desencadeia ofensiva para virar votos para Lula no Rio Grande do Sul. Com previsão de 4 debates entre Lula e Flávio, o calendário eleitoral segue até segundo turno. Moraes determina emissão de mandado de prisão contra Eduardo Bolsonaro. Chuva avança com força pelo Rio Grande do Sul nesta sexta-feira. TRE do Rio de Janeiro marca para sábado a retotalização de votos do Rio, que pode dar vitória a Douglas Ruas. Chuvas causam estragos em 15 municípios e afetam mais de 11 mil pessoas no estado. Cury anuncia apoio a Flávio Bolsonaro. Fiquei sabendo que Flávio está propondo abstenção na votação do fim da escala 6-1, diz Lula. E Zanin nega recurso de paz e votos de garotinho são anulados. Auxiliar técnico do Grêmio passará a noite preso, hein? Passou a noite preso em Canoas. Inter tenta liberar Victor Gabriel para o clássico Grenal. São as principais manchetes do portal Correio do Povo. E ainda Neymar anota 2 gols e Santos empata com o Flamengo na Vila. Após morte de Rick, Renner anuncia carreira solo. Agora são 5:13, 5:13. É o Bom Dia Região dos Vales que está no ar aqui pela Rádio Encantado. Bom dia, bom dia, bom dia aqui pro pessoal que está na nossa live no Facebook. O Jadir Espejorini, a Claudete Oliveira, a Terezinha Gueno, o Paulo Antônio Fraporte, o Alex Ecker, o Adriano Sonda, o Denis Lorenzon, a Cleide Tasca, o Vilmar Fagundes, o Noimar Borba, o Miguel Martins, o Leonel Versetti, a Suzana Marim, a Roseli Buaro, a Elza Camilotti dos Santos, a Lourdes Servi, o Júlio César da Silva, a Ana Carmen Caron Marculin, também com a gente, a Celeide Poleto, também a Maria Espanholo Capelari, o Aníbal Ritt, o Paulo Irani Prestes dos Santos, Arlete Moreira, Milta Gedosa, Terezinha Royer, a Maria Helena Gobi, a Leonilda Segato, o Israel Maureri, também a Neuza Machado, bom dia para o Sandro Kunzler, ainda a Mirti Zeidelwein e o Valdir Schmitz. Pessoal que interage conosco, que manda aqui o seu recado através da nossa live no Facebook. 5:14 é a hora do Hoje na História, que está chegando aí com o colega Lucas da Rosa.
1: Sexta-feira, 9 de outubro de 2026. Hoje é Dia Mundial dos Correios, do Atletismo, dos Eventos Curiosos e Dia do Açougueiro. Na religiosidade, é celebrada a memória de São Dionísio. Hoje, na história. No ano de 1410, o relógio de Praga foi mencionado pela primeira vez em registros oficiais. 1604, observadores na Terra começaram a registrar a supernova de Kepler, a mais recente supernova observada na Via Láctea. 1820, Guayaquil, atualmente a segunda maior cidade do Equador, declarou independência da Espanha. No ano de 1853, nasceu o jornalista, orador, poeta e romancista brasileiro José do Patrocínio. 1888, nos Estados Unidos, o monumento a Washington foi aberto à visitação pública. O imperador do Brasil, Dom Pedro II, ajudou a financiar a construção. 1921, teve início a crise das cartas falsas, grande escândalo político na então capital federal, que resultaria na desistência de Epitácio Pessoa da sucessão presidencial. 1944, Winston Churchill e Joseph Stalin encontraram-se para uma conferência de 9 dias em Moscou a fim de discutir o futuro da Europa. 9 de outubro de 1958, faleceu o Papa Pio XII, que durante seu pontificado combateu com veemência o comunismo. Em 1974, morreu o empresário alemão Oskar Schindler. Durante o domínio nazista, Schindler ajudou a salvar mais de 1.200 judeus do Holocausto. Ele foi homenageado no filme A Lista de Schindler, de Steven Spielberg. 1985. Faleceu o militar e político brasileiro Emílio Médici. Ele foi o 28º presidente do Brasil e, durante o seu governo, o país viveu o milagre brasileiro. 2006. O regime comunista da Coreia do Norte realizou o seu primeiro teste nuclear. Na mesma data, o Google comprou o YouTube, por mais de US$1,5 bilhão. 2009. O programa robótico de precursores lunares da NASA pousou na Lua. 2012. Talibã paquistanês tentou assassinar Malala Yousafzai, uma colegial ativista dos direitos humanos das mulheres e do acesso à educação de sua região natal. 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
0: Tá aí o Lucas da Rosa trazendo pra gente o Hoje na História, aqui no nosso Bom Dia, Região dos Vales, da sua Rádio Encantado. 5:18, temperatura na marca dos 17 graus. 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Agora são 5:19, nós vamos ao nosso intervalo comercial. Depois do intervalo comercial, a gente volta aí com outros destaques, outras atrações aqui no Bom Dia. Mandando antes um abraço aqui para o Leonel Versetti, o Álvaro Belotti, a Elaine e o Alexandre Saldanha aí no Jardim do Trabalhador, o amigo Sérgio Capalunga também está na nossa companhia, na nossa audiência. A Suzana Marim, pessoal que interá, a Roseli Boara, a Maria Cristina da Silva, a Marinês Pederiva, obrigado aí pela companhia, pela audiência de vocês. A Maria Helena Gobi, povo querido aí que interage com a gente, que manda o seu recado, manda a sua participação. Intervalo e a gente já retorna com a sequência do Bom Dia Região dos Vales, aqui pela Rádio Encantado. Laboratório CEPAMI está informando a temperatura. 17 graus.
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0: 5 horas 27 minutos, 5:27, a temperatura tá na marca dos 17 graus. Berenice Azambuja, é disso que o velho gosta, abrindo aí a nossa trilha musical do Bom Dia. 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Laboratório Cepami, dedicação que dá resultado. 5 horas 29 minutos, vamos trazendo agora aqui no Bom Dia Região dos Vales, boletim da agência Rádio Web.
1: A reincidência de devedores atingiu o maior índice para o mês de agosto na história. É o que aponta o indicador de reincidência de pessoas físicas, medido pela Confederação Nacional de Dirigentes Lojistas, CNDL, e pelo SPC Brasil. A análise revelou que quase 87% dos negativados já haviam aparecido no cadastro de inadimplentes nos últimos 12 meses. A faixa etária entre 30 e 39 anos é a que concentra a maior parte dos endividados, com 27% do total. A distribuição se equilibra entre 46% de homens e 54% de mulheres. A executiva de finanças da CNDL, Merula Borges, avalia que a responsabilidade por esse resultado é dividida entre a oferta de crédito e o consumidor.
2: O próprio Banco Central aponta que o aumento desse custo do crédito, que a expansão do crédito emergencial, contribuem para esse comprometimento. Mas a nossa pesquisa mostra que esses reincidentes nem tinham quitado a dívida anterior e já tinham ali uma dívida nova. Então o desafio é oferecer um crédito que seja compatível com a capacidade real de pagamento, ao mesmo tempo que tenha uma recuperação no orçamento familiar. Aí sim o crédito pode antecipar renda sem substituir uma renda permanente. Não dá para constar o crédito como uma parte do orçamento da família.
1: Os dados do indicador de recuperação de crédito mostram também que houve um crescimento de 7% no número de consumidores que conseguiram sair das listas de negativados nos últimos 12 meses, em comparação com o período anterior. 25% do número de consumidores recuperados se concentram na faixa etária de 50 a 64 anos. Um dado de atenção é o tempo médio de apenas 69 dias entre o vencimento de uma dívida e o de outras pendências. Merula analisa.
2: Se o consumidor consegue um desconto numa dívida, mas ele assume uma parcela que continua incompatível com a sua renda, ele pode até sair do cadastro hoje, mas ele acaba voltando alguns meses depois. E aí é bem isso que o intervalo de menos de 70 dias ajuda a mostrar, porque existe um agravante. Quando 70% quase nem sequer tinham saído da dívida anterior, quando eles foram negativados novamente, mostra

0: 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Bom dia pro amigo Renoir Pessi, a Nadir e o Leodacir Segolini ligados com a gente, o amigo Edemir, também o nosso amigo Tisha, desejando aqui um ótimo feriadão para todos os mundos, para todo mundo, e especialmente para os colegas da creche Crescendo Feliz. Obrigado aí pela companhia, pela audiência. E o bom dia também aqui pro amigo Vanderlei Fraporte, pessoal que manda o seu recadinho para nós aqui no Bom Dia, Região dos Vales. Agora chegando reportagem de Rafael Silva, da agência Rádio Web.
1: O Ministério Público do Trabalho recebeu 1.100 denúncias de assédio eleitoral em todo o Brasil até esta quarta-feira, 7 de outubro. A prática consiste em conduta abusiva, constrangimento, ameaça ou promessa de vantagem para influenciar ou manipular a escolha política do trabalhador. O procurador do MPT, Igor Souza, destaca que o número supera os registros das eleições de 2022.
2: Somente no primeiro turno, o MPT recebeu mais de 10 vezes mais denúncias que no primeiro turno das eleições de 2022. E esse número, ele tem se convertido em uma atuação concreta. Já são mais de 500 denúncias que tiveram recomendação expedidas, dezenas de termos de ajuste de conduta e ações civis públicas ajuizadas pelo Ministério Público do Trabalho. Nós tivemos também diversas decisões liminares obtidas pelo MPT perante a Justiça do Trabalho.
1: Para garantir o livre exercício do voto de trabalhadores, o Ministério Público do Trabalho vai atuar novamente em regime de plantão no segundo turno, assim como no último fim de semana.
2: Nós tivemos procuradores, procuradoras, servidores mobilizados em todos os países durante o sábado e o domingo para receber as denúncias e adotar medidas urgentes. Porque quando estamos às vésperas de uma eleição, muitas vezes uma providência tomada depois já não consegue reparar a violação à liberdade de voto. E essa estrutura vai ser mantida no segundo turno, nos dias 24 e 25 de outubro. Então, o principal recado que o trabalhador precisa saber é que ele pode denunciar, o empregador pode manifestar sua preferência política, mas ele não pode utilizar esse poder decorrente da relação de trabalho para pressionar, para ameaçar, para constranger alguém a votar desta ou daquela maneira.
1: Denúncias podem ser feitas pelo site mpt.mp.br de forma sigilosa e anônima. Agência Rádio Web, produção e reportagem, Rafael Silva.
0: Bom dia, 5h35 pro nosso ouvinte aqui, a Diziane Clauque, manda o seu bom dia, o Dilamar Fontana, também a Ivaneide Carboni, a Jaqueline Gastaman, a Aine Spotrick, a Janete Mazo, obrigado aí pela companhia, pela audiência de vocês, recadinhos que estão chegando aqui na nossa live no Facebook, também o Heitor Boaro, a Regina Ozelani, a Noemi Scartesini Turati, a Keila Canan, a Edith Pellegrini, o Idelson Demamã, o Paulo Schmidt, a Vilma em Roca Salles, bom dia para Ivanete Bazanella também conosco, a Suzana Marim, pessoal que interage com a gente, que manda o seu recado, a sua participação, também a Geni Arne, a Elisete Casagrande, o Ademir Rubini, o Nelson e a Nilva Arruda, também estão na nossa companhia, estão na nossa audiência, a Ana Carmen Caron Marculin, o Anibo Rit, obrigado aí pela companhia, pela audiência de vocês. Agora são 5 horas 36 minutos, 5:36.

0: 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Prostavita e Atrofin. 5:37, 5:37. Nós vamos agora atualizar aí os nossos comerciais e na sequência a gente volta trazendo mais destaques, mais informações aqui no Bom Dia, região dos Vales, da sua rádio Encantado. O Sicredi está informando a temperatura. 17 graus.
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0: 5h45, temperatura na marca dos 17 graus, entrando num bororé, aí na nossa trilha musical do Bom Dia com Oswaldir e Carlos Magrão. Temperatura repetindo 17 graus. Bom dia aqui pro garotinho Gustavo Araújo Pedersini. O Ademir Agostini diz que lá no Parobé choveu 54 milímetros. O Rudimar Saldanha nos informando que na Vila Moça ontem choveu 42 milímetros. Leandro Meneghetti em Santo Isidoro Putinga, 62 milímetros de chuva ontem. Bom dia para Ildegar e o Isidoro Kummer, a Márcia Vinte também em Roca Salles, acompanhando a gente. 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Laboratório Cepami, dedicação que dá resultado. 5h46, é hora das informações agrícolas aqui no Bom Dia com o colega Claudinei Coferri.
1: E uma força-tarefa com mais de 20 profissionais da Secretaria Estadual da Agricultura encerrou ontem uma varredura em um raio de 3 quilômetros do foco da gripe aviária confirmado em Selba. 5 equipes percorreram propriedades da região em busca de sinais que possam indicar novas suspeitas da doença. Mesmo após o fim desta etapa, em que não houve nenhuma alteração ou suspeita identificada, o monitoramento continuará sendo realizado por equipes locais. A operação reuniu servidores da Secretaria Estadual da Agricultura e um profissional do Ministério da Agricultura e Pecuária. Por se tratar de aves de subsistência e não de uma granja comercial, o foco não provoca restrições à produção ou à comercialização de carne de frango e ovos. E a Associação Nacional dos Exportadores de Cereais projeta em 6 milhões de toneladas de soja embarcadas pelo Brasil no mês de outubro, uma queda de 3,4% em relação ao volume exportado no mesmo mês do ano passado. Para o milho, a estimativa é de 5 milhões e 340 mil toneladas, uma queda de 6,2% frente ao volume embarcado em outubro do ano passado. A associação mantém a previsão de exportação de 114 milhões de toneladas de soja pelo Brasil durante todo este ano. Já o mercado brasileiro de soja registra alguns ajustes positivos nos preços nesta semana, acompanhando os ganhos na Bolsa de Chicago. Apesar da reação nos preços, a comercialização de soja ficou travada. Conforme levantamento da consultoria Safras e Mercado, o produtor segue concentrado nos trabalhos de campo, buscando acelerar o plantio. Na praça de Passo Fundo, a saca de soja está sendo comercializada a R$ 147,00. E na Praça de Santa Rosa, R$ 148,00. Aqui na região, segundo o levantamento semanal de preços feito pela Emater, a saca da soja de 60 quilos está sendo comercializada a R$ 139,00. E aqui na região, os elevados volumes de chuva e temperaturas mais amenas durante a plena floração das laranjeiras trazem preocupação quanto ao pegamento de frutos. O manejo fitossanitário se concentra na prevenção da podridão floral dos citros. O manejo tem como foco principal a prevenção de pinta preta. Os produtores também iniciaram a poda das variedades de ciclo médio tardio, como bergamota parisi e montenegrina, além de murcô. A colheita da laranja valência alcança mais de 70%. No entanto, em razão dos baixos preços pagos pela indústria, os produtores pretendem finalizar os carregamentos para suco até o final deste mês de outubro. Com as informações agrícolas, repórter Rádio Encantado, Claudinei Coferri.
0: 5:49, 5:49. 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Érica de Oliveira chegando com o Bom Dia Saúde.
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3: Combater a inflamação no organismo começa por uma rotina equilibrada. Não existe alimento milagroso, mas alguns ingredientes podem contribuir para o equilíbrio do corpo quando fazem parte de uma alimentação variada. Peixes como sardinha e salmão são fontes de ômega 3. Frutas vermelhas como morango, mirtilo e amora oferecem compostos antioxidantes. O azeite de oliva, extra virgem, a cúrcuma e os vegetais verdes escuros, como couve e espinafre, também podem fazer parte de uma alimentação saudável. Além da alimentação, sono adequado, atividade física regular, boa hidratação e controle do estresse são importantes. Evitar o cigarro também contribui para a saúde. O mais importante é manter bons hábitos de forma constante. Saúde não depende de um único alimento, mas do conjunto das escolhas feitas todos os dias. Com um Bom Dia Saúde para a Rádio Encantado, Érica de Oliveira.
0: Daí a Érica de Oliveira trazendo Bom Dia Saúde aqui no Bom Dia Região dos Vales. Bom dia pro amigo Newton Capelari. O amigo André Seregatti diz que lá em Santo Antônio, Coronel Pilar, choveu 52 milímetros. O Marcos Boni, linha Lajadinho, Relvado, choveu ontem 95 milímetros. Informações trazidas aí pelos amigos ouvintes. O Valdovino também tá mandando o seu bom dia pra gente. 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Chegando aí no Bom Dia Região dos Vales da Rádio Encantado, mais informações da agência Rádio Web, agora com a repórter Karina Chagas.
4: O crédito consignado é usado por servidores públicos, aposentados, pensionistas e trabalhadores em geral. As parcelas são descontadas diretamente do salário ou do benefício do INSS, o que permite juros geralmente mais baixos. O recurso pode ser usado para pagar dívidas e despesas do dia a dia. Mas a contratação exige atenção, principalmente em ofertas de portabilidade, quando a dívida é transferida de um banco para outro. A Mauri Oliva, diretor de autorregulação e relações com o consumidor da FEBRABAN, a Federação Brasileira dos Bancos, alerta para as estratégias mais comuns usadas por golpistas.
5: Nenhum empréstimo exige pagamento antecipado. Os bancos também não ligam para pedir senha, número de cartão ou outros dados sigilosos do consumidor. Desconfie de vantagens exageradas e nunca deposite dinheiro na conta de terceiros para garantir qualquer operação. Se receber uma oferta, desligue e procure o banco pelos canais oficiais e peça a proposta por escrito, confirmando se a empresa que entrou em contato está autorizada a representar o banco.
4: Criada em 2020 pela FEBRABAN e pela Associação Brasileira de Bancos, a autorregulação do consignado já aplicou mais de 2.200 punições a correspondentes e agentes de crédito envolvendo fraudes e irregularidades. O monitoramento considera denúncias e reclamações de consumidores, como conta a Mauri.
5: A autorregulação do consignado representa um compromisso permanente dos bancos com a proteção do consumidor. A iniciativa estabelece regras de conduta, acompanha a atuação dos correspondentes bancários e prevê punições quando identifica irregularidade. Esse trabalho ajuda a prevenir abusos e contribui para que aposentados, pensionistas e outros clientes tenham acesso a operações mais transparentes, seguras e responsáveis.
4: Antes de contratar, o consumidor pode verificar se o correspondente está certificado e autorizado a oferecer crédito em nome de um banco. A consulta é feita pelo CPF do profissional na Base Central de Registros de Certificados Profissionais. Outra opção é cadastrar o telefone na plataforma Não Me Perturbe para bloquear ligações de oferta de crédito consignado. A orientação é não fornecer senhas ou dados bancários por telefone e não fazer pagamentos antecipados para liberar empréstimos. Agência Rádio Web, produção e reportagem, Karina Chagas.
0: 5:55, 5:55. E atenção para esse recado, a Encantadense. Atenção para o Refis Municipal 2026. 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Encantado, trabalho e resultado. Chegando aí, Gilmar Prete, da Agência Rádio Web, com informações.
6: SUVs e picapes têm características próprias e circulam por diferentes tipos de terreno. Por isso, a escolha dos pneus precisa considerar o tipo de uso do veículo, seja no asfalto, em estradas ou fora de estrada. Quem explica como essa escolha é feita e quais características devem ser consideradas é Fábio Magliano, consultor de treinamentos e produtos da Pirelli para a América Latina.
7: Primeiro, definir onde ele vai usar esse carro, não onde que esse carro vai ser mais utilizado. Ah, o carro vai ser mais utilizado na cidade. Então, nesse caso, ele tem que escolher pneus, né, da linha Scorpio. Tem da linha Scorpio, a gente tem pneus com essa característica. E ele escolher, então, pneus para uso urbano, que é o próprio Scorpio. Qual que é a característica, então, desse pneu? Ele vai rodar na cidade, ele tem uma capacidade de frenagem, né, muito boa, quer dizer, ele traz mais segurança, porque o veículo na cidade acaba andando em velocidades às vezes um pouco maiores, né, então ele traz essa segurança do espaço de frenagem.
6: A linha Scorpion tem opções para diferentes tipos de utilização. Há pneus voltados exclusivamente para o asfalto e o ambiente urbano, modelos de uso misto e produtos para aplicações fora de estrada. Para quem utiliza o veículo principalmente na cidade, a proposta é combinar segurança e conforto. Entre os atributos destacados estão o espaço de frenagem no asfalto, a capacidade de drenagem de água, a eficiência no consumo de combustível e o conforto acústico.
7: Para uso cotidiano, né, esse uso urbano dos SUVs e das picapes, algumas características dos pneus, então, elas são consideradas no momento do desenvolvimento. Por exemplo, é um produto que vai ser utilizado no asfalto. Então, toda a tecnologia colocada nesse pneu é para melhorar, por exemplo, a aderência desse carro no asfalto. Então, todos os compostos, né, e estrutura do pneu que são colocadas nesse produto são para esse tipo de aplicação. E quando esse carro é utilizado no asfalto, ele também tem que ter o que a gente chama de resistência ao rolamento, ou seja, ele é um produto que deve proporcionar para o usuário do carro, né, uma melhor eficiência com relação ao consumo de combustível.
6: No uso urbano, a escolha do pneu pode influenciar diretamente a frenagem, a segurança em pista molhada, o consumo de combustível e o conforto durante a condução. Produção e reportagem, Agência Rádio Web.
0: 5:58, 5:58, registrando aqui a participação do nosso querido Gustavo Araújo Pedersini. Ele tá dizendo que o Nilo tá de aniversário e que vai pagar a festa. Epa, que maravilha, né? Um abraço pro amigo Nilo, então, que tá completando o aniversário. Muita saúde, muita paz, muitas felicidades. Depois o Gustavo manda para nós o endereço aonde vai ser a festa do Nilo. Ei, que maravilha, que espetáculo. Todo mundo convidado a comparecer. 5:59, intervalo comercial. Já voltamos com as loterias e outros destaques, outras atrações aqui no Bom Dia. 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

0: 6:07, temperatura 17 graus. 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Tudo bem, Lucas? Bom dia.
1: Certo, bom dia, Xande. Bom dia para todos os nossos ouvintes.
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0: 6:08.
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1: Começamos as loterias pela Dia de Sorte, concurso 1318. Ontem acumulou. Os números sorteados foram 1, 2, 3, 10, ou melhor, 11. 20, 25 e 27. Repito os números da Dia de Sorte. 1, 2, 3, 11, 20, 25 e 27. O mês da sorte foi o mês de setembro. A Dia de Sorte acumulou. A estimativa de prêmio para a noite de hoje é de 4.100.000 reais.
0: 6:10. 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
1: Time Mania, concurso 2.452, também acumulou. Os números sorteados foram 39, 40, 60, 62, 64, 68 e 72. Repito os números da Time Mania: 39, 40, 60, 62, 64, 68 e 72. O time do coração foi o Confiança, Sociedade Anônima do Futebol, lá de Sergipe. Próximo concurso da Time Mania acontece na noite de, ou melhor, na manhã do domingo. Na manhã do domingo, Time Mania, com prêmio estimado em 19.300.000 reais.
0: 6:11. 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
1: Concurso 7.138 da Quina acumulou. Os números sorteados ontem na Quina: 14, 16, 27, 34 e 52. Repito: 14, 16, 27, 34 e 52. A Quina acumulou. A estimativa de prêmio para a noite de hoje é de 30 milhões de reais.
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1: Loto Fácil, concurso 3.800. Ontem teve três apostas ganhadoras. Os números sorteados na Loto Fácil: 1, 2, 3, 4, 5, 7, 8, 9, 10, 12, 13, 14, 15, 19 e 21. Repito os números sorteados na Loto Fácil: 1, 2, 3, 4 e 5, 7, 8, 9, 10, 12, 13, 14, 15, 19 e 21. Três apostas ganhadoras ontem na Loto Fácil, cada uma levou para casa mais de R$1.800.000. Duas apostas simples, uma feita em Timon, no Maranhão, e outra em Campo Mourão, no Paraná. E a terceira aposta, um bolão de três cotas feito em Osasco, São Paulo. Próximo concurso da Loto Fácil, na noite de hoje, tem o prêmio estimado em R$2.000.000.
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1: Ontem também tivemos sorteio da Mega Sena, concurso 3.068, a Mega que acumulou. Os números sorteados foram 7, 10, 39, 40, 43 e 57. Repito os números da Mega Sena: 7, 10, 39, 40, 43 e 57. A Mega Sena acumulou, a estimativa de prêmio para domingo é de R$112 milhões.
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1: Loteria Estadual de ontem, extração das 18h, quinto prêmio, 4.297, 4.297. Quarto prêmio, 8.021, 8.021. Terceiro prêmio, 2.658. 2.658. Segundo prêmio, 4.419. 4.419. E o primeiro prêmio, 8.075. 8.075. Repetindo os cinco prêmios da Loteria Estadual de ontem, quinto prêmio, 4.297. Quarto prêmio, 8.021. Terceiro prêmio, 2.658. Segundo prêmio, 4.419. E o primeiro prêmio, 8.075, resultado da Loteria Estadual de ontem.
0: 6:17, 6:17, tivemos aí as loterias aqui no Bom Dia, Região dos Vales, da Rádio Encantado. Bom dia aqui para Profilize, o Jorge Henrique Spiller, o Wiki, tá mandando seu bom dia, Jurema Zílio Miquelon, ainda o Nelson Felicete lá da Fernando Abbott Roca Salles. Obrigado aí pela companhia, pela audiência. 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
3: Tá na mão aqui o nosso topetudo, né? 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
0: Tá certo, eu tenho aqui aniversariantes de hoje, a Ileni Fátima, o amigo Valdir Gellen. É, do Valdir Gellen e banda, né?
3: É, lá em Vespasiano
0: Correr. Correr.
3: Isso aí.
0: O doutor Alex Herold, nosso querido amigo Alex Herold, completando aniversário hoje, saúde e paz pra ele. A Cláudia Broilo, amigo Roberto Padilha, hoje tá de aniversário também. A Karina Krug, a Jaqueline Turati, né? A pastora Jaqueline Turati, que mora lá no município de Estrela, é, também tá completando aniversário hoje. E tenho mais a homenagem aqui do Gustavo Araújo Pedersini, ele tá homenageando o Nilo.
3: Nilo.
0: É, o Nilo que tá de aniversário hoje de Lamar e que vai pagar a festa pra turma, segundo o Gustavo, né?
3: É.
0: Gustavo depois vai mandar pra nós aí o endereço, né? Que vai ser a festa do Nilo. E também tem mais um recadinho aqui, ó, pro amigo Tato Pellegrini, lá de Mussum, que tá de aniversário.
3: Também?
0: Bom dia, quero mandar os parabéns para o meu irmão Eudir Pellegrini, mais conhecido por Tato. Quem homenageia é a irmã de Santa Rosa, a Edith Pellegrini.
3: Então tá, abraço pro Tato.
0: Isso aí, o pessoal que tá de aniversário, então sendo homenageado. Quem mais, Dila?
3: É, um abraço para ele, obrigado pela companhia, pela sintonia, o Tato. Eu tenho a homem que Tom gosta da Polar, tá? Eu tenho a Eleni Fátima, eu também tenho lá na Divertida o primo lá, o Renato Capitano, de aniversário hoje, a Carol Zanetti, o Jorge Franchetti, o ex-secretário em Mussum, o Thiago Skrieski, o homem que canta muito bem aí, o Will do Paris, também dos mandolates aqui do bairro Planalto, hein?
0: Certo.
3: O Will do Paris também aniversário. Eu tenho aqui a amiga lá em Mussum, a Bruna Zílio, a Bruna Brino, que Zílio, Brino, também de aniversário hoje. A doutora Graziela Mate, aqui do Jardim da Fonte, Encantado. A Adriana Valer, lá em Porto Alegre. E aqui eu tenho agora dois casais, né, que são amigos. E eu não sei quem tá aniversário, porque o...
0: Dois casais junto, são,
3: né,
0: amigos?
3: Não, amigos meus, né?
0: Ah.
3: Que tem o Face junto, tá?
0: Ah.
3: Que é a Daiane e o Marciano Fleck, né? Um dos dois tá aniversário hoje, tá?
0: Tá bom.
3: Meus amigos aí. E a Silvia e o Ricardo Girardi também.
0: Pará.
3: São juntos, tem o Facebook.
0: Alguém tá de aniversário.
3: É, um dos dois. Agora eu não sei se é a Silvia ou o Ricardo, e eu não sei se é a Daiane ou o Marciano Fleck. É, de qualquer forma, a Silvia e o Ricardo em Vespasiano Correa e a Daiane e o Marciano aqui Encantado, Deniver também no dia de hoje.
0: Tá bom então. O Luizinho da Serrinha tá mandando aqui o seu bom dia, dizendo que na Borges de Medeiros, Serrinha, choveu 50 milímetros. Então, muita saúde, muita paz, muitas felicidades pros nossos aniversariantes, Lucas.
1: Completando a lista, Clarice Cobalcini aqui em Encantado e lá em Roca Salles, o Anderson Alves da Silva, o Cabelo também está de aniversário hoje.
0: Do restaurante.
1: Isso aí.
0: Nosso amigo Cabelo, então, completando aniversário hoje.
3: Mandar um abraço atrasado também, de ontem, né? Quem estava aniversário, sabe quem estava aniversário ontem?
0: Quem?
3: O nosso amigo Jace, lá da Vila Moça.
1: Era o segundo aniversário dele ontem.
3: Era o segundo aniversário
0: dele, dona.
1: E tu sabe por que eu me esqueci?
3: É.
1: Porque esse ano ele adotou a data de 28 de agosto.
3: Ah, então estava 28 de agosto. Ontem não vale.
1: Para ele, ontem não. Até pedi quando é que ia ser a festa, não, dessa vez não vai ter. Foi em agosto.
3: Tá, foi em agosto, então tá.
0: Então,
3: é
0: tá
3: a
0: bom.
3: Segunda data de aniversário dele hoje.
0: Um abração pra ele, então.
3: Abraço.
0: Tudo bom, de bom.
3: De qualquer forma, um mate especial, porque ele tava nesse horário, claro, tomando mate com uma erva mate da família.
0: Tá
3: até,
0: bom.
3: Até porque a avó, né, Lucas, levantou um pouco mais cedo, porque ela precisava aí dar uma ajeitada nos vasos de flor que ela tem em casa, né?
0: E são vários, né?
1: Inúmeros.
3: É.
0: Ô, Dila, conta pra nós aí as manchetes da polícia.
3: Vamos lá, tá. Então, homem preso em Venâncio Aires por descumprir medidas protetivas, preso suspeito de homicídio de mãe e filha em Candelária. Brigada militar apreende mais de 14 quilos de droga em Guaporé. E uma mulher suspeita de matar o próprio filho foi presa no município de Venâncio Aires em decorrência aí de um julgamento que já foi realizado. O crime ocorreu em 2018.
0: Tá certo, então. E hoje tem feira da saúde, feira do produtor, né, Dilamar?
3: Já está tendo, né?
0: Já está tendo.
3: O produtor lá, tá, como diríamos, amigo nosso, né? Tá tendo. Nossos queridos feirantes, hoje é sexta. Então, hoje é sexta, tem manhã e tarde, né? Feira do produtor aqui, naquele espaço destinado aos nossos queridos feirantes, aqui de Encantado, ao lado da Casa de Cultura, produtos com qualidade, que são produzidos, que são confeccionados no interior do nosso município aqui de Encantado, e depois vem então para a feira do produtor aqui de Encantado. Hoje de manhã, à tarde também, alguns permanecem de manhã e à tarde, outros vêm somente na tarde. Hoje, sexta, também tem feira do produtor e artesanato em Roca, né, Xandão?
0: Isso aí, a partir das nove da manhã.
3: Das nove até as cinco da tarde, né?
0: Uhum.
3: Feira do produtor e artesanato também em Roca Salles. E amanhã também tem feira do produtor aqui de Encantado, ao lado do mesmo espaço, destinado a eles, ao lado da Casa de Cultura. E o meu amigo Luquino Casagrande também tem aí a feira do produtor lá no município de Mussum para o dia de amanhã. E aí a expectativa dele é do pepino, né?
0: Do pepino do Luquino.
3: Começava com ele, né? O problema é a chuva, né?
0: A chuva
3: que não tá dando trégua e aí acaba não desenvolvendo, né?
0: Sim.
3: Não desenvolve, ele, ó, tem a plantação tá linda, divina, maravilhosa, só que não tem luminosidade solar e aí o pepino não cresce.
0: Então tá bom. Vamos torcer então para que tenhamos luminosidade solar para o pepino crescer.
3: Desenvolver.
0: Tá bom demais. 6:24, intervalo comercial, a gente já volta com a previsão do tempo e outros destaques, outras atrações aqui no Bom Dia. O Sicredi está informando a temperatura. 18 graus.
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0: 6:31, 6:31, temperatura 18 graus. 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Com a previsão do tempo, Luiz Fernando Nartigal. Nartigal, tudo bem? Bom dia.
1: Muito bom dia, Alexandre. Muito bom dia a todos. Sistema frontal semi-estacionário.
0: Do tempo, Luiz Fernando Nartigal. Nartigal, tudo bem? Bom dia.
1: Muito bom dia, Alexandre. Muito bom dia a todos.

0: teve entre a madrugada e manhã, há risco de chuva forte com trovoadas e não dá para descartar temporais localizados. Entretanto, da tarde para a noite do sábado, o tempo melhora. Vai subir menos a temperatura. As mínimas no sábado ficam entre 16 e 18 graus e as máximas devem ficar ao redor dos 20 graus, entre 20 e 22, aonde subir mais a temperatura. No domingo, o sol aparece com nuvens ao longo do dia. Entretanto, à tarde, vão ocorrer períodos de maior nebulosidade que provocam chuva ou garoa em alguns pontos da região. Vai diminuir a temperatura no domingo. As mínimas vão ficar entre 14 e 16 graus e as máximas entre 19 e 21 graus. Alexandre?
1: Valeu, muito obrigado, Luiz Fernando Nartigal, trazendo as informações do tempo aqui no Bom Dia, Região dos Vales, em nome da Ótica Regis. 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
1: 6:34.
2: Funerária Delano informa. Nota de falecimento. Esposa Norma Amália, filha Velize, genro Heitor, netos Marcelo e Rodrigo e demais familiares comunicam o falecimento de Luceno Schaefer, ocorrido ontem aos 84 anos. Os atos fúnebres estão sendo realizados na Capela Mortuária Sagrada Família, linha Júlio de Castilhos, Roca Salles. O cerimonial de despedida será hoje às 10 horas no mesmo local e após o sepultamento no cemitério da linha Júlio de Castilhos, Roca Salles. Noticiamos o falecimento de Luceno Schaefer, ocorrido ontem aos 84 anos. Os atos fúnebres estão sendo realizados na Capela Mortuária Sagrada Família, linha Júlio de Castilhos, Roca Salles. O cerimonial de despedida será hoje, às 10 horas no mesmo local, e após o sepultamento no cemitério da linha Júlio de Castilhos, Roca Salles, informou Funerária Delano.
1: 6:35. 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
1: 6:37. 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
2: Claudinei Coferri.

0: As informações regionais.
1: A programação do Natal Mais Encantado será apresentada na próxima quinta-feira, dia 15 de outubro, em um encontro que vai reunir entidades responsáveis pela organização do período festivo no município de Encantado. O evento tem início às 19 horas na sala 203 do Centro Empresarial da CI. Durante a noite da próxima quinta-feira, a Associação Cultural de Encantado vai apresentar os detalhes sobre a programação cultural e também os shows. A administração municipal vai apresentar o projeto de decoração e iluminação da cidade, enquanto a Associação Comercial e Industrial de Encantado vai detalhar a campanha de Natal. A Associação Amigos de Cristo vai divulgar as atrações natalinas preparadas para o Complexo do Cristo Protetor. As vagas para participar do evento são limitadas e as inscrições devem ser feitas pelo fone WhatsApp 3751-2255. E na próxima segunda-feira, dia 12 de outubro, feriado nacional, a partir das 15 horas, a Rua Coberta de Mussum vai receber uma tarde especial para homenagear as crianças. Haverá brinquedos infláveis, distribuição de picolé e música. Toda a comunidade está convidada para prestigiar e celebrar a festa das crianças. O governo municipal de Relvado convida a comunidade para prestigiar a abertura do Regional Amate Copa Sicredi de Futsal. Será hoje, sexta-feira, a partir das 19 horas, no Ginásio Municipal de Esportes. Os confrontos desta noite serão, na categoria veteranos, Doutor Ricardo contra São Valentim do Sul e Mussum enfrentando Nova Brécia. Na categoria livre, Doutor Ricardo enfrentando São Valentim do Sul e Relvado, atual campeão da competição, enfrentando Nova Brécia. A Secretaria Municipal de Agricultura de Ipatinga orienta os produtores rurais de que, para garantir a regularidade e estar apto aos benefícios do Agro Mais em 2027, é importante deixar os débitos municipais em dia, incluindo horas máquinas, sêmen e demais serviços, além de entregar os pedidos finais do programa referentes a este ano. Os produtores rurais devem procurar a Secretaria Municipal de Agricultura junto à Prefeitura de Ipatinga. A Secretaria Municipal da Assistência Social e o CRAS de Colinas convidam para o Encontro Municipal da Terceira Idade, que acontece no próximo dia 27 de outubro, a partir das 13h30, no Salão da Comunidade Católica. É necessário confirmar presença e também retirar o cartão de Vale Lanche junto à sede do CRAS até o dia 22 de outubro. E o município de Roca Salles está com inscrições abertas para processo seletivo simplificado, destinado à formação de cadastro reserva para contratação por tempo determinado de servente de limpeza, cozinheira e merendeira. As inscrições encerram hoje, sexta-feira, junto à prefeitura. Com as informações regionais, repórter Rádio Encantado, Claudinei Coferri.
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0: Daqui a pouquinho tem mais destaques aqui no Bom Dia. 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
1: 6:47, 6:47, 18 graus a temperatura. 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
2: 6:48, de Lamar dos Passos e as informações da polícia.
3: 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Um Fiesta aquaplanou ontem devido ao acúmulo de água junto à BR-386 em Estrela. O condutor aí perdeu o controle e bateu contra a proteção lateral. Ele foi levado para atendimento com escoriações. Também ainda a Brigada Militar prendeu um homem de 39 anos suspeito de manter a companheira de 41 em cárcere privado e agredi-la. Fato que ocorreu entre domingo e a última terça-feira no município de Taquari. Ontem também foi divulgado o nome da mulher que morreu atropelada, atingida por um caminhão que saiu da pista às margens da RSC 453, o bairro Floresta, em Lajeado, naquele acidente de trânsito. A Girlaine de Jesus Cruz, 38 anos de idade, caminhava no acostamento quando o caminhão tombou e caiu sobre o corpo dela, que morreu então no local. Também destacando que no dia de ontem foi preso em Sobradinho o companheiro de Patrícia Cristina Pereira, 31 anos de idade, que foi morta juntamente com a filha, a Caroline Cristina Costa, 13 anos de idade, fato que ocorreu dia 25 de setembro no município de Candelária. Mãe e filha foram mortas a facadas. O detido era companheiro de Patrícia, tem 31 anos de idade e extensa ficha criminal. Mais de 14 quilos de droga foram apreendidos por parte da Brigada Militar em Guaporé. A ação da equipe policial realizada na ERS 129 resultou na prisão de um homem que transportava maconha e cocaína. Durante a ação, o homem de 42 anos foi preso. Um veículo utilizado aí pelo suspeito, um Polo, também foi apreendido. Já uma mulher, foragida da justiça, foi presa por parte da Brigada Militar em Guaporé. Ela tem 46 anos de idade e tinha um mandado de prisão por tráfico de drogas. A polícia de Venâncio Aires cumpriu um mandado de prisão preventiva contra um homem de 28 anos. A ordem foi expedida pela vara criminal no contexto de uma investigação por descumprimento de medidas protetivas e perseguição em situação de violência doméstica e familiar contra a mulher. Ontem foi recolhido, então, ao sistema prisional. Já uma mulher de 38 anos foi presa pela Polícia Civil ontem, quinta-feira, em Venâncio, após ser condenada pela morte do próprio filho, 2 anos. A condenação está relacionada a um caso registrado em dezembro de 2018 em Encruzilhada do Sul, quando a criança morreu após sofrer agressões. A investigação aponta que um irmão e um menino, o irmão mais velho, inclusive, eram vítimas de violência praticado pelo companheiro da mulher, que tinha conhecimento da situação e não teria impedido as agressões. O homem foi condenado a mais de 31 anos de prisão. A mãe, a pena dela é 24 anos e 10 meses por homicídio qualificado por omissão, restando ainda 24 anos, 1 mês e 29 dias a ser cumpridos em regime fechado. E ela foi então detida no dia de ontem, encaminhada ao presídio em Venâncio Aires. Estas então as principais informações policiais aqui no Bom Dia Região dos Vales, manhã desta sexta-feira, em nome da Almeida Monitoramento e também para a Ótica Regis.
1: 6:53. 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
2: 6:55. Hoje volta o horário político obrigatório, gratuito, aqui na programação da Rádio Encantado, em todas as emissoras de rádio e TV. Nós vamos cumprir o nosso intervalo comercial. Logo após vem o horário eleitoral. Nós voltamos com o Bom Dia Região dos Vales às 7:10. 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
2: 7:11, 7:11. Estamos de volta aqui com o nosso Bom Dia Região dos Vales da sua rádio Encantado. Temperatura tá na marca aí dos 18 graus. E o Bom Dia Região dos Vales, nesta terceira hora do programa, depois aí do campeão de audiência, o horário político, está no ar em nome do Sicredi do Hospital Santa Terezinha.
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3: 7:11, pois destacamos que o ministro Alexandre de Moraes do Supremo Tribunal Federal determinou a expedição de um mandado de prisão contra o ex-deputado Eduardo Bolsonaro, que está nos Estados Unidos. A medida ocorre após o fim dos recursos contra a condenação a 4 anos e 2 meses de prisão por coação no curso do processo. Moraes também determinou o cancelamento do passaporte do ex-parlamentar. Segundo o Supremo, Eduardo articulou medidas do governo Donald Trump, incluindo tarifaço contra produtos brasileiros, para tentar interferir no julgamento do ex-presidente Jair Bolsonaro.
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3: Prêmio Nobel da Paz 2026 vai para a jurista sul-africana Neve Pillay. Ministro do Supremo, Luiz Fux, pede acesso a inquéritos de Alexandre de Moraes que podem anular pena de Bolsonaro. Defesa de Daniel Vorcaro pede que ministro Edson Fachin envie André Mendonça pedido de liberdade. Homem é retirado do Supremo após entrar ou tentar entrar dizendo ser imperador. Presidente dos Estados Unidos diz que a Casa Branca tratará como inimigo quem usar o termo inteligência artificial em vez de superinteligência. Chuva avança pelo Rio Grande do Sul nesta sexta-feira. Com o resumo de notícias, repórter Rádio Encantado, Lucas da Rosa.
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3: O candidato à presidência Flávio Bolsonaro do PL prometeu reajustar as aposentadorias acima da inflação caso seja eleito. A declaração foi feita ontem em meio à discussão sobre seu plano de ajuste fiscal que prevê cortes bilionários nos gastos públicos. Flávio afirma que a economia virá do combate à corrupção, do desperdício de recursos e dos prejuízos das estatais. O candidato também disse que pretende usar seu capital político para articular o fim da possibilidade de reeleição. Já o presidente Lula, do PT, criticou a proposta do adversário. Segundo ele, cortes de até 250 bilhões de reais podem atingir áreas como previdência, saúde e educação, além de programas sociais como farmácia popular e Minha Casa Minha Vida. Lula afirmou que o ajuste fiscal pode prejudicar a população mais vulnerável. Flávio, por sua vez, nega que pretenda reduzir benefícios dos mais pobres e garante que os aposentados terão reajustes acima da inflação.
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3: A jurista sul-africana Neve Pillay, de 85 anos, recebeu o Nobel da Paz de 2026. O anúncio foi feito hoje em Oslo, na Noruega. Segundo o comitê, o prêmio reconhece os esforços de Pillay pela paz e pelo direito internacional. Ao longo da carreira, ela foi a primeira mulher não branca na Suprema Corte da África do Sul. Julgou casos de genocídio em Ruanda e chefiou a área de direitos humanos da ONU. Mais recentemente, presidiu o Comitê das Nações Unidas, que concluiu que Israel cometeu genocídio em Gaza em uma conclusão contestada por Israel. Com uma premiação de Neve Pillay como Nobel da Paz, o presidente dos Estados Unidos, Donald Trump, não recebe a premiação que esperava.
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3: O ministro do Supremo, Luiz Fux, determinou que a Secretaria Judiciária libere ao seu gabinete o acesso a investigações relatadas pelo ministro Alexandre de Moraes. Entre os processos estão os que apuram a tentativa de golpe de Estado, a disseminação de fake news e a atuação de milícias digitais. O pedido está relacionado a uma ação apresentada pela defesa de Jair Bolsonaro, que cumpre prisão domiciliar. Uma eventual decisão sobre esses processos pode ter impacto nas condenações de Bolsonaro.
2: 7:17. Bom dia aqui para o Rick Lutz e a Marisa. Estão nos acompanhando lá em Balneário Gaivota, Santa Catarina. Evandro Teles, em Vespasiano Correia, o Altemir da Silva, Josias Machado Mota, Juleide Terezinha Barcelos, a Graziela Flores Ferreira, o Elton Lapi. O Arli Volken está nos informando que ontem choveu 55 milímetros no bairro Pôr do Sol, em Roca Salles. Acumulado do mês de outubro, 92 milímetros. Acumulado do ano, 1.598 milímetros. Bom dia para o Josi Bazanella. Está mandando aqui o seu bom dia para nós. Tá, o Josi está perguntando, Lucas, se tu me convidou para tomar um vinho. Acho que o Josi faz a entrega, né?
3: Ah, tá. Não, o Xandão não toma essas coisas.
2: Tá certo, abraço aí pro nosso querido Josi Bazanello. Chico e a Michele, lá em Capitão, estão mandando aqui o seu bom dia para nós e dizendo que choveu lá 54 milímetros de chuva ontem lá no município de Capitão. Bom dia também para Lourdes Furlanete e pro Joaquim Fussinger e ainda o amigo Renato Venturini, homem das gaitas.
3: A defesa do ex-banqueiro Daniel Vorcaro pediu ao presidente do Supremo Tribunal Federal, ministro Edson Fachin, que determine a análise do pedido de revogação da prisão do dono do Banco Master pelo ministro André Mendonça. Os advogados alegam que Vorcaro está preso há mais de 8 meses sem indiciamento ou ação penal e afirmam que há pedidos urgentes pendentes. Os procedimentos do caso Master estão no gabinete de Fachin desde setembro, em meio a uma crise entre os ministros da corte. A defesa também fez pedido semelhante para tentar obter a soltura do empresário Maurício Camisotti, suspeito de envolvimento em fraudes do INSS.
2: 7:19. Lembrando que logo mais tem o Boca no Trombone aqui no Bom Dia, Região dos Vales. Manda para cá o seu recado pro Boca no Trombone. Ligue agora! 3751-1580, que é o telefone da participação do ouvinte. Aproveita, o Dila tá lá do lado do telefone, esperando seu contato, esperando sua ligação para o Boca no Trombone. 3751-1580, telefone disponível nesse momento para você ligar e participar, mandar seu recado pro Boca no Trombone. E também você pode mandar o seu recado pro Boca no Trombone no nosso WhatsApp, o 999-88-1543, porque aqui o ouvinte tem vez e voz. Logo mais tem o Boca no Trombone aqui no Bom Dia.
3: O presidente dos Estados Unidos, Donald Trump, afirmou que considera inimigo quem utilizar o termo inteligência artificial em vez de superinteligência. A declaração foi publicada ontem na sua rede social, a Truth Social, sem detalhar possíveis consequências. Trump já havia assinado um decreto para adotar a nova expressão nos órgãos do governo. Enquanto isso, a Força-Tarefa Americana sobre o tema enfrenta questionamentos por reunir integrantes com vínculos profissionais e financeiros com empresas do setor. A Casa Branca nega conflitos de interesse.
2: Bom dia para o amigo Nelei Lanzini, para o Nelson Facchini, de volta em Presidente Epitácio São Paulo acompanhando a gente, o antenor da La Libera e também o bom dia para o amigo Ademar Boaro. Agora as informações econômicas chegando com ele, Claudinei Coferri.
0: E com investidores acompanhando a divulgação de dados do mercado de trabalho dos Estados Unidos e na expectativa por sinais sobre o futuro dos juros naquele país, o dólar fechou ontem com alta de 0,27%, cotado a R$5,02. E impulsionado pelo avanço de mais de 3% nas ações da Petrobras, o Ibovespa, principal índice da Bolsa Brasileira, fechou o pregão de ontem com alta de 0,99% nos 206.333 pontos. Em alta, o euro fechou ontem cotado a R$5,63. E com a possibilidade de uma escalada do conflito no Oriente Médio, voltando a pressionar os preços do petróleo, após novos ataques a petroleiros no Estreito de Hormuz, o barril do petróleo tipo Brent, referência para o mercado internacional, fechou ontem com alta de 3,93%, cotado a US$104,13. Cadernetas e poupança com aniversário hoje tem rendimento de 0,67%. E segundo indicadores da Confederação Nacional da Indústria, o faturamento das indústrias de transformação recuou em agosto 13,5%. Foi o segundo mês de queda. Em julho, a retração foi de 2,2%. A economista Larissa Noco detalha o agravamento desse panorama da indústria de transformação do país e cita fatores que possam ter contribuído para o recuo.
4: Agrava essa leitura negativa o fato que, na comparação desses primeiros 8 meses de 2026, também houve queda do faturamento, das horas trabalhadas na produção, do emprego e do nível de utilização da capacidade instalada. Esses indicadores não caminham sozinhos. Esse comportamento negativo da indústria de transformação também é acompanhado pela queda da produção industrial. Entre as principais causas para esse desempenho negativo da indústria de transformação são sinalizados pelos empresários industriais a elevada carga tributária, a falta ou alto custo de insumos ou matérias-primas e a elevada taxa de juros. Também está relacionado a isso o elevado endividamento das famílias e o alto comprometimento de renda das famílias.
0: E o endividamento das famílias brasileiras caiu pela primeira vez desde dezembro do ano passado. A parcela de famílias com dívida apresentou um tímido recuo, passando de 82% em agosto para 81,7% em setembro. A sequência de aumentos levou o endividamento das famílias ao pico de 82,2% em abril e maio desse ano. Com as informações da economia, repórter Rádio Encantado, Claudinei Coferri.
2: 7:24, daí o Claudinei Coferri trazendo as informações econômicas aqui no Bom Dia, região dos Vales. 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
3: Um homem foi contido pela segurança do Supremo Tribunal Federal ontem após tentar entrar no edifício sede da corte em Brasília. Segundo o Supremo, ele se aproximou da marquise, proferiu frases desconexas e se identificou como imperador das Forças Armadas do Brasil. O homem não foi preso e foi conduzido para a área externa do tribunal. Na semana passada, outro homem foi preso após tentar pular as grades do Supremo. Uma mochila deixada em frente ao prédio mobilizou o esquadrão antibomba, que descartou a presença de explosivos.
2: Tem recadinho aqui dos amigos ouvintes. O Nelson Torres de Souza está homenageando Nilo Pedersini, que está de aniversário hoje. Um abraço aí para o nosso querido, então, Nilo Pedersini. Já foi homenageado aqui no programa, mas a gente reforça que hoje está completando mais um ano de vida e vai pagar a festa aí para a turma. O Nelson Torres de Souza está fazendo a homenagem. O Diego Marques diz que na linha Pontão Relvado choveu 57 milímetros. Eugênio Senter, em Antagorda, choveu ontem 44 milímetros. A Leonilda da Paixão, o seu Paixão lá em Estrela, aquele abraço, dizendo aí que no bairro dos Estados, em Estrela, a chuva foi de 50 milímetros, total do mês, 80 milímetros. Lucimar Capitânio nos informa que na Borges de Medeiros, em Vespasiano Correia, choveu 45 milímetros. E o amigo Guilherme diz que lá em São Caetano, Arroio do Meio, a chuva foi de 75 milímetros. Informações repassadas aí pelos amigos ouvintes.
3: Daqui a pouquinho tem a previsão do tempo aqui no Bom Dia Região dos Vales. 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

0: 7:31, 7:31, temperatura nesse momento aqui no centro da cidade Encantado, 18 graus. 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
1: Xandão, o que vai jantar hoje de noite?
0: Hoje de noite, creme de ervilha com bacon.
1: Tu tem a receita?
0: Peguei no jornal Opinião agora, já separei.
1: Na página central, né?
0: Na página central tem ali a receita, né? Da semana, e a receita desta semana é creme de ervilha com bacon. Isso deve ser uma maravilha, né? O chefe Tramontini que dá a dica aí, né?
1: Parece que ele cozinhou até na air fryer.
0: Deve ser algo muito bom.
1: Depois,
0: né?
1: Vamos pegar a tesoura, recortar e dar só a receita pro Dila.
0: Sim.
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0: Gosta demais.
1: Já recortou e guardou na carteira.
0: Já guardou na carteira. Então vai rolar o creme.
1: Vamos pegar a tesoura, recortar e dar só a receita pro Dila.
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0: O Almir Chiesa diz que na linha São Pedro, Putinga, choveu 65 milímetros.
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0: Bom dia aqui para Neiva Canep Johan, a Luciana Proto, a dona Aida, dona Lourdes, a Salete estão no Shima com erva mate da família aí no Lambari e acompanhando a gente. E o bom dia também para Serenita Loman.
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2: Sistema frontal semi-estacionário associado à baixa pressão mantém a instabilidade sobre o estado. Hoje, na região do Vale do Taquari, muitas nuvens provocam chuva em alguns momentos ao longo do dia. Da tarde para a noite, a chuva pode ser localmente forte. A temperatura nessa madrugada ficou entre 16 e 18 graus em boa parte da região. As máximas durante o dia vão chegar entre 21 e 23 graus. No sábado, muitas nuvens provocam chuva, inclusive entre a madrugada e manhã há risco de chuva forte com trovoadas e não dá para descartar temporais localizados. Entretanto, da tarde para a noite do sábado, o tempo melhora. Vai subir menos a temperatura. As mínimas no sábado ficam entre 16 e 18 graus e as máximas devem ficar ao redor dos 20 graus, entre 20 e 22, aonde subir mais a temperatura. No domingo, o sol aparece com nuvens ao longo do dia, entretanto, à tarde, vão ocorrer períodos de maior nebulosidade que provocam chuva ou garoa em alguns pontos da região. Vai diminuir a temperatura no domingo. As mínimas vão ficar entre 14 e 16 graus, e as máximas entre 19 e 21 graus.
0: Tá aí o Luiz Fernando Nartigal trazendo as informações do tempo aqui no Bom Dia Região dos Vales da sua rádio Encantado. 7h36. Fizeste ou vai fazer de lamar a ervilha com bacon?
3: Creme de ervilha com bacon. Não fiz, né? Eu fiz ontem um outro creme que também ficou devido a couve-folha, eu gosto muito de couve-folha, tá? Pra fazer salada, pra botar na sopa, pra fazer qualquer refogadinho, eu adoro couve-folha, tá?
0: É bom, eu gosto também.
3: E eu fiz ontem, então, um creme com aquilo, né? Mas aí eu botei mais alguns ingredientes, tá?
0: Certo.
3: Uma batata inglesa, uma batata doce, um pedacinho de carne, que depois eu acabei dissolvendo tudo no liquidificador, até mesmo um pedaço de aipim eu coloquei e dissolvi tudo no liquidificador. Ficou um creme assim, ó, o meu jantar durante foi aquele. Esqueci agora, inclusive deixei num potinho, e aí depois pra regar, né, aquela minha pimentinha que eu faço.
0: Ah, coisa querida.
3: Aquele creme, aquele molho de pimenta. Deixei no potinho, fora da geladeira ontem, pra trazer agora de manhã pro meu café da manhã e esqueci em casa.
0: Tá certo, então.
3: Porque sobrou, né? Porque sobrou pouco.
0: Depois tu come, então, né? Quando chegar em casa.
3: Isso aí.
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1: 7:38.
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3: É hoje, né? Meu caro Alexandre, Lucas Ribite, todos os ouvintes aqui da Rádio Encantada. 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Pizza do Bem, primeira edição. 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Das 11 da manhã, 11:30, até as 6 da tarde. 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Daqui a pouquinho, domingo, segunda-feira vai aproveitar e para dar uma ajustada na casa aí, sabe aquele cantinho lá que a patroa faz 6 anos que ela tá reclamando lá que tu não ajeitou lá a casinha da bagunça, né? Quem sabe segunda-feira tu convida ela, faz esta limpeza lá, esse ajuste lá. E pro almoço não tem problema, já vai ter a pizza, né? Vai ter a pizza aí da APAI aqui de Encantado. Então, adquira, ainda tem aí alguma quantidade. 995-39-47-42, retirada das 11:30 até as 6 horas da tarde. Também aqui, pessoal ligava agora na parte da manhã, ou mandou um WhatsApp pra gente. A rua Ingazeiro, bairro Navegantes Encantado. Olha, foi feito um trabalho aqui de calçamento e melhoria e aberto aí a bueiro, mas aí, sei lá, não foi recolocado o calçamento e tá bem complicado, tá bem difícil de a gente transitar por aqui. Por falar nisso também, né? Na próxima segunda-feira tem a festa das crianças da Oxum, mãe Carol de Oxum, lá no bairro Navegantes. Então, ali onde é que sempre é feita, ao ar livre, aí na parte tem um almoço pro meio, um almoço, né? E depois de tarde tem a festa da criançada. Quem quiser contribuir, ajudar, auxiliar, entra em contato lá com o pessoal do Bar Navegantes que está fazendo então este evento na próxima segunda-feira, dia das crianças, dia de Nossa Senhora Aparecida. Momento de agradecimento e momento também de colaborar com a garotada. Recebi agora também aqui pedido, né? Tem um conhecido aqui de Encantado, está pedindo se alguém tem uma bicicleta ergométrica para alugar. Uma bicicleta ergométrica, não está utilizando aí para alugar. Se tiver algum conserto, não tem problema. Ele teve um problema aí, acabou tendo que fazer a retirada de uma perna, infelizmente, né? E agora precisa fazer este exercício. Ele, olha, não sei nem se eu vou me adaptar. Então, se alguém tiver aí que não está mais utilizando, quiser alugar, tá? Quiser alugar, por favor, entre em contato com a gente aqui. Também destacando que eu via ontem fato, e agora recebi uma ligação na parte da manhã, um fato, assim, lamentável, na comunidade do Pinheirinho, Roca Salles. Domingo, inclusive, tem a festa em honra à Nossa Senhora Aparecida, dia 11. Vi ontem que um caminhão teria passado por lá e teria deixado ali uma grande quantidade de vidros. Isto mesmo. Simplesmente descarregou uma grande quantidade de vidro às margens da via ali. Já tem dificuldade naquele acesso asfáltico lá, já tem uma dificuldade muito grande pelo trânsito de veículos, do pessoal da comunidade ali. E deixou ali uma grande quantidade, simplesmente largaram lá o vidro, descartaram lá. Eu acho que se alguém viu, se alguém sabe quem foi que descartou, deve entrar em contato com a autoridade, porque é inconcebível que se deixe lá, eu vi uma foto e uma reclamação de ouvintes lá, da grande quantidade que foi largado lá. Uma outra situação também é que tem muita gente, ou foi levado pela enchente, e algumas pessoas estão tendo problema nas casas. Algumas pessoas estão tendo problema nas casas, porque tem muito material que está na vala. Tem muito material que está lá na vala. Pessoal que acabou largando, deixando por aí materiais. Olha, tem até colchão que está aqui na vala. E aí a água acaba represando ali e vindo para a parte asfáltica, e da parte asfáltica as casas mais baixas estão recebendo esta água aí. Então o pessoal tem um pouquinho de consciência também, deixar a vala limpa na frente de casa, né? Senão não tem o que fazer. Um outro pedido aqui vem da pessoal aqui de Encantado, Travessa Rotary. Travessa Rotary, que sai do bairro Santo Antão, da Severino Augusto Preto, e dá acesso ali ao Desco Super Atacado. Aquela rua na descida aí. Olha, tem um calçamento que aqui está muito ruim. Tem um calçamento aqui que está muito ruim, a gente está solicitando que se faça esta melhoria. Já fizemos esse pedido junto à prefeitura e até o momento ainda não fomos contemplados. Travessa Rotary, então, da Severino Augusto Preto, que dá nos fundos do Desco Super Atacado aqui de Encantado.
0: Agora são 7:45, 7:45, Encantadense. 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
3: Também fazendo um convite aqui principalmente para mulheres, em celebração ao Outubro Rosa e ao mês da pessoa idosa, a sede, parceria com a primeira dama Thaisa Calvi e a vereadora Aline Costa Ganassini, convida mulheres da terceira idade a uma tarde muito especial no dia 13, terça-feira, na sede aqui de Encantado. Então, dia 13, esta reunião na sede Encantado, em celebração ao Outubro Rosa e ao mês da pessoa idosa. Estão convidando, então, mulher terceira idade para uma tarde especial na sede aqui da Assede de Encantado. Também lembramos, né, que duas situações aqui, uma, três situações. Primeiro que temos a festa, então, amanhã, sábado e no domingo, na comunidade Nossa Senhora Aparecida aqui de Encantado. Amanhã de noite, né, tem o tradicional. Pois não, Lucas?
4: Amanhã é segunda.
3: É na segunda?
4: Na segunda.
3: Ah, então, na segunda. É na segunda, eu tinha a impressão que era no domingo. Então, amanhã é segunda. Então, amanhã tem um jantar dançante na comunidade Nossa Senhora Aparecida aqui do bairro Encantado, com o tradicional jantar das lasanhas. E na segunda, dia 12, às 9:30, procissão pelas ruas do bairro, após a missa na igreja do bairro Nossa Senhora Aparecida, tá? Então, amanhã e segunda-feira. Amanhã o jantar das lasanhas, que o prato principal é lasanha, né? E na segunda-feira, então, a celebração aí, passando uma procissão pelas ruas, depois celebração religiosa no bairro Nossa Senhora Aparecida. E aí recebi agora, na parte da manhã, outras duas situações. Primeiro, que ali o pessoal agradecendo ao vereador, que é ali do bairro, que mora no bairro, o vereador Samuel da Silva, o Samu, né? que fez um trabalho ali de melhorias, de ajuste, de pinturas também, inclusive, ali nas ruas do bairro, visando a celebração que ocorre de Nossa Senhora Aparecida neste final de semana. Em contrapartida, também fazendo um alerta aqui, pessoal da Prefeitura de Encantado, a Rua Paineira, ao lado do salão do bairro Nossa Senhora Aparecida, tem dois postes com lâmpada queimada. Então, pessoal da Prefeitura de Encantado, da iluminação. Rua Paineira, altura do número 85. Paineira 85, ao lado do salão, tem dois postes com a iluminação queimada, para que se puder fazer ainda no dia de hoje, né? Para a festa que ocorre, o jantar que ocorre amanhã e a celebração, então, na próxima segunda-feira. Tá aí o agradecimento, então, ao vereador Samuel da Silva, que acabou pintando e ajustando, limpando aí a parte das ruas daquele bairro.
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3: Também convidando, né, quem puder participar no próximo domingo, né? No domingo tem a festa em honra à Nossa Senhora Aparecida, na comunidade da Aparecida, isto é Pinheirinho, Roca Salles. Às 10 da manhã tem uma procissão que sai da matriz em Mussum e com bênção de carros e depois então toda a festividade lá às 10h30, celebração religiosa na comunidade da Aparecida, o almoço que será servido nas mesas e da tarde tem banda Revelação que estará animando então a festa na comunidade do próximo domingo. Acho que o que nós temos para o Boca no Trombone, outro recadinho, né? Ontem teve muita informação desencontrada aí e uma informação que acabou mudando ontem, né? Sobre a possibilidade, a probabilidade de bloqueio do desvio lá entre o município de Antagorda e Coaporé, né? Teve uma divulgação, inclusive, nas redes sociais, próprio engenheiro Caio acabou fazendo um vídeo lá dizendo que a partir da próxima terça-feira iria ser bloqueada aquela ponte em função de melhorias nos aterros e depois houve um acordo lá. Na verdade foi uma pressão, tá? Na verdade foi uma pressão e que foi encabeçada pelo prefeito de Roca Salles, com toda a razão, o Mazinho, Jones Vinge, para que não fosse bloqueado, né? Que se pudesse não bloquear lá, porque seria o caos em Roca Salles, o trânsito de veículos. Então, o prefeito entrou em contato com os dois prefeitos, o Antagorda, o Chico, e também o prefeito de Guaporé, presidente da MATE, o Álvaro Jacob, que é prefeito do município Doutor Ricardo, e conseguiram então fazer com que esse trabalho fosse realizado aí, não conforme havia sido projetado, e sim algumas mudanças nesse projeto. Então não vai ser bloqueada a ponte entre Antagorda e Guaporé a partir da próxima semana, ok?
0: Tá certo, muito obrigado, Dilamar, trazendo para nós aí o Boca no Trombone, que foi ao ar em nome do Amargo do Colono, Lucas.
1: Nosso bom dia pro Renato Bus, lá em Novo Hamburgo, a Maria da Rose, também conosco Neville Orbach, muita chuva em Itá, Santa Catarina, ainda a Salete da Lavecchia, Deunilce Pasquale Passarim, ali a Rasla em Roca Salles nos acompanhando, e ainda em Roca Salles, o Fábio Bala mandando um abraço para o Dilamar dos Passos.
0: 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Sabe o que tem em comum o Fábio Bala e o Dilamar dos Passos? Os dois trabalharam na JH Santos.
1: Ah, é?
0: É, o Dilamar aqui Encantado e o Fábio Bala lá em Estrela. Ex-funcionários da JH Santos.
1: Tu vê.
0: É, grande Fábio Bala, esse tem história, né? Assim como o Dilamar também,
1: assim,
0: né?
1: Assim como o Dilamar também tem muita história.
0: Muita história. 7h52, intervalo comercial, já voltamos com as informações do esporte aqui no Bom Dia, Região dos Vales, da Rádio Encantado. O Hospital Santa Terezinha de Encantado está informando a temperatura. 18 graus.
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3: Sete horas 57 minutos, 7:57, temperatura 18 graus. 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
3: Chegando aí, começando pelo Regional da Aslivata, que tem rodada no próximo domingo, rodada de ida nas oitavas de final da competição. Destaque para as equipes aqui da parte alta do Vale do Taquari, que voltam a campo. O Serrano joga no domingo contra a equipe do Cruzeiro, lá em Cruzeiro do Sul. O Tiradentes de Nova Brécia joga em Taquari contra o Taquariense. O time do Imigrante de Nova Brécia joga em casa contra o Juventude da Vesfália. E o Juventude de Guaporé joga em Venâncio Aires contra a equipe do São Luís. Jogos de ida das oitavas de final da competição. Lembrando que no domingo, os jogos dos aspirantes iniciam às 14 horas e na categoria de titulares, que a gente citou aqui, iniciando às 16 horas. Também destaque para o Campeonato Regional da Aslivata, categoria de veteranos, que tem no domingo mais uma rodada da competição. O Concórdia joga em casa contra a equipe do Picada Flor. Concórdia, que é o sexto colocado na tabela de classificação, e domingo joga em Roca Salles, então contra o Picada Flor de Marques de Souza. Amanhã começa a decisão do Campeonato Municipal de Veteranos de Encantado. Barrense e Juventude do Lambari se enfrentam na Barra do Guaporé, primeiro jogo da final, a partir das 15 horas. Também destaque para o Campeonato Brasileiro da Série A. Ontem nós tivemos o complemento da rodada de número 29 da competição. O líder Flamengo empatou com o Santos na Vila Belmiro em 2-2. Detalhe, né? O Flamengo venceu o jogo por 2-0. Neymar entrou na equipe santista e marcou 2 vezes, decretando o empate, então, neste confronto. E com isso, o Palmeiras se aproximou, porque venceu o Bahia ontem por 1-0 e agora está a apenas um ponto de diferença do Flamengo, que é o líder da competição. Ainda tivemos Atlético Paranaense 2, Atlético Mineiro 2 e o Fluminense vencendo o Coritiba por 4-0. No final de semana tem rodada do Campeonato Brasileiro. Amanhã dois jogos, Vasco e Remo às 18 horas e São Paulo e Vitória às 21 horas. Domingo, destaque para o clássico Grenal. 5:30 da tarde, Grêmio e Internacional se enfrentam na Arena em Porto Alegre. Também às 5:30, o líder Flamengo joga contra o Fluminense, clássico carioca, e o vice-líder Palmeiras joga contra o Corinthians, clássico paulista. Portanto, no final de semana será de clássicos aí no Campeonato Brasileiro de Futebol. No domingo, além dos clássicos que a gente citou, teremos Atlético Mineiro e Santos, 16:00, e Bahia e Mirassol às 19:30. A rodada será complementada na segunda-feira. E o Juventude volta a campo no final de semana pelo Campeonato Brasileiro da Série B, defendendo a liderança da competição. O time caxiense, que lidera com 59 pontos, um ponto à frente do Vila Nova, que é o vice-líder, joga domingo contra o São Bernardo. A partida será às 16:00 no estádio Alfredo Jaconi, em Caxias do Sul. Jogo importantíssimo para o time do Juventude, que busca aí o seu acesso para a primeira divisão do futebol brasileiro. O final de semana também será de jogo amistoso da seleção brasileira feminina em Porto Alegre. Brasil e Argentina realizam o clássico aqui da América do Sul amanhã às 16:30 no Beira-Rio, então na capital gaúcha. Jogo aí já em preparação, né, para a Copa do Mundo de 2027, que será realizada no Brasil. Portanto, neste sábado, Brasil e Argentina no futebol feminino às 16:30. Lembrando também que nós teremos no final de semana a rodada de volta das quartas de final do Gauchão da divisão de acesso, com os 3 jogos no sábado e 1 jogo no domingo. Amanhã, sábado, às 15:00, em Santa Cruz do Sul, Santa Cruz joga contra a Apafute. É vantagem da Apafute, que venceu o primeiro jogo por 1-0. Em Bento Gonçalves, tem Sportivo e Brasil de Pelotas, às 16:00. Nesse jogo não tem vantagem, pois no primeiro jogo ocorreu empate em 0-0. Também amanhã, sábado, em Passo Fundo, tem Passo Fundo e Brasil de Farroupilha. A equipe do Passo Fundo leva vantagem, pois venceu o jogo de ida por 2-0. E no domingo, fechando a rodada, o Veranópolis joga contra o União Frederiquense às 15:00, em Veranópolis, do Antônio Davi Farina. O time do União Frederiquense tem a vantagem, pois venceu o primeiro jogo por 2-0. São os principais destaques aí do esporte na manhã desta sexta-feira aqui no Bom Dia, região dos Vales.
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3: 8:04, o amigo Altemir Agostini está mandando aqui o seu bom dia, dizendo que os pais estão lá, o seu Valdecir e a dona Venilda, tomando aquele chima gostoso lá na linha Parobé, Roca Salles, e acompanhando a gente, Lucas.
4: Daqui a pouquinho, de Lamar dos Passos, comando o Bom Dia Região dos Vales, hoje conversando com o pessoal do Sicred aqui de Encantado. Falando no Sicred, ele está informando a temperatura. 18 graus.
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0: 8:09, 8:09, o Bom Dia Região dos Vales aqui na programação da Rádio Bem Cantado, manhã então desta sexta-feira, 18 graus é a temperatura. 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Por falar em Sicredi, né? 45 anos, 4,5 milhões em prêmios. 45 anos comemorado no mês de julho, né? Sicredi, a gente tinha agendado em duas oportunidades, o Fábio me olha aqui, o Ricardo e o Rony também, né? E nas duas semanas que a gente agendou, tivemos que transferir em função da enchente lá do mês de julho ainda, né? Da questão aí do Sicredi, pra gente falar um pouquinho sobre os 45 anos e também esta promoção. Começo cumprimentando o Ricardo Tchek, que é o presidente da cooperativa Sicredi, na região dos Vales, tudo certo? Ricardo, bom dia.
1: Bom dia, Adila, bom dia, ouvintes. No mês de julho agora nós começamos a comemoração dos 45 que vai acontecer lá em julho, no dia 2 de julho de 2027. Uma data que nós queremos deixar marcada pela nossa trajetória, comemorar essa data premiando nossos associados que fazem o dia a dia do Sicredi, os nossos associados que são os empreendedores e trabalhadores da nossa querida região dos Vales. Por isso sim, uma data que nós teremos um ano cheio até chegarmos lá no dia 2 de julho de 2027.
0: Cumprimento também o Fábio Preto, né? Que é o gerente da agente Sicredi aqui da área central de Encantado, na Júlio de Castilho. Bom dia, Fábio.
2: Bom dia, Dilamar. Bom dia aos ouvintes da Rádio Encantado e um bom dia especial aí a todos os associados do Sicredi Região dos Vales, em especial das agências aqui da nossa cidade. E agradecer a oportunidade de estarmos aqui de novo, né, Dila, falando do Sicredi, falando da promoção e reforçando aí agora também o período da primeira premiação, primeiro sorteio.
0: Exatamente, sorteio que será feito por agência, como já vem ocorrendo em outras oportunidades também, em outros anos. Rony, que é o gerente também do Sicredi, que do bairro Planalto Encantado, outra agência aqui da área central de Encantado. Bom dia.
3: Bom dia, Dilamar, Fábio, nosso presidente Ricardo, a todos os ouvintes, em especial aí os associados do Sicredi que nos ouvem.
0: Bom, eu gostaria de começar aqui com o Ricardo, né, pra gente contar um pouquinho da história Sicredi. Você está no Sicredi há mais de 30 anos já, né? Um pouquinho da história Sicredi, a região dos Vales aqui, e aqueles abnegadas pessoas que resolveram encarar de montar os malucos, né? Como eram chamados naquela oportunidade, né? De começar uma agência e um cooperativado e com muita desconfiança, com recursos até mesmo deles, né, Ricardo, para começar esse trabalho todo aí.
1: Bom, Dila, eu sou associado no Sicredi desde 1985.
0: 85.
1: Então eu tenho uma trajetória. Mas, como você falou lá com nossos 26 sócios fundadores que tiveram, sim, incertezas, tiveram muitas incertezas no começo, né, porque a nossa cooperativa começou só com produtores rurais, então as perguntas eram muitas, né, porque produtores rurais não são do sistema financeiro, não é especialidade. E ainda, mas o que nós temos que entender, nos remeter, compreender, é lá para na década de 80, quando começou o movimento de cooperativismo de crédito no Estado. Uhum. Só fazendo um
0: parênteses. Pois não, claro.
1: Você entrevistou, inclusive,
0: sim,
1: dois nossos
0: alguns deles,
1: associados fundadores, o Ademir Lorenzão e o seu Arquilino Pederiva, juntamente com o nosso primeiro presidente, o seu Jatir Mesacasa, são pessoas com quem eu aprendi muito. E aprendi muito, não tecnicamente, mas aprendi muito sobre caráter e confiança entre as pessoas, que era o que nós tínhamos que ter naquele momento. Confiança entre nós, de podermos montar uma cooperativa de crédito. Naquela época, por exemplo, as cooperativas de crédito só podiam, em função da legislação que existia na época, nós só podíamos ter agência na sede onde foi fundada a cooperativa de crédito. Não podíamos nem pensar em nos expandir, porque a legislação não
0: permitia.
1: Não permitia. Mas nós nascemos dentro da Consuelo, da Dália, né? Todos os sócios fundadores eram associados da Dália, como ocorria em todo o estado do Rio Grande do Sul, que foi o pioneiro das cooperativas de crédito. Foi um movimento liderado pelas cooperativas de produção, que liderados pelo Mário Cruz Guimarães, que era o presidente da Central das Cooperativas de Crédito. Eu me lembro que lá em 1985 eu fiz curso sobre cooperativismo de crédito, que esse líder, o Mário Cruz Guimarães, que junto com o seu Jatir, trouxeram curso de cooperativismo de crédito aqui para Encantado. Nós fazíamos, nós acompanhávamos esse movimento. Daí para frente, então, esse movimento dos produtores rurais começou a ganhar força no estado. Naquela época eram 63 cooperativas de crédito que existiam no estado, e o movimento foi ganhando força, foi se organizando, muito baseado também nos modelos de cooperativismo de crédito da Europa. Principalmente, me lembro da época, era muito citado o modelo alemão. O alemão, né, do cooperativismo de crédito. Esses líderes do cooperativismo de crédito do estado aqui, eles afirmavam categoricamente que nós tínhamos tudo para dar certo, que haveriam dificuldades, porque os recursos só do meio rural eram poucos. E quem tinha, naquela época, quem tinha o monopólio do crédito rural era o Banco do Brasil. Mas que se nós nos organizássemos e tivéssemos recursos, aportássemos recursos para dentro da cooperativa de crédito, se nós direcionássemos os nossos recursos dos produtores rurais, os recursos das suas colheitas, das suas produção animal, teria um sistema forte, como hoje está o Sicredi, e foi isso que aconteceu. Claro, nem tudo foi maravilha, houveram percalços no meio do caminho, vamos dizer
0: com
1: assim.
0: Com certeza.
1: Porque o setor agrícola dependia muito também da sazonalidade de produção, muitas vezes havia secas, muitas vezes o porco não tinha preço, o leite não tinha preço,
0: como
1: então
0: diminuía
1: os recursos, né? Mas foi um movimento bonito que as cooperativas de crédito fizeram no estado, venceram as dificuldades e hoje somos uma, não tenho medo de dizer, somos uma instituição financeira muito importante para as comunidades onde nós atuamos.
0: Eu lembro até numa época aí, claro que não é de 82, um pouquinho depois, tá, Ricardo? Da questão Sicredi, né? Que a própria compensação financeira, o Sicredi não poderia fazer, a transação era através do Sicredi, que a compensação, não sei se é o termo correto, ia para o Banco do Brasil, né? Que em função que era vinculado ao Banco do Brasil naquele primeiro momento, ao menos, esta compensação, né?
1: A expressão. O Banco do Brasil foi um parceiro importante para o Sicredi, para o começo do Sicredi.
0: Uhum.
1: Inclusive para compensação de cheques, como você falou, né? O nosso número de compensação de cheque era da agência Farrapos ali em Porto Alegre, que nós utilizávamos para fazer a compensação dos cheques. Depois veio um outro momento, junto com isso veio os repasses do Banco do Brasil para o Sicredi repassar para os seus associados, aqueles produtores rurais que o Banco do Brasil não tinha, vamos dizer assim, uma rede ou não tinha braço para a época para atender, porque coincidiu com uma época também que o Banco do Brasil começou a fechar algumas agências.
0: Uhum.
1: Fechou aqui. Sim. No município, aqui na nossa região, foram fechadas. E o Sicredi fazia um caminho inverso, o Sicredi ia para as comunidades atender o produtor rural. Então o Banco do Brasil nos repassava recurso para nós emprestar para os produtores rurais. Foi um momento importante do Sicredi, na vida do Sicredi e o Banco do Brasil. Aí, então, em 1900, em 90 e poucos, agora Dilamar, tu me perdoa. 95,
3: acho que foi o banco.
1: 95? Em 95, 95.
0: Pode colaborar.
1: Foi feita a fundação do Banco Sicredi, aí sim nós passamos a ter a compensação própria. O número do nosso banco é o 748, 748, né? A gurizada tá me olhando ali. E começamos a compensação própria, aí começamos também a acessar os recursos do Plano Safra diretamente junto ao governo, né, ao Tesouro Nacional, e começaram a mudar as coisas, porque daí nós podíamos fazer um planejamento independente, pensando no volume de recursos que nós ia poder ter por safra, qual é o recurso que nós podia ter para agricultura, pecuária, investimentos. Então também foi um salto muito grande que nós tivemos lá em 95, e eu já vou antecipar uma outra coisa, que quando em 2022, gurizada, foi permitida a livre associação, que saímos só do campo da produção primária, vamos dizer assim, nós passamos a poder atender toda a sociedade, todas as atividades. Aí foi que o Sicredi deu um salto grande em termos de números de associados e volume de recursos administrado.
0: Até para o Fábio e o próprio Rony colocar aqui e falar sobre essas dificuldades. Vocês já estão há bastante tempo também no sistema do Sicredi, né? Gerente aqui encantado das duas agências. A gente lembra nitidamente, Fábio, quando chegava em algum lugar, tu estava com um talão de cheque do Sicredi. Ou o cartão do Sicredi, aquele cartão verde lá, né? As pessoas ficavam te olhando, né? Que banco é esse? Da onde vem esse banco? Da onde vem? Como é que é esse banco? Teve muito questionamento e com toda certeza vocês enfrentaram isso dentro da agência e como um todo, né?
2: Nós estamos há 27, né, Rony? 27 anos no Sicredi, na Lida, né? E nós somos da época que íamos lá pro interior conversar com os produtores rurais para começar a trabalhar alguma movimentação que eles pudessem transferir pro Sicredi. E aí vinha lá o crédito do fumo, que era uma vez por ano, ou o crédito do frango. Então era um início de caminhada e muitos deles, como o Ricardo falou, ainda estavam bastante vinculados com o Banco do Brasil, então a gente fazia esse trabalho inverso, né? Trazer o movimento para dentro para ir reforçando o caixa, como se diz, né? Para poder seguir atendendo. E realmente começou aí nesse momento a andar um pouco mais o cartãozinho verde e o talão de cheque, né? E ainda tinha o comércio olhava muito para isso, né? Então, mas isso aqui
0: é principalmente em uma região fora daqui, né?
2: Isso aqui paga. Isso. Não, aqui paga porque conhecia quem trabalhava, mas daí o cara ia Porto Alegre ou
0: isso aí.
2: Ou tinha que ir para uma cidade maior e tinha essa, eu não diria desconfiança, mas é aquele mas isso aqui, o que é isso aqui?
0: Sim. Não era tradicional, né? Não era o Banco do Brasil, o Banco do Sul, Caixa Econômica Federal,
2: e a gente trabalhava o associado dizendo, não, fica tranquilo, vai lá, faz o que tem que ser feito, paga lá e que nós garantimos aqui na ponta, né? Uhum. E aí foi criando o que a gente fala que é a credibilidade. Nós estamos construindo uma credibilidade junto do associado e junto da comunidade, do comércio, enfim, né, do serviço. E aí começou a ter o interesse também da outra via, né? A via que recebia esse cheque, dizendo, não, então eu também quero experimentar, eu quero ir lá para dentro, quero aproveitar esse momento de ter uma outra via como alternativa financeira, né?
0: Uhum.
2: E aí também começou a caminhada de crescimento e a gente acompanhou muito disso. Então foi uma história bonita e os desafios, né? Quando a gente ia abrir uma agência, eu tive o privilégio de Mussum, né? Abrir a agência lá em Mussum 2001 e aí imagina, né? O pessoal do interior de Mussum lá, alguns eram nossos associados aqui encantado. Mas a grande maioria estava muito vinculado com a Caixa Econômica, Banco do Brasil, né? Era isso que eles conheciam e muitos até tinham algumas aversões sobre cooperativa e tal. Então foi um trabalho bem desafiador, mas feliz pelo que se construiu e o que o Sicredi conseguiu conquistar lá junto daquela comunidade, né? Então, é bacana isso, né? Olhar lembrar. Hoje. E lembrar que se conhecia associado por associado o nome, quem era. Hoje.
0: Sim.
2: Hoje, graças a Deus, né? Não se conhece todo mundo pelo nome, mas de olho, né? Esse aqui tá conosco, aquele tá conosco, é isso, né, Rony?
3: Assim, é isso, o tempo vai passando, vem os filhos, né, e a gente vai acompanhando. Mas, de fato, é muito bonito a gente poder ir revivendo, né, e o próprio presidente falar de toda a história, e a gente sim viveu parte de toda essa dificuldade, e a gente sabe que quem teve lá atrás viveu ainda mais, né. Mas também feliz por poder enxergar o momento, né, que a gente vive, né, o momento de, principalmente, que o Fábio trouxe de credibilidade e a construção que foi realizada ao longo dos anos, né. Então, um trabalho conjunto de muitas mãos para poder chegar hoje na instituição que a gente tem, né.
0: Acho que Ricardo, Fábio, próprio Rony, acho que o crescimento se deve exatamente a isso, credibilidade, e aí um outro detalhe que eu sempre costumo falar do Sicredi. São pessoas da comunidade. Se busca normalmente pessoas que moram naquela cidade, na cidade, para ser o gerente, para ser o integrante do cooperativismo, para ser integrante daquela agência. Acho que isso também foi fundamental, Ricardo.
1: Sim,
0: eu gostaria que falasse agora, gurizada.
1: Foi uma decisão que a cooperativa tomou lá. Tem lá uns 25 anos atrás, e que a preferência era para contratar.
0: Preferência, claro.
1: Pessoas da comunidade. Porque nós acreditávamos muito no relacionamento do Sicredi com as comunidades. Conhecer as pessoas da comunidade, saber de que forma pensa aquela comunidade, principalmente em termos sociais. Né? As comunidades aqui nossas são muito trabalhadoras. Os eventos que eles têm, mas também gosto de fim de semana de fazer os almoços, né? Tu sabe que a turma não se aperta, né?
0: É verdade.
1: Então, para nós, sim, seria importante conhecer individualmente cada associado. Isso era muito importante para nós, para saber qual é a necessidade dele, qual é a atividade dele. Não é um número para nós, os associados nunca foram um número para nós. Sempre nosso intuito é se aproximar dos associados. Mas eu acho que quem pode falar melhor sobre isso é esses dois caras aí, que eles viveram na pele serem contratados. Só uma lembrança, quando foi inaugurada a agência em Mussum, não teve uma enchente naquele dia?
2: Exatamente, no dia da inauguração.
1: Nós tivemos que sair pela rua ali de
2: trás.
1: Não conseguimos mais sair pelo posto. Nós inauguramos a agência em Mussum e saímos por trás lá para chegar no asfalto e escapamos por um trilho de não ficar... Mas eram umas enchentes mais calmas, mas morreu por aí o assunto. Mas essa turma aqui que me acompanha, o Fábio e o Rony, eles sabem o que é isso, ser contratado, fazerem parte das comunidades. Eles que têm o contato diário, participar das entidades, das comunidades. E isso também foi um fator de crescimento do Sicredi.
3: Junto a isso, a forma de gestão da nossa cooperativa é de investir em gente também, né? Investir na educação, investir no desenvolvimento, investir nessas pessoas que estavam sendo contratadas. A importância de ter gente que vive no local, sem dúvida, é saber quais são as maiores dificuldades, necessidades, né? Onde a instituição mais deve estar atuando, né? E a gente foi fazendo isso, foi construindo, né? Com jovens, né? Com pessoas inicialmente sem lá uma experiência na atividade, mas com muita vontade, com muito desejo, com muito interesse, com afinco ao propósito da instituição, porque a gente está aqui, né, afinal. E acho que isso foi um dos principais motivos também para a gente poder chegar, ou galgar o sucesso, né, chegar aonde a gente chega hoje. É um caminho longo, é um caminho, assim, trabalhoso, muito trabalhoso, e continua sendo, né, e vai continuar sendo sempre. Mas tu ter as pessoas certas, né, nos locais certos, as pessoas principalmente com esse desejo, essa vontade, e somado à forma da nossa cooperativa atuar de investir nessas pessoas, a gente tem uma grande chance, né, de avançar.
2: Uhum. E eu acho que um outro fator determinante para isso, né, é quando você tem o morador do ninho cuidando do ninho, fica bem mais fácil, né? Então, ter as pessoas da comunidade e atuando dentro do Sicredi, com o modelo que o Sicredi tem, de trabalhar voltado para o associado, voltado para a comunidade, em todas as ações, tanto o braço financeiro quanto o braço social, tendo as pessoas da comunidade, se torna muito mais fácil, porque elas vivem o dia a dia da comunidade, elas conhecem o bairro, elas conhecem a comunidade, elas sabem qual é a entidade, porque muitas vezes elas estão participando lá dentro da entidade, da diretoria, ou dando um suporte, sabendo a necessidade que tem lá, é muito mais fácil de olhar e entender o que a comunidade necessita, né? Quais os caminhos?
4: Principalmente as comunidades, digamos, Encantado é um pouquinho maior, um pouquinho diferenciado, mas também tem também nesse mesmo viés. Aí você pega outros municípios que são cidades menores, com a população menor ainda, é muito mais prático, mais fácil de trabalhar nesse sentido, né?
2: Sem dúvida.
4: Mais prático não, mais fácil de conhecimento,
2: isso,
4: né?
2: Isso aí, sem dúvida nenhuma. Mas para ti, né, Dilamar, nós hoje falo da agência do centro, nós somos em 25 aí colaboradores, tem colaboradores espalhados praticamente em todos os bairros.
4: Sim.
2: E uma parte inclusive tem vínculos ainda com o interior, que fala com eles, lá eu conheço, eu sei como é que é, e quando tu fala com o associado de lá, assim, é o filho do cara.
4: Uhum.
2: É o filho do fulano que trabalha no Sicredi.
4: Sim.
2: Sim. Então, cria essa identidade com a comunidade muito forte, né? Então, essa forma da gente trabalhar, ser a instituição financeira local, ser a instituição financeira da comunidade, ter os colaboradores que ali atuam, também moradores desse lugar, fica tudo muito mais fácil e tudo mais voltado aos objetivos, né, do Sicredi.
4: Até lembrava agora, né, e até, às vezes até brinco com o Fábio foi meu colega de faculdade, né, nos anos 2000.
2: Ah, conseguimos,
4: né. Depois que nós saímos, a Univates fechou o Campos Encantado. Não, e naquela época o Fábio trabalhava em Mussum, né. Eu trabalhava em Mussum, daí a gente sabe que aquela apresentação que tem no início de semestre e tal, que sempre tem, né? O Fábio sempre dizia, né, eu sou de Mussum, né? Que ele estava trabalhando na época em Mussum, ele morava em Mussum, né? E eu brincava com ele, eu vou dizer pro pessoal da auxiliadora, então, que tu diz que é de Mussum, né?
5: Que tu abandonou
4: o município. Não, mas é o que eu quero colocar, é exatamente isso, é tudo esse pertencimento, né? Naquele momento você era Sicredi, você estava morando em Mussum e você era representante do município de Mussum, né?
2: Esse é o modelo.
4: Esse é o modelo. Não, um exemplo que
2: viver a comunidade.
4: Exatamente, um exemplo que a gente lembra que é. Eu lembrei aqui agora, às vezes eu até brinco com o Fábio nesse sentido, né? Mas acho que isso é fundamental, extremamente importante, como nós temos nos demais municípios. Qual é o município aqui da região alta que não tem Sicredi? Tem algum? Nenhum?
5: Não,
4: todos têm. Todos têm.
3: Da nossa área.
2: Tem. E as cidades maiores com duas agências.
4: Sim. Né? Nós temos duas agências. A abrangência do Sicredi Encantado é até...
2: Vai de Arroio do Meio à União da Serra, Vista do Prato, né? Lá naquele...
4: Sim.
2: Fechamento lá em cima, e do outro lado vai até Ilópolis, aí Putinga, então, né? Então imagina nesse entorno, são 18 municípios, 21 agências. Então,
4: 21 agências.
2: Arroio do Meio Encantado e Guaporé com duas agências.
4: Arroio do Meio Encantado e Guaporé.
2: E todos os outros municípios com uma.
4: Pelo menos uma agência. 8h32, 8 horas 32 minutos. 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

0: 8h37, 8 horas 37 minutos, 18 graus a temperatura. 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Gostaria que vocês falassem um pouquinho sobre as principais linhas de investimento que nós temos hoje aí, que são diferenciados na questão do Sicredi. Fábio, Rony, Ricardo, a gente está falando aqui então com o Ricardo, que é presidente do Sicredi, o Fábio Preto, que é o gerente da agência Sicredi aqui da área central, e o Rony Botiga, que é o gerente também do Sicredi, mas do bairro Planalto Encantado.
1: Bom, Dinamar, quando a gente fala em investimento e para desenvolvimento da economia

0: local, a gente tem várias linhas de crédito possíveis, né? Então, vamos dividir ela em duas partes, né? A linha de crédito, crédito pessoal para as pessoas adquirirem bens que necessitam, né? E tem a linha, então, propriamente de investimento, que são operações de mais longo prazo. E hoje a gente trabalha muito forte no segmento do turismo, né? Com a linha de turismo que a gente tem própria na cooperativa, com taxa diferenciada e prazo alongado, justamente para a viabilidade dos projetos do turismo. Nós temos as linhas de recursos, que são recursos repassados para o agronegócio, né? Então, desde o PRONAF, para os pequenos produtores, ao PRONAMP e linhas de demais produtores aí com também taxas de juros bem aderentes e prazos aderentes aí para os projetos do agronegócio. E os investimentos empresariais, aí, conforme a necessidade aí do empresariado, a gente vai trabalhando. Se é para construção, tem uma linha de crédito específica para construção, investimento na área de ampliação do Parque Fabril, como também nós temos as linhas para aquisição de máquinas e equipamentos para modernizar a produção. E somos conveniados com as linhas de FINEP, enfim, então essas linhas repassadas aí a gente hoje consegue atuar com todas elas.
1: Qual foi a movimentação de crédito 26? Números. Lembra do valor movimentado, geral?
0: Mas não, mas aqui nós estamos falando a nível de cooperativa.
1: Lembra, Ricardo? Movimentação Sicredi no ano passado?
0: 2025, então.
1: Sim, 25.
2: Nós mostramos o primeiro número, nós vamos mostrar esse ano para os nossos associados em outubro.
1: Só. Outubro, a partir desse mês. Agora.
2: Quando os coordenadores está programado para novembro?
0: Novembro.
2: Novembro? É que nós sempre.
1: Sim.
2: Primeiramente a gente movimenta, faz as demonstrações para os nossos coordenadores de núcleo, depois lá nas assembleias do ano que vem a gente divulga
1: os números.
2: Claro que obviamente nós temos as parciais desse ano, né, Dilma? Mas nós não costumamos divulgar antecipadamente.
1: Perfeito.
2: Nossas movimentações, o que ocorreu ainda durante o ano, porque nós temos que fazer também o fechamento, eventos importantes para acontecer também, né? Nós costumamos divulgar todos os números, não só econômicos, como também os nossos números sociais e de eventos que nós temos, mas vamos deixar isso no tempo certo.
1: Tá bom.
0: Mas em termos de resultado da cooperativa em 2025, esse sim foi divulgado e tal, foi 240 milhões de sobras, né? Então, isso é fruto do trabalho aí, dos negócios que os associados de toda a região aí realizaram com a cooperativa, e isso foi gerando o resultado, esse belo número, um número significativo aí para a cooperativa e para a região, né? Porque dá força de reinvestir mais ainda na nossa região.
1: É verdade. Bom, vamos falar um pouquinho agora dessa promoção que tem 45 anos Sicredi, comemorado então no ano que vem, 27, mas a promoção já está em andamento, 44, lançado para 45 anos, são 4 milhões e meio em prêmios para então toda a região. Pois bem, Rony, como é que funciona essa promoção?
3: Bom, lançamos então em 2 de julho deste ano a maior promoção da nossa história, né? O Sicredi completa no ano que vem 45 anos, como já foi falado no início, e a promoção abrange então somente os 18 municípios da nossa região, né? As 21 agências vão ser 450 ganhadores, 4 milhões e meio em prêmios, aí como forma da gente valorizar toda essa parceria ao longo dos anos, né? Todos os negócios que o Sicredi vem fazendo conosco. Acho que isso é uma forma de valorização e também de promover novos negócios aí com a cooperativa. O formato vai ser por sorteio via agências, né? Então dividido entre todas as agências, são 21 agências que vão ter esses sorteios acontecendo, já iniciam nessa semana que vem, agora no dia 13. Importante que os prêmios eles vão ser através de cartões presente e se entende que esse valor de cartão presente fica na região depois, então promove também a economia local, a forma de premiação da cooperativa. A gente vai ter agora já a partir do dia 13 até o dia 23 essa rodada de sorteios que vão estar acontecendo por municípios, né? Aqui em Encantado a gente fortalece que vai ser no dia 23/10 o sorteio nas duas agências. Às 8h30 da manhã acontece na agência lá da Cidade Alta e às 9h30 da manhã acontece aqui na agência do Centro. Todos os associados estão convidados a participar. Fortalece para que o associado gente fortalece para que o associado venha retirar quem ainda não retirou seus cupons para participar, né, já desse primeiro sorteio. E quem tem também cupons em casa, né? Tem gente que veio, retirou os cupons, não devolveu ainda, então coloca na urna da sua agência, da sua, né? Encantado, por exemplo, que tem duas agências, tem que ser na agência onde o associado tem a conta, né? Então o associado de Mussum, depois de Mussum, associado de Alcaçales, Alcaçales, e assim vai, porque o sorteio é feito via agência. Em Encantado, a gente vai ter, entre as duas agências, 14 sorteados de R$5.000 nesse primeiro sorteio, né? Ao todo, a gente tem 108 ganhadores nesse primeiro sorteio, nessa primeira rodada de sorteio de 10 dias, são 108 ganhadores, com R$5.000 de prêmio cada um deles. Então, para estar ganhando mais cupons, né, os negócios que o associado vai fazendo com o Sicredi, qualquer negócio feito aí, que seja aplicação, seguro, empréstimo, consórcio, qualquer negócio feito, está ganhando cupons para participar.
1: Retira lá na agência, né?
0: Isso.
1: Pois não. Na agência, de onde tem a conta.
0: Onde tem a conta. Então, fez os seus negócios, né? Gerou o cupom, o associado retira, preenche e coloca na urna, né? E para sortear. É importante que se reforce, né? É feito esse primeiro sorteio, esses cupons eles voltam para o segundo sorteio, então eles vão acompanhando até
1: o
0: último sorteio lá no mês de julho do
1: ano que vem.
0: Isso, no dia 2, na verdade, que é o dia do aniversário dos 45 anos, a gente vai fazer então o sorteio final aí dos últimos cartões premiados, né? O que importa é o associado fazer o negócio e todo negócio gera cupom. Vai fazer investimento, vai fazer uma aplicação, vai fazer poupança, um CDB, uma LCA, uma LCI, um fundo de previdência, vai gerar cupons conforme o valor que ele está aportando. Todas as linhas de crédito, indiferente se é crédito repassado, se é crédito com recursos próprios nossos, capital de giro, enfim, crédito pessoal também gera cupons. Seguros, tanto na renovação quanto contratação de seguro novo, consórcio, né, também gera. Então contratei lá uma conta de consórcio, gera. E novos associados também abrindo conta, porque a intenção é valorizar o associado, como o Rony e o Sr. Ricardo falaram, valorizar o associado, mas valorizar pelos negócios que ele está fazendo com a cooperativa, e ele está ajudando a gerar esse resultado, né? Então é importante aí reforçar que o associado busque nas agências aí os seus cupons. Quem ainda não o fez, quem fez levou para casa, o importante é voltar para a urna, né?
1: Sim.
0: Só estando no dia do sorteio lá para ter a chance.
1: Para ter a chance. Correr o risco de ganhar.
0: É isso aí.
1: Tu tens aí, Rony, tu falaste que dia 20 aqui em Encantados, as datas todas aí, vamos...
3: Sim, tem a relação das datas com o município aí, né?
1: Dia 13, então, começa na terça-feira, né?
0: Isso.
1: É Antagorda e Vista Alegre do Prata, né? Dia 14, então, Doutor Ricardo, Guaporé, as duas agências, né? Dia 15, então, em Putinga, União da Serra e Nova Brécia. Dia 16, sorteios em Ilópolis, São Valentim do Sul. Dia 19, é em Vespasiano Corrêa e Roca Salles. Dia 20 nós temos então em Relvado e Dois Lajeados. Dia 21 Coqueiro Baixo, Arroio do Meio, duas lojas, duas agências em Arroio do Meio. Dia 22 em Capitão e Mussum. E no dia 23 então às 8:30 aqui na Cidade Alta e às 9:30 aqui então no Centro de Encantados. São as datas dos primeiros sorteios, né?
3: Primeiros, são dia 4 rodadas,
1: dia,
3: né?
1: Dia 23.
3: Isso, quatro rodadas. Quatro rodadas. Acontece agora outubro, depois em dezembro ali, mais próximo do Natal ali. Terceiro sorteio vai acontecer durante as assembleias nos municípios, que a gente tem aí 18 assembleias, uma em cada município, né? Então a gente tem lá nas assembleias, depois sorteios daí já são de R$10.000. E o quarto sorteio, então, como o Fábio falou, no aniversário da cooperativa, dia 2 de julho de 2027, aí são cartões presentes de R$20.000, cartões que podem ser usados em todos os estabelecimentos, que sejam locais ou fora, mas a gente entende que isso vai ficar na economia local aí, certamente.
1: Pois não, Fábio?
0: E só reforçando, né, a questão do modelo da premiação por cartão presente, né, porque daí dá também a liberdade do associado escolher o prêmio que ele quer, ou a forma que ele quer se premiar com esse, sim, valor, né? Então, dá também essa possibilidade e liberdade aí pro associado fazer a sua escolha.
1: Então, ganhando, pode ter compra, quem tá pensando em comprar uma geladeira, né?
0: Pode também. Trocar, né? Tá precisando trocar a geladeira. Tem o
1: freezer.
0: Tem opção, mas também quem tá querendo ir viajar.
1: Também.
0: Pode se presentear com uma viagem.
1: Exato, né? Então, acho que isso é extremamente importante. Bom, Mais algo para que a gente possa falar e para a gente encerrar a nossa conversa aqui nesta manhã? Ricardo, pois não?
2: Agradecer o convite da Rádio Encantado, de estarmos aqui, né, conversando com vocês. Reforçar as palavras do colega, porque os associados retirem e coloquem na urna seus cupons.
1: Não adianta preencher e deixar em casa. Né?
2: Não adianta preencher.
1: Não vai ser sorteado, né?
2: E agradecer muito o empenho de todos os associados e todos os nossos colaboradores.
1: Quantos são hoje colaboradores?
2: É uns quase 300, acho. Já passou dos 300.
0: Estão com mais de 320 colaboradores.
2: É uma grata surpresa para mim, porque o incentivo é para que a gente continue contratando essa turma toda aí que dá suporte no dia a dia para os nossos associados e fazem questão de atender o nosso associado. Dilamar, nós temos muito a agradecer a todos por essa trajetória até aqui, mas temos desafio pela frente, então nós estamos empenhados e comprometidos para cumprir
1: uma economia que a gente às vezes tem muita dificuldade de entender,
2: né? Mas nós estamos
1: da mesma forma, né?
2: Nós estamos muito empenhados em cumprir o nosso propósito, que é promover o desenvolvimento regional e estar presente na vida das nossas comunidades. Muito obrigado a todos.
1: Obrigado, Rony.
3: Obrigado a vocês, faço as palavras do nosso presidente também, agradecer aí pelo espaço e agradecer a cada associado aí que ao longo do tempo, né, esteve conosco e continua conosco sempre dando preferência em fazer seus negócios com o Sicredi. Muito obrigado.
1: Fábio, a gente vai falar oportunamente, conforme a divulgação de todas estas assembleias ou também desse sorteio, a gente vai com certeza estar anunciando também os próprios contemplados, né, dessas promoções. Obrigado, Fábio.
0: Agradeço novamente a oportunidade e, como os colegas falaram aí, o cooperativismo ele é feito a muitas mãos, né? E merecem um agradecimento a todas essas mãos envolvidas aí, as mãos dos associados, dos colaboradores, da comunidade, enfim. O sucesso ele vem sempre acompanhado, né? Então, que a gente possa continuar, cada um no seu espaço, fazendo o que precisa ser feito e continuar prosperando conjuntamente aí com o Sicredi Região dos Vales.
1: Então tá, pra gente encerrar aqui a nossa fala e também o Bom Dia Região dos Vales, vamos lembrando então das datas dos sorteios agora, esses próximos 10 dias aí. Dia 13, sorteio nas agências de Antagorda e Vista Alegre do Prata, dia 14 em Doutor Ricardo e nas duas agências em Guaporé, dia 15 em Putinga, União da Serra e Nova Brécia, dia 16 em Ilópolis e São Valentim do Sul, dia 19, Roca Salles e Vespasiano Corrêa, dia 20, em Reuvado e Dois Lajeados, dia 21, em Coqueiro Baixo e as duas agências em Arroio do Meio, no dia 22, em Capitão e Mussum e no dia 23, aqui em Cantado. Então, às 8h30, lá na Cidade Alta, né? Bairro Planalto, e às 9h30, sorteio aqui no centro de Encantado. Então, no centro, nesta etapa, serão sorteados 108 prêmios de R$5.000 cada. Isto mesmo, 108 prêmios de R$5.000 cada. 8h52, agradecendo a companhia, a sintonia e nos despedindo então do Bom Dia Região dos Vales nesta manhã de sexta-feira. Temos ainda um horário comercial para cumprir e o Igor Lopes chega logo na sequência com o Show da Manhã na Rádio Encantado. Bom dia, amanhã a partir das 5 horas. Até lá.
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0: Oba, oba, oba! Bom dia, bom dia, bom dia, bom dia pra você. 8:55, senhoras e senhores. 20,5 graus a temperatura no Vale do Taquari, 9 de outubro de 2026.
2: Sexta-feira.
3: Brasil. Brasil.

0: sexta-feira.
1: Ali, garoto! É sexta-feira, meu povo. Nosso show da manhã tá no ar. Vamos juntos até às 11. Dia do bom humor sem motivo. Hoje é sexta-feira. Segunda-feira, feriado. Ah, que delícia. Ui, que delícia. Vambora, vamos encarar, senhoras e senhores. 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Senhoras e senhores, você participa, pede a sua, manda alô, manda abraço, manda beijo, manda um pix pra mim aí, eu tô aceitando. 51999881543. Tem as informações da polícia, horóscopo do dia, os aniversariantes e muita música boa. Tá no ar, o meu, o seu, o nosso.

0: som de Leandro e Leonardo, com Madi, com Padi, meu Deus do céu, Geninho, Mariana Fagundes, o peão todo tatuado, Zé Ricardo e Thiago, atrai o que fala. 9,6, 20 graus e meio no Vale do Taquari, estamos adiantados, então a gente vai bem de boa, bem tranquilo, bem sereno nessa maravilhosa sexta-feira. 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Hoje é sexta-feira, meu povo, dá pra abrir mais cedo o negócio, né? 9:08, temperatura em 20 graus e meio. Vamos à previsão do tempo com a Metsul Meteorologia. O que se espera para essa sexta-feira, o final de semana e também o feriado?
1: Sistema frontal semi-estacionário associado à baixa pressão mantém a instabilidade sobre o estado. Hoje, na região do Vale do Taquari, muitas nuvens provocam chuva em alguns momentos ao longo do dia. Da tarde para a noite, a chuva pode ser localmente forte. A temperatura nessa madrugada ficou entre 16 e 18 graus em boa parte da região. As máximas durante o dia vão chegar entre 21 e 23 graus. No sábado, muitas nuvens provocam chuva, inclusive entre a madrugada e manhã há risco de chuva forte com trovoadas e não dá para descartar temporais localizados. Entretanto, da tarde para a noite do sábado, o tempo melhora. Vai subir menos a temperatura. As mínimas no sábado ficam entre 16 e 18 graus e as máximas devem ficar ao redor dos 20 graus, entre 20 e 22, aonde subir mais a temperatura. No domingo, o sol aparece com nuvens ao longo do dia, entretanto, à tarde, vão ocorrer períodos de maior nebulosidade que provocam chuva ou garoa em alguns pontos da região. Vai diminuir a temperatura no domingo. As mínimas vão ficar entre 14 e 16 graus e as máximas entre 19 e 21 graus.

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1: Olha nós de volta aí, senhoras e senhores, 9:15, 9:15, 21 graus nesse momento no Vale do Taquari. Obrigadão pela tua audiência e pela tua companhia. Vamos lá, vamos encarar, senhoras e senhores, essa maravilhosa e incrível sexta-feira. Bora! Quem é que tá aqui no nosso WhatsApp? 999-88-1543. Abraço pra Carmen Pesce de Mussum, mandando bom dia. Desejando um bom final de semana pra você também, Carmen. Um beijo a todo mundo de Mussum. O José Ademir Severo, em vez de fazer um correio. Alô, meu querido José. Abração pra ti, tudo de bom. Eu quero mandar um abraço também aqui pra minha querida Tere Lisboa, pediu Zeca Pagodinho, oferecendo pra todas as amigas. Valeu, Tere, um beijo pra você. Tudo de bom aí, bom. Excelente final de semana. Bom dia, Igor. É o Neto Santos. Sextou, meu amigo. Ontem quase fui dormir com uma tampinha. Seria possível tocar a música do Roberto Carlos pra acalmar a patroa? E uma música bem apaixonada. Olha aí, rapaz, grande Neto Santos, obrigado pela tua audiência. É, eu falei ontem, né? Alô, Verinha, alô, pessoal da Autopassos, obrigado pela audiência. Já te respondo aí, Neto, já te respondo aí. Abraço pra quem mais? A Sueli Baggio, ela pediu a música do Rick Renner, A Cintura da Moleca, vamos tocar daqui a pouquinho. O Duarte Antônio da Alpianta junto conosco. A Evelyn Vieira de Dr. Ricardo oferecendo uma música bem bonita pra todas as cunhadas, valeu. Abração, Evelyn Vieira. Alô, pessoal de Dr. Ricardo, a Eliane Giacomoli tá junto conosco. A Eliane ligou, eu só ouvi o alô dela e sumiu a voz dela aqui no telefone da rádio, né? Fazer o quê, né? Alô, Eliane, beijo pra você, provavelmente. Ou ela tá mandando música pro pessoal de Santa Terezinha, né? Ou mandando música pro pessoal da linha Quinta em Antagorda, né? Ou pros dois também pode ser, né? Abração! A Cleide Tasca tá junto conosco e a Circe também. Aí, Circe?
2: Igor, bom dia.
1: Bom dia.
2: Eu queria ouvir a música Sinal Disfarçado.
1: Ô, louco!
2: José Ricardo e Thiago.
1: Ô, louco! Tá?
2: Um abraço, tudo de bom pra você.
1: Valeu, um beijo carinhoso, minha querida Circe Giovanella, tudo de bom. O nosso aniversariante do dia tá aí, né? O Heitor, né? E aí, Heitor, fala, meu
3: bom querido. Bom dia, meu amigo Igor, como é que tá? Vamos que vamos, sexta-feira hoje.
1: Foi amor.
3: Manda um abraço aí pra R.R. Rodrigues aí hoje, o Heitor, o Bita aí. Todo aniversário hoje, né, cara? Hoje eu não vou fazer churrasco, mas logo, logo vai sair.
1: Vai sair, vai sair.
3: Todos da rádio aí vão fazer um churrascão, vou convidar todos aí. Valeu, um abraço.
1: Não esquece que...
3: Manda uma música legal aí, cara, pra nós aí, um chiquibari. Abraço, boa sexta a todos aí.
1: Valeu, meu querido Heitor, daqui a pouco já vou... A gente vai fazer uma homenagem pra ti bacana aqui nos aniversariantes, beleza? Grande Heitor Rodrigues, a RR. Aí sim, rapaz. Bando demais da conta. Ó, promessa é dívida, tá? Só pra te avisar, viu? É, se liga, hein?
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1: A gente é pedinte também.
4: Saudade

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1: Estamos de volta, senhoras e senhores. 9:29, 22 graus. Não, calma aí. 21 ou 22? É 21 agora, né? 21 graus e meio nesse momento no nosso maravilhoso Vale do Taquari. Vamos encarar, senhoras e senhores. Bora. É só sexta-feira. Maravilha, hein? Segunda-feira, feriado. Ai, que beleza, hein? Show de bola ali uma vez. 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E no estúdio, com a mão no rosto, está de Lamar dos Passos para trazer as informações da polícia.
2: Com as duas mãos no rosto, estava.
1: Você está estarrecido?
2: Não, tudo certinho, maravilha. Amanhã desta sexta-feira, né, meu caro Igor Lopes.
1: Exatamente.
2: É, ele fica sempre dizendo o nome de outro ex-colega aqui, né?
1: Sim, claro. Tá,
2: só pra minha patralhar.
1: Já me chamou de Lucas, já me chamou de Tramontini, de Xandão.
2: Ficamos assim. Tu tá falando com alguém, daí vai pro outro.
1: E assim, às vezes a gente é complicado.
2: Se apatralha.
1: É a idade, né? Não adianta.
2: Também, né?
1: A idade
2: também,
1: quando
2: né?
1: pé.
2: De não, lá, não, vou... é, não é a idade, é a umidade.
1: A umidade. Vou te falar.
2: Umidade avançada.
1: Sabe o que eu descobri hoje?
2: O quê?
1: 3 minutos fazem diferença.
2: Sim.
1: Fazem muita diferença.
2: Muita
1: diferença. Eu tô adiantado hoje,
2: sim.
1: Que maravilha.
2: Sim. Maravilha.
1: Hoje eu tô até sem ansiedade hoje pra fazer o programa.
2: Sem ansiedade. Tá bom, então. Maravilha. Tá bom?
1: Então, de preferência.
2: Sexta-feira.
1: Sexta-feira, de boa.
2: Véspera de feriadão, né?
1: Véspera de feriadão. Segunda não vou trabalhar, inclusive, né?
2: Não vai?
1: Não, quem vai estar aqui vai ser o Claudinei Coffé.
2: Meu Deus do céu.
1: Deixa eu ver só, né?
2: Como tá fácil.
1: Tu quer trabalhar domingo no meu lugar?
2: Não.
1: Das 6 até o meio-dia?
2: Não.
1: Ah, então fechou. Então
2: não
1: tá bom.
2: Quero.
1: Melhor assim, então.
2: Não quero.
1: Então trabalhe segunda, né?
2: Vou trabalhar hoje, vou trabalhar amanhã. Segunda-feira também não vou trabalhar.
1: Então,
2: tá?
1: Domingo e segunda tu não vem.
2: É, segunda-feira.
1: Eu amanhã não vou vir.
2: Segunda-feira,
1: eu acho.
2: Eu e o Lucas estaremos de folga na segunda-feira, tá?
1: Ah, é?
2: Então, na segunda-feira vamos trabalhar
1: maravilha.
2: O Alexandre e o Tramontini. E aí, no próximo feriado, dia 2 de novembro, que também é uma segunda-feira, né? Vamos trabalhar eu e o Lucas, tá bom?
1: Tá bom? Ótimo.
2: É, abraço pro Heitor, aniversariante hoje, né?
1: O Heitor lá com a sua JBL.
2: JBL.
1: Sim, com a sua Alexa. Alexa, né, JBL. É isso aí.
2: É uma Alexa antiga, né?
1: Uma Alexa antiga.
2: É das mais antigas, né?
1: É. Pior que eu tinha uma Alexa dessa lá em Marau, cara. Deixei lá. Não coube na mudança.
2: É, ele disse que não vai pagar a festa porque não tem, por causa da ponte, né?
1: Ah, tem isso, né?
2: Sim, é o que ele disse, né?
1: Sim, pois é, né?
2: É a desculpa dele,
1: tem
2: né?
1: essa situação aí.
2: É a desculpa dele, né?
1: Pois é, né, cara? Não, mas a gente encara o desvio de rock.
2: É.
1: Não tem problema, né? Pra gente, né? Se não. precisar.
2: Não.
1: Vamos de van? Vamos de van?
2: Tem a ponte liberada, né?
1: Mas e a van?
2: Ele tá, na verdade, dando migué, né?
1: Ah!
2: Tu entendeu?
1: Ah, bom.
2: É o migué, né?
1: Eu já tava dando a solução.
2: É o migué do Heitor.
1: Eu já tava dando a solução, hein?
2: 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Pois não?
1: Outra pessoa que tá devendo é a Fernanda da Ótica Regis, né?
2: Também, né?
1: Tá devendo alguma coisa?
2: Nada,
1: né, cara?
2: Uhum.
1: Que sacanagem. Isso aí, tá escrito, estamos anotando, isso, né?
2: É de Lourido.
1: Nós estamos anotando isso aí. Alô, Fernanda Valandro.
2: Tu sabe que, assim, um abraço, né? Obrigado pela companhia, pela sintonia dela. É muito de Lourido, né?
1: É muito de Lourido.
2: Por falar em de Lourido, sabe que eu tinha... Tem problema, né? No ciático aqui, tinha dor nas costas, né?
1: Certo.
2: E aí eu comecei na academia, né?
1: Uhum. Fazia em Mussum?
2: Não, em Mussum, sim.
1: Qual é a academia lá?
2: Lá na Corpo e Forma.
1: Corpo e Forma?
2: É, só tem uma.
1: Só tem uma lá,
2: tá?
1: Ah, bom.
2: Então, abraço pra Maquia lá, tá?
1: Abraço, Maquely.
2: É, isso aí.
1: Só tem uma, é boa.
2: Antes de começar a ir na academia, me doei as costas, tá?
1: Só tem uma.
2: Tá?
1: Ah, bom.
2: Tá. Abraço pra Maquely lá, tá?
1: Abraço, Maquely.
2: É, isso aí.
1: Só tem uma, é boa.
2: Eu tinha,

0: Era. Eu venho com o que precisa. Vem
1: pior.
0: Não, né? Te preocupa que 90% também também não gosta. Duvida alguém gostar de ir na academia.
1: Não, ir lá é legal. O problema é o pós, né?
0: Não, vou fazer o exercício também.
1: Também.
0: Pra passar lá, ficar conversando, não tem problema.
1: Tomar um cafezinho, uma água, daí é ótimo, né? Que água. Barbaridade, tá. Que barbaridade. Não.
0: Antes de ir na academia, me doeu as costas. Agora,
1: dói tudo.
0: O corpo inteiro. 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Uma mulher de 38 anos de idade foi presa ontem pela Polícia Civil em Venâncio Aires. Ela está condenada pela morte do próprio filho, 2 anos. O fato ocorreu em dezembro de 2018, no município de Encruzilhada do Sul. A criança, inclusive, morreu vítima de agressões, né? O detalhe é que, na verdade, esta criança e um irmão mais velho eram vítimas de violência contra eles dois, né? Pelo companheiro da mulher. Ela tinha conhecimento da situação e nada fez. Com isso, então, o homem já foi condenado a mais de 31 anos de prisão e a mãe tem 24 anos, 10 meses por homicídio qualificado e para cumprir em regime fechado também por omissão. Ontem, num trabalho por parte da Polícia Rodoviária Estadual e a Brigada Militar, mais de 14 quilos de drogas foram apreendidos por parte da Brigada Militar, então, no município de Guaporé. Esta ação foi realizada na ERS-129. O homem de 42 anos de idade foi preso e o veículo que ele utilizava, um Polo, também foi apreendido. Já uma mulher de 46 anos de idade, que tinha um mandado de prisão por tráfico de drogas e era considerada foragida, foi detida ontem no município também de Guaporé. Ainda a Polícia Civil cumpriu ontem um mandado de prisão contra um homem de 28 anos de idade no contexto de descumprimento de medidas protetivas e perseguição no âmbito então da violência doméstica contra uma mulher, fato que ocorreu em Venâncio Aires. Também destacando que aquela mulher que morreu atropelada na última terça-feira, às margens da RSC-453, no bairro Floresta Lajeado, teve identidade divulgada ontem, né? Trata-se de Gislaine de Jesus Cruz, 38 anos de idade. Ela é baiana, mas atualmente morava no município de Lajeado. Ontem, na parte da manhã, um Fiesta aquaplanou na BR-386 Estrela, bateu contra a defensa metálica e o motorista precisou então de atendimento médico. A polícia investiga aí o arrombamento seguido de furto nas dependências do Grêmio Esportivo Gaúcho. Isto é em progresso. 2 suspeitos acessaram o interior do ginásio depois de arrombar o teto do banheiro e levaram aí produtos como bebidas, doces e material de massagem do clube. Prejuízo é de R$3.000. Além agora do custo de recuperação do local. O motociclista precisou de atendimento médico depois de uma queda, fato que ocorreu ontem à noite na 287 em Venâncio Aires. Um homem foi preso em flagrante por tráfico de drogas ontem à noite em Bom Retiro do Sul. Os policiais abordaram uma Ford EcoSport e aí na revista com o motorista encontraram 69 porções de crack, 3 tijolinhos de cocaína, R$200 em dinheiro e um aparelho celular. Ele confirmou que estava, na verdade, comercializando o entorpecente em Bom Retiro do Sul e aí foi preso. Estas, então, Igor, as principais, então, informações policiais aqui no Show da Manhã desta sexta-feira, em nome da

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1: Maravilha. Obrigado, Dila.
0: Tudo certinho.
1: Bom final de semana para você.
0: Para todos nós, né? Bom feriadão para quem vai fazer feriado. Bom trabalho para quem vai precisar trabalhar, né? Afinal de contas,
1: precisamos trabalhar também. Na verdade, sim, às vezes não é precisar, é uma obrigação.
0: Sim.
1: Às vezes é uma obrigação, né?
0: Precisa por obrigação.
1: Precisa por obrigação, né?
0: Uhum.
1: É aquela coisa, né? Melhor trabalhar no feriado do que precisar pedir emprego na terça, na quarta, enfim, né?
0: É isso aí.
1: É melhor assim, né?
0: Tá bom?
1: Melhor assim. Valeu, meu querido.
0: Um abraço.
1: Um abraço. Grande Dilamar dos Passos trouxe as informações à polícia. Agora são 20 para as 10. Vamos de música?
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1: É Bruno e Marrone e o feriado nacional naquele clima gostoso.

Só no Didi. Feia de manias, toda dengosa, língua presa do nosso querido, do raça negra aí, né? O cheio de manias, é Ricardo Chaves, é o Novaes com sinal disfarçado e o Bruno Marrone, feriado nacional. 10 para as 10, 21 graus a temperatura.

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1: E nós estamos de volta, senhoras e senhores, 7 para as 10, temperatura está em 21 graus no Vale do Taquari. De volta é o nosso show da manhã nas zonas queridas da sua Rádio Encantado nessa maravilhosa sexta-feira, feriado, segunda-feira, coisa boa, coisa querida. Hoje nós estamos dobro de faceiro, né? 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E no estúdio está ela, a nossa figurinha carimbada. Eu tava com saudade dela, na verdade, né? Faz uma semana que não vem mais pra cá, né? Me abandonou. 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
1: 10 horas e 3 minutos.

10h14, 21 graus e meio no Vale do Taquari, o nosso show da manhã na Rádio Encantado. 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Vamos com mais uma? Pode ser, meus queridos, enquanto a gente organiza tudo aqui no nosso maravilhoso programa. Vamos tocar esse aqui que eu sei que vocês gostam. A Barquinha de Ouro! 10h15, bom dia!

0: nosso show da manhã na Rádio Encantado, senhoras e senhores, 10h19, agora sim, 10h19, é o nosso show da manhã, vamos lá, deixa eu trazer uns abraços da nossa audiência, quem é que tá aqui, vamos ouvir, ali ó.
1: Bom dia, Igor, tudo bem?
0: Tudo bem.
1: Aqui é Fátima, foi uma música bem bonita aqui pra nós, pra essa sexta-feira, né?
0: Certo.
1: Quase chegando o final de semana. E ofereço a música pra todos que estão escuta, pra vocês, pra minhas amigas. Um grande abraço, um ótimo dia, um ótimo final de semana.
0: Valeu, Fátima, obrigado pela audiência. Cleusa Vidal da Cruz, bom dia, sextou. Sextou, minha querida, obrigado pela tua audiência de sempre.
2: Bom dia, Igor.
0: Bom dia.
2: Como é que tu tá?
0: Bem.
2: Tudo certo por aí?
0: Bom.
2: Queria ouvir uma música bem bonita aí, da tua escolha, pra todo mundo que tá escutando a rádio, pra quem tá aqui no bar também, tomando uma, pra minha cunhada Margarete, para minha amiga Lorene dos Santos, para minha amiga Brunilda, para o meu esposo José Antônio, para meus filhos. E sextou! E Rádio Encantado, todo mundo ouve e eu também, não deixo de escutar, minha companhia de todos os dias.
0: Bom demais da conta, abraço, obrigado pela audiência, querida Angélica Ferreira, pessoal de Mussum, é Mussum, essas coisas de Mussum não tem explicação. A Ellie de Hidrante Teles pediu o Cabeça Branca, tocamos agora, né, pro Lenoir, que ele mandou pra mim ontem e já me cobrou a dela pra todas as minhas amigas. É isso? Alô, L. Ah, sim, sim, sim. Verdade, né? Ontem ofereceram música pra ti, né, LD? Beijo pra ti, obrigado pela companhia. Já rodei aí o teu pedido musical. Aldete Neolinda pediu Esse Cara Sou Eu, do Roberto Carlos. Vamos tocar daqui a pouquinho. Abração. Obrigado pela audiência pro querido do táxi, grande querido do táxi. Levando a gente na carona. A Cláudia Matos tá mandando o seu bom dia. Aí, Alca Porto, Deus abençoe você hoje, amanhã e sempre. Amém, Dani Alca. Você também, tudo de bom. Quem mais tá aqui?
3: Oi, Igor. Bom dia, bom dia.
0: Bom dia.
3: Tô preparando umas coisas aqui, te ouvindo.
0: Umas coisas.
3: Agora tô fazendo uma caipira, vou receber visita.
0: Ô, louco!
3: De bem longe, lá do Pará, no Mato Grosso.
0: Sério?
3: Sim, são meus amigos.
0: Bom demais.
3: Defeito mesmo.
0: Bom.
3: Tá bom, Igor?
0: Tá bom.
3: Toca o chapeludo.
0: Chapeludo!
3: Ele tá sempre de chapéu. Tá bom, Igor? Tá abraço bom. De coração, tá? Agora eu comecei a fritar umas batatinhas.
0: Ah.
3: Pra tomar uma cervejinha, cai bem, né?
0: Vai.
3: Né, Igor?
0: Vai bem demais da conta.
3: A primeira visita chegou agora, o Chico Arruda.
0: Ô, louco, Chico!
3: Mais conhecido como João Ligeiro.
0: João Ligeiro. Por que que ele é chamado assim, hein? Vamos deixar quieto, né? Alô, Neylei Lanzini, pessoal da Linha Nova em Roca Salles. Tudo de bom, meus queridos? Ainda tem gente já mandando os aniversariantes aqui, muito bem. Ainda, quem mais tá aqui? Vamos ouvir, vai.
4: Bom dia, Igor. Tudo bom?
0: Tudo bom.
4: Comigo tudo vai indo.
0: Vai indo.
4: Vai indo. Eu queria ver a próxima música, oferecer para todas minhas amigas aqui da Bracharel, para Luísa Pellegrini.
0: Certo.
4: Para LD de Vespasiano.
0: Certo.
4: Luísa Pellegrini aqui da Bracharel, a Angélica lá da Cidade Alta, tá? Para Maria Dallagnol, para... Enfim, pra todos que estão escutando o teu programa, tá?
0: Certo.
4: Manda a próxima música, aquele Amigos para Sempre,
0: Amigos
4: por favor.
0: Para sempre.
4: Beijo, obrigada, saúde.
0: Valeu, Lorani dos Santos, saúde e prosperidade pra você e pra família. Adriane Gobi tá junto conosco, o neguinho do Batalhão de Mussum. Abraço, meu querido, excelente e maravilhosa sexta-feira.
5: Bom dia, Igor, tudo bem?
0: Tudo bem.
5: Sextou, Igor.
0: Oba.
5: Coloca uma música boa pra nós aí.
0: Tá bom.
5: Um abraço pra vocês todos da Rádio Encantado, a melhor rádio.
0: Aí.
5: Coloca uma música boa pra mim e pra Eduardo aí.
0: Pode deixar, vamos tocar uma das boas na sequência. Valeu, Nemora. Alô, Duda! Ó, o passarinho.
6: Oi, tudo bem?
0: Tudo bem.
6: Tu toca a flor e beija a flor pra mim?
0: Ô, louco.
6: Pra minhas amigas, todas as minhas amigas, porque é ruim de falar uma, né?
0: Sim.
6: Aí pra todas as minhas
0: amigas. A gente esquece,
6: tá,
0: né?
6: Certo. Obrigada. A flor e beija a flor.
0: Tá bom, valeu, Enilda de Vespasiano Corrêa, obrigado pela tua audiência, até o passarinho tá ouvindo a gente, tu vê só, né? Bom dia, Igor, bora que sextou, é o Evandro Teles de Vespasiano Corrêa, grande Evandro!
7: Bom dia, Igor, como é que você está hoje?
0: Bem,
7: sextou pra nós?
0: Sextou!
7: E quero só pedir uma música pra minha filha Viviane, a Tatiane, que trabalha no Desco, pra minhas netas Isabela e Luísa e meu neto Rian, e também pra vocês da rádio, e pra Júlio do Desco, pra minha amiga Vani, pra minha amiga Evinha e todas as minhas amigas, todas. Um abraço bem grande, uma música bem carinhosa pra gente, tá?
0: Valeu, abraço, Sueli Dutra. Deixa pra mim, deixa comigo então. Vamos rodar uma das boas do programa na sequência, tá certo? Ó! Vamos a eles, os aniversariantes do dia dessa maravilhosa sexta-feira. Olha aqui, ó, Gentilha Rose de Jacarezinho, mandando música pra filha Marlisa Fontana dos Santos de aniversário hoje. Alô, Marlisa, parabéns, saúde, paz e prosperidade, tudo de bom. E amanhã, a amiga da Gentilha, a Adacir Valandro, estará de aniversário. Parabéns, Adacir Valandro. Saúde, saúde, saúde, tudo de bom hoje, amanhã e sempre. O resto a gente dá um jeito, com certeza, homenagem da Gentilha Rose, meus queridos. Parabéns também pro nosso querido Heitor Rodrigues, aniversário hoje, grande Heitor, parabéns. Saúde e prosperidade, meu querido. Essa nós damos jeito, né?
8: Tamo esperando o churrasco. É, tamo esperando o churrasco, meu querido.
0: Tamo por ti, hein? Tamo por ti. Parabéns, parabéns, parabéns. Abraço pro Alcindo Buffon. Ele que é um dos gerentes aí da Rede Sander, da região norte do estado. Grande, Alcindo. Parabéns, meu querido. Saúde e prosperidade, sempre, sempre, sempre. Tudo de bom. Um abraço carinhoso pra Carol Zanetti. Alô, Carol, de aniversário hoje, hein, Carol? Tá quietinha aí, não mandou mais mensagem. Tô pensando, né? Que situação. Tu acha que nós vamos esquecer? Jamais, hein? Alô, Carol Zanetti. Parabéns, saúde, paz e prosperidade pra você. Tudo de bom. Saúde, saúde, saúde, que o resto a gente corre atrás, Carol. Quem mais aqui? O Vitor Lapi, deve estar ouvindo a gente, né? Alô, Vitor Lapi, parabéns, meu queridão. Saúde, saúde, saúde. Hoje, amanhã e sempre. Grande Vitor Lapi. Não vi mais o cara aí no centro, né? Pois é, né? A vida tá corrida, a vida de adulto é assim mesmo, né? Grande Vitor Lapi, parabéns, meu querido. Saúde e prosperidade pra ti hoje, amanhã e sempre. E os parabéns também. Ela que, o Vitor foi meu colega na escola também, né? No Scalabrine. E outra colega está de aniversário hoje, que é a Bianca Pires Tomasi. Alô, Bianca! Parabéns, saúde, paz e prosperidade, tudo de bom, hoje, amanhã e sempre. Um abraço aí pra toda a família, família linda, né, que a querida Bianca está construindo, né, por esses dias, né, a família aumentou, onde vai dar conta, hein? Alô, Bianca, parabéns, saúde, paz e prosperidade, tudo de bom, hoje, amanhã e sempre, certo? Aos demais aniversariantes do dia, que Deus abençoe sempre, sempre, sempre. São os votos de todos aqui da Rádio Encantada. 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

0: 10:30, estamos de volta, senhoras e senhores. A temperatura está em 22 graus nesse momento no Vale do Taquari. 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
0: Com certeza, 11:24.
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0: De volta, senhoras e senhores, 15 para as 11, 22 graus a temperatura. Vamos lá que tem mais recado de ouvinte, vamos ouvir juntos.
1: Bom dia, Igor, tudo bom?
0: Tudo bem.
1: Na Salete aqui de Mussum e o Paulo Cuccioli, mandando um abração.
0: Pra mim?
1: Um feliz aniversário cheio de saúde e paz para Heitor Rodrigues.
0: Aê!
1: Que Deus o abençoe e que ele tenha muito sucesso naquilo que ele faz. Manda uma música bem bonita pra nós, certo, pra todos ouvirem.
0: Tá bom.
1: Um abraço.
0: E aí, o que mais? Que mais?
1: O Heitor é primo duplo, né?
0: Ah, é?
1: Um abração.
0: Valeu, Salete Cuccioli, grande, Heitor. Abração, tudo de bom, saúde e prosperidade. Quem mais tá aqui? Sérgio Sebem, na Labuta, sextou. Bom final de semana a todos, grande Sérgio Sebem. Abração, meu querido. Excelente final de semana.
2: Bom dia, Igor. Oi. Sextou.
0: Sextou.
2: Igor, eu queria uma música do Nando Moreno, que tá na sequência. E oferecer pra Suzy Antônia, Ney, pra Janaína, Valni, vocês ali dará.
0: Valeu.
2: Abraço.
0: Abraço, Márcia Benini. Ainda o André Luiz Schneider tá junto conosco. Alô, pessoal de Teutônia, valeu. Sueni Baggio, manda felicidades pra dona Célia Barbosa, funcionária do Curtume CBR de Mussum. Saúde, paz, amor pra ela. Alô, dona Célia Barbosa, parabéns, saúde e prosperidade pra você. Tudo de bom, hoje, amanhã e sempre, viu? A Odete Schmitz, de Arroio Augusta, tá oferecendo música aí pra Danila Cagol, também de Arroio Augusta. Alô, dona Danila. Alô, Odete, um beijo pra vocês, tudo de bom. Excelente, maravilhosa, abençoada, incrível sexta-feira e bom final de semana. A Terezinha Zanato, do São José Scalabrini, mandando música pra Nora Mirella, tá de aniversário hoje, aí sim, maravilha, hein? Alô, Mirella, parabéns. Alô, Terezinha Zanata, pessoal do São José Scalabrini e o Chapeludo, Chapeludo. Abraço pra Nadir, o Leo da Cir Segolini, também estão sempre ligados aqui na Rádio Encantado. Vamos falar de coisa boa? 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
0: 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Deixa eu trazer mais um recado aqui no nosso WhatsApp.
4: Ali, Igor, estão me cobrando aqui, eu esqueci de mandar a música também pra Ivete de Marque e a Zita Carlesso.
0: Tá bom, tá? Beleza.
4: Da Bracharel.
0: Abraço.
4: E a Zita Carlesso da Bracharel e a Ivete de Marque da Ferraria.
0: Show.
4: Manda um alô pra elas também.
0: Alô pra elas, alô Lorini dos Santos, o pessoal te cobra, tu vê só.
5: Bom dia, Igor.
0: Oi.
5: Quem fala aqui é o Paulo Urquiz. Tô aqui trabalhando aqui em São Paulo, aqui em Araraquara, aqui curtindo a rádio.
0: Olha aí, cara.
5: Pela internet.
0: Maravilha, hein?
5: Toca pra mim aí a Boate Azul aí. Queria oferecer pra todos meus amigos aí, encantado aí.
0: Ô, louco.
5: Então aí, sempre na escuta aí. Tem o ali, pra galera ali do do bar do Biongo, também estão sempre escutando a rádio aí.
0: Certo.
5: Galera ali também do bar do Nório aí também, estão sempre na escuta rádio aí. Meu amigo Hector também aí, que mora em Antônio de Conto aí, o estofador também.
0: Certo.
5: Você pra aí também essa música aí. E pra galera lá de cima, lá do bar do Genésio, e dizer que sextou e um bom final de semana aí. Não esquece de tocar a minha aí, a Boate Azul aí, fazer um favor.
0: Beleza, abraço meu querido Paulo, ó.
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0: Eita, nós. Ihu! Rapaz do céu, que é isso? Que é isso, cara? Não, aí tu foi longe demais. Aí tu judiou. Excelente sexta-feira, meus queridos. A gente se encontra na Boate Azul no final de semana. Fiquem com Deus que eu vou com ele.
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0: Vou ter que abrir mais uma, eu acho, hein? Meu Jesus. Que é isso?

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10: Bom dia, amigos, bom dia, amigas. Está no ar o programa informativo de Roca Salles, aqui pela Rádio Encantado 104.7 FM. 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Hoje é sexta-feira, dia 9 de outubro de 2026. Uma sexta-feira com céu encoberto aqui no Vale do Taquari. Temperatura agora na marca dos 22 graus, 73% a umidade relativa do ar. 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A diretoria do Grupo dos Amigos da Melhor Idade convida seus integrantes para a programação de amanhã, sábado, o Baile da Melhor Idade, na Berlim. A saída amanhã do centro da cidade será às 10h45 da manhã. As inscrições ainda hoje à tarde com Marlene Dors, contatando pelo fone WhatsApp 99367-6137. E inscrições também com Sibila Hermani, contatando pelo fone WhatsApp 99814-6478. A diretoria da Associação Ecumênica da Terceira Idade lembra seus associados que neste final de semana não haverá programação em virtude da viagem para as águas termais de Piratuba. A saída de Roca Salles será hoje às 20 horas. A diretoria lembra aos inscritos para a viagem para que não esqueçam documento de identidade. A diretoria da Associação das Capelinhas da Paróquia São José de Roca Salles convida a todas as zeladoras e a comunidade em geral para participarem do seu encontro anual, que acontece na próxima segunda-feira, feriado dia 12 de outubro, com a seguinte programação: 14 horas celebração de missa e logo após confraternização no salão paroquial. Esperamos a todos para um momento de espiritualidade e uma linda confraternização, com cardápio de doces e salgados da confeitaria Bruxel de Estrela. O valor do cartão é de R$40. Cartões à venda com a diretoria da associação. A diretoria do Clube de Mães Nossa Senhora Aparecida da Encruzilhada Roca Salles convida todos os clubes de mães, grupos e demais pessoas para participarem do seu tradicional chá anual, que acontece no próximo dia 24 de outubro, com início às 14 horas, no Salão da Comunidade Nossa Senhora do Caravaggio, da linha Bento Gonçalves. Pela sua participação, desde já agradece a diretoria do Clube de Mães Nossa Senhora Aparecida da Encruzilhada. A Coordenadoria de Esportes e a Administração Municipal de Roca Salles convidam a população para prestigiar hoje à noite, no Ginásio de Esportes do Centro Social Urbano, de mais uma rodada do Campeonato Municipal Interfirmas de Futsal e Voleibol. Os jogos iniciam hoje às 19h30 no Ginásio de Esportes do Centro Social Urbano. Venham prestigiar hoje à noite os jogos do Interfirmas de Futsal e Voleibol. 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
10: 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A Coordenadoria de Eventos e Cultura lembra a todas as entidades, comunidades, clubes e organizadores de eventos do município para que entrem em contato quanto antes com a coordenadoria para informarem as datas dos eventos previstos para o próximo ano. O prazo encerra no próximo dia 16 de outubro. O atendimento é de forma presencial junto ao Departamento de Cultura e Eventos, localizado no prédio do antigo Moinho Cruzeiro do Sul, sempre pela parte da tarde, das 13h30 até as 17 horas. Para mais informações e inscrições, os responsáveis também podem contatar pelo fone WhatsApp 9-9138-6249 com Elian. O prazo encerra no dia 16 de outubro. Informações sobre os eventos de 2027 para a confecção do calendário de eventos do município. 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A Secretaria Municipal da Agricultura e Emater lembram que hoje tem Feira do Produtor e Feira do Artesanato, a partir do meio-dia, na Rua Teobaldo Zarte, antiga Rua Coberta, próximo ao STR. Venham prestigiar a Feira do Produtor e Feira do Artesanato hoje, a partir do meio-dia. 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
10: 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O Conselho Municipal do Idoso de Roca Salles comunica que está com inscrições abertas para a primeira edição do curso Conecta Mais 60, uma iniciativa que busca promover a inclusão digital e autonomia das pessoas idosas. Podem participar pessoas com mais de 60 anos, residentes no município, que utilizam smartphone, outros celulares e desejam aprender mais sobre funcionalidades. As inscrições iniciam na próxima terça-feira, dia 13, e vão até o dia 23 de outubro, junto ao CRAS. São 20 vagas. Para se inscrever, é necessário apresentar CPF, carteira de identidade, cartão do SUS e comprovante de endereço. As aulas serão presenciais, com início previsto para o mês de novembro. As inscrições a partir de terça-feira, junto ao CRAS, no Centro Social Urbano. 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
2: 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Encontro regional dos STRs, dia do aposentado rural. Então o sindicato está organizando excursão para o dia do aposentado rural. Será no dia 19 de outubro, no Centro Comunitário Evangélico de Beija-Flor, Costão, Estrela. Interessados, fazer inscrições no escritório do sindicato ou pelo WhatsApp 995645128. A saída será às 8 horas da manhã em frente ao sindicato. 9 horas recepção, 9:30 roda de chimarrão, 10 horas lançamento do projeto Cultura em Foco, apresentação de projetos SR Estrela, celebração dos 130 anos da comunidade evangélica Beija-Flor. 10 horas e 45 minutos, palestra. A importância do aposentado rural e da pessoa idosa. 12 horas almoço, salsichão, frango, suíno e saladas diversas. Também sobremesa especial. 13 horas, oficina de danças do folclore Rund Volkstanze, em celebração ao Dia Nacional e Internacional da Pessoa Idosa. 13:45, início do baile com banda Victor e Adriano Art Show. Associados só pagam R$10 e não sócios R$20. As inscrições estão abertas, tem poucos dias, tá? Para fazer essas inscrições. Dia 19 de outubro, lá em Costão, comemorar o encontro regional do dia do aposentado rural. Pode fazer inscrições também pelo WhatsApp 995645128. Assembleia Geral Ordinária, edital de convocação. Presidente do Sindicato dos Trabalhadores Rural de Roca Salles, no uso de suas atribuições que lhe confere os estatutos sociais da entidade, convoca todos os associados em condições de votar, ou seja, quites com suas obrigações sociais para a Assembleia Geral Ordinária, a ser realizado no dia 25 de novembro de 2026, tendo início às 13 horas e 30 minutos, em primeira convocação, com a presença de 50% mais um dos associados, e às 14 horas, em segunda convocação, com a presença de qualquer número de associados, tendo por local o Salão Paroquial Católico, cito Arlon Anselmo, nesta cidade, para deliberarem sobre o seguinte: ordem do dia. Primeiro, discussão e aprovação da anuidade do exercício 2027, convênio Unimed e meia consulta, discussão e aprovação orçamentária do exercício 2027, parecer do Conselho Fiscal e assuntos gerais. E queremos comunicar nossos associados que a gente terá sorteios neste dia, lá nessa assembleia, dia 25. Iremos sortear um fogão a gás, um kit da Parabone, térmica termolar, cadeira diária, ralador manual e 4 galões de óleo de corrente de motosserra. Então tem bastante prêmios aí para o associado que participar da assembleia. E no final aquele tradicional lanche também. E teremos também neste dia assembleia geral extraordinária, tá? Para as 15 horas com a seguinte ordem do dia: eleição da diretoria do Sindicato dos Trabalhadores Rurais de Roca Salles para seu quadriênio de 2027 a 2030, conforme o artigo 49 do Estatuto Social. Então, pedimos, tá, a todos os associados que participem dessa assembleia, dia 25 de novembro, que é a previsão orçamentária e também a eleição da nova diretoria para dirigir o sindicato de 2027 a 2030. Tem também esses sorteios para os associados presentes. E o ganhador do kit churrasco desta semana foi Nestor Miller, da linha Fazenda Loman. Então, Nestor Miller, da linha Fazenda Loman, pode passar no supermercado do sindicato, retirar seu kit churrasco. E assim, amigos ouvintes, estamos encerrando mais um programa do Sindicato dos Trabalhadores Rurais de Roca Salles. Esperamos contar com sua audiência na próxima semana. A todos, um bom dia e até lá.
1: 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Festas. 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Neste sábado, a partir das 23h30, traz a banda Geração 3. Ingressos, eles 30 e elas R$20. E domingo, dia 11, véspera de feriado no Clube Sertanejo, a partir das 19h30, tem Werner e Companhia Musical. Ingressos, domingo, eles 20 e elas R$10. A diretoria da Associação de Abastecimento de Água da Linha Bento Gonçalves convida para o jantar baile amanhã, dia 10. O jantar será servido a partir das 20 horas, com churrasco de res, suíno, frango, pão, cuca, aipim e saladas. Valor do cartão, R$50. Após o jantar baile com Paulinho Show, sem cobrança de ingressos para o jantar. Sem cobrança de ingressos para o baile. 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É neste domingo a festa de Nossa Senhora Aparecida, na comunidade da Aparecida, o Pinheirinho, Roca Salles. Programação, 10 horas, procissão saindo da Igreja Matriz de Mussum. Na chegada na comunidade, será dada a bênção para os veículos. Missa festiva às 10:30, meio-dia, almoço servido nas mesas, com galinha recheada, massa caseira, carne de res suíno, pão cuca e saladas. Valor do cartão, R$65. Pela parte da tarde, em reunião dançante com a banda Revelação. Cartões antecipados para o almoço à venda no restaurante do Cabelo e em Roca Salles. E contatando também pelo fone WhatsApp 99964-3087. 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Pela sua presença, desde já agradece a diretoria da comunidade da Aparecida Pinheirinho, que promove domingo a sua festa em honra à Nossa Senhora Aparecida. Informe da SIC Roca Salles. A SIC comunica que a partir do dia 26 de outubro até o dia 2 de novembro, o atendimento, o expediente junto à SIC, será exclusivamente no período da tarde, das 13h15 até as 17h15. Para mais informações sobre os serviços, horários de atendimento e também para agendamento para emissão do certificado digital, Contate a SIC Roca Sounds pelo fone WhatsApp 9 9625 1670. 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E a Coordenadoria de Esportes da Administração Municipal reforça o convite para a comunidade prestigiar hoje, a partir das 19h30, no Ginásio de Esportes do Centro Social Urbano, de mais uma rodada do Campeonato Municipal Interfirmas de Futsal e Voleibol. Os jogos hoje iniciam às 19h30 no Ginásio de Esportes do Centro Social Urbano. 11h25, apresentamos o programa informativo de Roca Sales, aqui pela Rádio Encantado, 104.7 FM. Programa que volta segunda-feira, a partir das 11h. A todos os ouvintes, um bom almoço, um bom dia. Vem aí na sequência o recado do AGF e depois o Jornal do Meio-Dia.
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5: 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Hoje, sexta-feira, 9 de outubro de 2026. Santo do dia, San Diniz. Mensagem de hoje: que Nossa Senhora Aparecida cubra todas as crianças com seu manto sagrado. Aniversariantes de hoje e amanhã: Roberto Padilha, Heitor Rodrigues, Jaqueline Turati, Marlisa Fontana, Charles Trentini, Roca Sales, alô Roca Sales, Clarice Cobalcini, Olir Francisco Dutra, Luiz Carlos Oliveira, Adriana Damasio, Jéssica Quadros, Daniele Elisa Miller, Ana Busoli Nonemacher, Lisiane Sensi, Janete Marini, Maicon Lorenzo, Lair Zimmer, Deise Marini, Fabiano Vissinguera, Neuri Martini Reuvado, alô meu Reuvado, aquele abraço Neuri, aos aniversariantes que Deus lhe dê muita saúde e muita paz. 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

0: 11:30, eu sou o radialista José Raimundo Tramontini e estou iniciando aqui na Rádio Encantado FM mais um Jornal do Meio-Dia. 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Comigo aqui na bancada de apresentação, o radialista Lucas da Rosa. Na central técnica, Érica de Oliveira. Bom dia, ouvintes. Bom dia, Érica. Bom dia, Lucas.
1: Bom dia, Tramontini. Bom dia, Érica. A todos os nossos ouvintes, também os internautas ligados na programação da Rádio Encantado. O céu está nublado neste momento aqui no centro da cidade do Cristo Protetor, a temperatura na marca dos 21 graus. O Jornal do Meio-Dia traz hoje na história os informativos de Vespasiano Correia e Mussum, também a hora das comunicações, a previsão do tempo, informações da economia, da polícia, do esporte, você acompanha aqui no Jornal do Meio-Dia da Rádio Encantado FM 104.7. Lembrando que hoje voltou o campeão de audiência, o horário político obrigatório gratuito aqui nas emissoras de rádio, também nas emissoras de televisão, referente ao segundo turno das eleições. Aqui no estado, o horário político apenas para a presidência da República, dado que o governador do estado foi eleito em primeiro turno. Então, a partir do meio-dia até meio-dia 10, teremos um intervalo no Jornal do Meio-Dia para a exibição do programa eleitoral, programa político obrigatório.
0: Então não perca a hora, né? Meio-dia é hora de ouvir aí as propostas dos dois postulantes ao cargo de primeiro mandatário do Brasil, Luiz Inácio Lula da Silva e Flávio Bolsonaro. Agora 11:32, vamos trazer os destaques de hoje da edição do Jornal do Meio-Dia.
1: STF determina a prisão de Eduardo Bolsonaro após condenação a 4 anos e 2 meses.
0: Oktoberfest de Lajeado tem entrada gratuita e mais de 15 atrações até segunda-feira.
1: Espanhol chega ao Cristo Protetor de Encantado de bicicleta em jornada que homenageia o irmão falecido.
0: Flávio Bolsonaro promete reajuste das aposentadorias acima da inflação se eleito presidente.
1: Univates participa da Fereal em Encantado com mais uma edição do projeto Troca-Troca de Livros.
0: Troca Salles abre inscrições para curso de inclusão digital voltado a pessoas com mais de 60 anos.
1: Orsan reforça medidas preventivas para evitar falta de água durante temporais no Vale do Taquari.
0: Cras de Mussum realiza visitas domiciliares por meio do Serviço de Proteção e Atendimento Integral à Família.
1: Encanta Hub busca parceria com o sistema Fiergs para ampliar projetos educacionais em Encantado.
0: Duas apostas gaúchas acertam a quina da Mega Sena e prêmio principal acumula em 112 milhões de reais.
1: Lajeado recebe etapa da Liga Gaúcha de Street Skate com mais de 100 atletas neste final de semana.
0: Obras de recuperação da 425 avançam entre Nova Brécia e Encantado com investimento de 43 milhões de reais.
1: Região Alta do Vale do Taquari articula a criação de geoparque para impulsionar turismo sustentável.
0: Queda de rochas provoca lentidão na RSC 453 em Imigrante, no trecho em direção à Vesfália.
1: São destaques do esporte.
0: Definidos os confrontos do mata-mata do Municipal de Futsal de Encantado.
1: Barrense e Juventude do Lambari começam a decidir amanhã o título do Municipal de Veteranos.
0: Domingo acontece a rodada de ida das oitavas de final do Regional das Livata.
1: Rodada do final de semana define os semifinalistas da divisão de acesso do Gauchão.
0: Na luta contra o rebaixamento, Grêmio e Internacional se enfrentam pelo Brasileirão.
1: Na polícia,
0: presa em Venâncio Aires, mulher suspeita de matar o filho em 2018.
1: Suspeito de tráfico de drogas é preso em Bom Retiro do Sul.
0: Preso em Guaporé, homem com mais de 14 quilos de drogas.
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0: drogas.
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0: 11:35, o Tribunal Superior Eleitoral desmentiu nesta semana informações sobre fraude nas eleições, explicou a pausa de 50 minutos na divulgação dos resultados do primeiro turno. O TSE disse que uma contenção no processamento de dados paralisou apenas o módulo responsável pela visualização nacional dos votos para presidente. A apuração e a totalização dos votos não foram afetadas.
1: O ministro Alexandre de Moraes, do Supremo Tribunal Federal, determinou a expedição de mandado de prisão contra o ex-deputado federal Eduardo Bolsonaro, que está nos Estados Unidos. A decisão foi tomada após o trânsito em julgado da condenação a 4 anos e 2 meses de prisão em regime inicial semiaberto. Ele foi condenado pelo crime de coação no curso do processo.
0: Agora, 11:36. A segunda edição da Oktoberfest de Lajeado começou ontem no Parque do Imigrante com entrada gratuita. A programação segue até a segunda-feira e reúne mais de 15 atrações musicais, gastronomia típica, apresentações culturais, feira comercial e um mega feirão de seminovos, com mais de 250 veículos à venda. O evento busca reunir público de Lajeado e de toda a região em 5 dias de atividades.
1: O candidato à presidência da República, Flávio Bolsonaro, do PL, afirmou, se eleito, garantirá reajuste das aposentadorias acima da inflação. A declaração foi feita nesta quinta-feira durante a campanha eleitoral. O senador negou que pretenda acabar com a atualização dos benefícios e afirmou que os cortes de despesas previstos para um eventual governo não atingirão a população mais carente. Flávio também defende reduzir gastos públicos e combater a corrupção.
0: O Conselho Municipal do Idoso de Roca Salles promove a primeira edição do curso Connect Mais 60, voltado à inclusão digital de pessoas com mais de 60 anos. As inscrições estarão abertas a partir da próxima terça-feira, dia 13, até o dia 23 de outubro, no CRAS do município, mediante apresentação de documento de identidade, cartão SUS e comprovante de endereço. Serão 20 vagas para aulas presenciais com carga horária de 20 horas, distribuídas em 10 encontros. As atividades começam em novembro e ensinarão o uso do celular, navegação segura na internet e prevenção de golpes digitais.
1: O Rio Grande do Sul está sob 3 níveis de alerta meteorológico nesta sexta, conforme o INMET. O aviso mais grave, classificado como vermelho, aponta risco de tempestades com volumes de chuva superiores a 100 milímetros, rajadas de vento acima de 100 quilômetros e queda de granizo. As condições exigem atenção redobrada, especialmente nas áreas incluídas na previsão de maior severidade. A previsão do tempo para a região você acompanha aqui no Jornal do Meio-Dia.
0: A Corsan intensificou medidas preventivas nos sistemas de abastecimento de água do Vale do Taquari diante da previsão de temporais no final de semana. As ações incluem monitoramento permanente dos rios, manutenção preventiva e equipes de prontidão. O plano de emergência prevê geradores ou o uso de geradores em casos de falta de energia, caminhões-pipas para reforçar reservatórios e mobilização de mergulhadores. Em Lajeado, a preocupação é o aumento da turbidez da água do rio Taquari.
1: O CRAS de Mussum está realizando visitas domiciliares por meio do Serviço de Proteção e Atendimento Integral à Família, o PAIF. O atendimento ou os atendimentos são conduzidos por uma assistente social e uma psicóloga, conforme as necessidades de cada família. Segundo a secretária de Assistência Social, Joyce Sebem, o trabalho permite conhecer de perto a realidade dos moradores, identificar demandas, orientar sobre serviços disponíveis e fortalecer os vínculos familiares e comunitários, além de contribuir para a autonomia e o enfrentamento da vulnerabilidade social.
0: Agora 20 minutos faltando para o meio-dia, agradecemos a companhia da Maria Helena Gobi, Nice Machado, Neiva Domingues, Adriano dos Santos, Ayal Caporto, sempre na nossa sintonia, assim como a Ivanete Itamar Ferla, lá em Coronel Pilar, e a Eva Ferla Biazibete também mandando o seu bom dia.
1: Agora é hora aqui no Jornal do Meio-Dia com

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1: Sexta-feira, 9 de outubro de 2026. Hoje é Dia Mundial dos Correios, do Atletismo, dos Eventos Curiosos e Dia do Açougueiro. Na religiosidade, é celebrada a memória de São Dionísio. Hoje, na história. No ano de 1410, o relógio de Praga foi mencionado pela primeira vez em registros oficiais. 1604, observadores na Terra começaram a registrar a supernova de Kepler, a mais recente supernova observada na Via Láctea. 1820, Guayaquil, atualmente a segunda maior cidade do Equador, declarou independência da Espanha. No ano de 1853, nasceu o jornalista, orador, poeta e romancista brasileiro José do Patrocínio. 1888, nos Estados Unidos, o monumento a Washington foi aberto à visitação pública. O imperador do Brasil, Dom Pedro II, ajudou a financiar a construção. 1921. Teve início a crise das cartas falsas, grande escândalo político na então capital federal que resultaria na desistência de Epitácio Pessoa da sucessão presidencial. 1944. Winston Churchill e Joseph Stalin encontraram-se para uma conferência de 9 dias em Moscou a fim de discutir o futuro da Europa. 9 de outubro de 1958, faleceu o Papa Pio XII, que durante seu pontificado combateu com veemência o comunismo. Em 1974, morreu o empresário alemão Oskar Schindler. Durante o domínio nazista, Schindler ajudou a salvar mais de 1.200 judeus do Holocausto. Ele foi homenageado no filme A Lista de Schindler, de Steven Spielberg. 1985. Faleceu o militar e político brasileiro Emílio Médici. Ele foi o 28º presidente do Brasil e durante o seu governo, o país viveu o milagre brasileiro. 2006. O regime comunista da Coreia do Norte realizou o seu primeiro teste nuclear. Na mesma data, o Google comprou o YouTube por mais de US$1,5 bilhão. 2009. O programa robótico de precursores lunares da NASA pousou na Lua. 2012. Talibã paquistanês tentou assassinar Malala Yousafzai, uma colegial ativista dos direitos humanos das mulheres e do acesso à educação de sua região natal. Hoje na História. 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
0: Obrigado, Lucas da Rosa, que nos trouxe aqui no Jornal do Meio-Dia, o Hoje na História.
1: Agora, 16 minutos faltando para o meio-dia, o Centro de Inovação em Educação, Encanta Hub de Encantado, busca parceria com o sistema FIERGS-CIERGS para ampliar projetos educacionais. O assunto foi discutido ontem em reunião em Lajeado, com a participação do vice-presidente regional da entidade, Ângelo Fontana, e representantes do SESI e SENAI. Entre as possibilidades, estão cursos de capacitação para professores, atividades no contraturno escolar e, futuramente, a implantação de uma escola em Encantado. Atualmente, cerca de 350 estudantes participam das atividades do Encanta Hub.
0: Duas apostas registradas em loterias ou em lotéricas de Caxias do Sul e Pelotas aqui no estado acertaram 5 dezenas do concurso 3.068 da Mega Sena, sorteado na noite de ontem. Cada ganhador receberá cerca de R$51.800. Como ninguém acertou as 6 dezenas, o prêmio principal acumulou e está estimado em R$112 milhões para o próximo sorteio, marcado para domingo pela manhã. Os números sorteados ontem foram 07 10 39 40 43 e 57.
1: A Biblioteca da Universidade do Vale do Taquari, Univates, participa hoje da 26ª Feira Regional do Livro, a FEREL em Encantado, com mais uma edição do projeto Troca-Troca de Livros. A atividade acontece até às 5h30 da tarde no Instituto de Educação Monsenhor Scalabrini e convida o público a levar livros que já foram lidos para trocá-los por obras novas. A iniciativa busca estimular a circulação de livros e ampliar o acesso à leitura por meio do compartilhamento de obras entre leitores.
0: A cidade de Lajeado recebe neste sábado e domingo uma etapa da Liga Gaúcha de Street Skate 2026, considerado o maior circuito da modalidade no sul do país. A competição deve reunir mais de 100 atletas do Rio Grande do Sul, São Paulo, Minas, Paraná, Santa Catarina e Argentina. A premiação prevê R$25 mil em produtos por etapa. As disputas serão realizadas na pista de skate do município, com transmissão ao vivo pelo YouTube.
1: As obras de recuperação da ERS 425 avançam no trecho de pouco mais de 12 quilômetros entre Nova Brécia e Encantado. O investimento é de R$43.580.000, com recursos do Fundo do Plano Rio Grande e execução do DAER. Os trabalhos incluem recuperação do asfalto, nova sinalização, drenagem e contenção de encostas. Em pontos das comunidades de Borgueto, Sagrada Família e Auxiliadora, o trânsito opera no sistema Pare e Siga.
0: A Defesa Civil de Encantado concluiu ontem o curso de formação Gestão de Riscos Climáticos, Plano Integrado de Contingência entre Atores Comunitários e Institucionais do Vale do Taquari. A cerimônia de encerramento aconteceu na Univates, em Lajeado, e contou com a presença do prefeito de Encantado, Jonas Calvi, e do coordenador municipal da Defesa Civil, Loivo Desordi. Iniciada em abril, a capacitação envolveu representantes de 35 municípios da região, com atividades direcionadas à preparação das comunidades e ao fortalecimento das estratégias de prevenção, planejamento e atuação diante de eventos climáticos extremos.
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1: 12 para o meio-dia, a Érica de Oliveira nos traz o informativo de Vespasiano Correa.
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3: 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Um ano de saudade, amor e eterna lembrança. Um ano se passou desde que Deus chamou para junto de si nossa querida irmã Nardi Moraes. O tempo passa, mas a saudade permanece. Permanecem também as lembranças de seu sorriso, de seu carinho, de sua fé e de tudo aquilo que ela representou para todos que tiveram a graça de conhecê-la. Sua ausência deixou um vazio que jamais será preenchido, mas seu amor e seu exemplo continuam vivos em nossos corações. Hoje, mais do que sentir a saudade, agradecemos a Deus pelo presente que foi sua vida entre nós. Com carinho e fé, convidamos familiares, amigos e toda a comunidade para a missa em memória de um ano de falecimento da querida irmã Nardi Moraes, no dia 12 de outubro, no domingo, às 10h30 da manhã. Será um momento de oração, lembrança e gratidão por sua vida e por tudo que deixou em nossos corações. irmã Nardi Moraes, para sempre presente em nossos corações. Na programação da Paróquia São João Batista, hoje, sexta-feira, às 19h30, missa na Comunidade Santo Adalberto, na linha Ernesto Alves. No sábado, às 10 horas, missa na Comunidade Nossa Senhora da Saúde, na linha Eduardo Gingler, com bodas de ouro de Leoclides e Sueli Girardi. Às 14 horas, missa com chá de Santana, na Comunidade Nossa Senhora do Carmo, na linha Dona Isaura. Às 19 horas, missa na Matriz. E no domingo, às 9 horas, missa na Igreja Matriz. Às 10h30, missa com festa de Nossa Senhora Aparecida na Comunidade Rui Barbosa. E às 14 horas, missa na Comunidade São Luís, na linha Borges de Medeiros. Convite. A comunidade de Rui Barbosa convida você e sua família a participarem da festa em honra à Nossa Senhora Aparecida no dia 11 de outubro. A missa tem início às 10h30 com o Padre Rafael. Almoço ao meio-dia com massa caseira, galeto, carne de res, pão e saladas diversas. À tarde, haverá reunião dançante. 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A comunidade da linha Alegre Baldo, Vespasiano Correa, tem a honra de convidar você, sua família e a comunidade em geral para participar da festa Nossa Senhora Aparecida, que ocorrerá no dia 12 de outubro. Na programação, às 10h30, missa celebrada pelo Padre Rafael. Ao meio-dia, almoço com o cardápio, carne de frango, ovelha e res, maionese, pão, salada diversas e bebidas em geral. Animação com os garotos fandangueiros. Valor dos ingressos: adultos 65 e crianças de 7 a 12 anos pagam R$30. As reservas deverão ser feitas até o domingo à noite do dia 11. Pelos fones 51993115306 com Fernando Miquelon ou com Claudionor Rosolém no 99309-2937. Agora o município de Vespasiano conta com a coleta seletiva dos resíduos. Está sendo implementado o sistema de containers para a correta separação e coleta dos resíduos. Fique ligado aos dias de coleta. Nas quartas-feiras, lixo reciclável no container verde. Nas terças e sextas-feiras, lixo orgânico no container preto. Na área rural, os resíduos recicláveis serão coletados mensalmente. 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Este foi o informativo de Vespasiano Correa, aqui pela Rádio Encantado.
0: Obrigado, Érica de Oliveira, que nos trouxe o informativo de Vespasiano Correa, um amor de cidade.
1: 5 para o meio-dia, 21 graus a temperatura. Nós vamos ao intervalo comercial após o horário político. O Jornal do Meio-Dia volta às 12h10 com o informativo de Mussum.
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3: Vamos lá então às notas, avisos e comunicados do informativo de Mussum desta sexta-feira. Na programação religiosa da paróquia Nossa Senhora da Purificação. Para hoje, sexta-feira, às 19 horas, tem missa no bairro Jardim Cidade Alta. No próximo domingo, dia 11, às 8:30, a celebração da missa na matriz. 10:30, missa festiva na capela Nossa Senhora Aparecida, Pinheirinho Roca Salles, com bens de carros. Lembramos também que na próxima segunda-feira, dia 12, feriado, dia de Nossa Senhora Aparecida, às 8:30 tem celebração na matriz. Na terça-feira, dia 13 do mês, então, às 19 horas, terço da família, na capela do bairro Fátima. Convite para a festa. É neste domingo, 11, a festa em honra a Nossa Senhora Aparecida, na comunidade da Aparecida Pinheirinho Roca Salles. Lembramos que a procissão sairá da matriz às 10 horas, benção de carros e celebração religiosa às 10:30. Ao meio-dia, o almoço que será servido nas mesas, com galinha recheada, massa, res, porco, pães, cucas e saladas. O valor do cartão, R$65. Contato para fichas, 999-64-3087 ou 989-09-7542. À tarde, a animação ficará por conta da banda Revelação. 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A extensionista de bem-estar social da Emater, Tatiana Turati, lembra das datas para esta encomenda e também os valores.
4: Hoje eu trago um recado para os interessados em fazer a encomenda de alevinos em Mussum, na Emater Mussum. Nós estamos com as encomendas abertas até o dia 28 de outubro. Nós temos as variedades das carpas, capim, prateada, cabeça grande, húngaro espelho, escamada, a carpa colorida, lambari, tilápia revertida, grumatã, cascudo, abacaxi de dois tamanhos e o jundiá cinza. Essas são as espécies disponíveis para este pedido. Os valores variam de R$ 0,55 a R$ 5,00 e os tamanhos também são variáveis. Para maiores informações e encomendas, nós solicitamos que vocês se dirijam à Emater Mussum até o dia 28/10, sendo que a entrega desse pedido acontecerá no dia 4 de novembro.
3: Esta Tatiane Turati, extensionista de bem-estar social da Emater, falando sobre a encomenda de alevinos que vai então até o próximo dia 28 deste mês de outubro. 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Convite. A administração municipal está convidando representantes de entidades e comunidades do município para importante reunião para definição do calendário de eventos 2027. Esta reunião ocorre na terça-feira, 20 de outubro, às 19 horas, na Câmara de Vereadores. A administração também está solicitando que os representantes levem as datas previstas para entidade ou comunidade para esta definição. E atenção, a Secretaria de Obras reforça à população que o recolhimento que é realizado sempre nas quintas-feiras, nos bairros e sexta-feira no centro, é destinado exclusivamente para entulho. Por isso é importante não misturar o entulho com lixo doméstico. Quando o material for misturado, o recolhimento não pode ser realizado. 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No cronograma de recolhimento de lixo no interior do município, na próxima quarta-feira, dia 14, ocorre o recolhimento nas comunidades da linha Bracharel, 13 de maio e também 20 de setembro. Convite para a festa. A comunidade 28 de setembro convida para a festa em honra ao padroeiro São Francisco de Borja, dia 18 de outubro. Às 10:30 missa, ao meio-dia o almoço com massa caseira, res, porco, frango, pão, cuca, maionese, salada e sobremesa. Valor do ingresso R$65 adulto, R$30 para crianças de 7 a 12 anos. Reserva de ingressos com a Leonice Poletti ou Ivete Zilho. Leonice, telefone 993-993000 ou a Ivete 999-530854. À tarde, a animação ficará por conta de Zé Elias e Banda. 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Convite também do vereador de Vespasiano Corrêa, Ismael Bernardi. Comunicado. A direção da Escola General Sousa Doca Mussum comunica que as matrículas para o primeiro ano do ensino fundamental e primeiro ano do ensino médio estão disponíveis até o dia 6 de novembro, no horário de funcionamento da escola. Para as demais séries, o período de matrícula será entre 13 de dezembro e 6 de janeiro. Na oportunidade, deve ser apresentado a documentação de pais e alunos, o e-mail para a escolha do uniforme, bem como o comprovante de vacinação. A direção da escola também informa que a rematrícula de alunos da escola é automática, exceto para alunos que tenham menos de 75% de frequência. A Secretaria Municipal de Educação também comunica que o horário de atendimento da Biblioteca Pública Municipal sempre no período da tarde, entre 13 e 17 horas. 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A Liga Feminina de Combate ao Câncer comunica que continua atendendo a comunidade sempre nas quintas-feiras à tarde, na sala junto ao hospital. 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Atenção, produtores, a Secretaria da Agricultura orienta produtores do gado leiteiro ou de corte para que compareçam na prefeitura levando CPF para encaminhamentos referentes ao Fundesa. Na programação religiosa da paróquia Nossa Senhora da Purificação para este final de semana, hoje sexta-feira, às 19 horas, missa no bairro Jardim Cidade Alta. Domingo, dia 11, 8:30, missa na Matriz. 10:30, missa festiva na Capela da Aparecida do Pinheirinho com bênção de Carlos. Na segunda-feira, dia 12, às 8:30, feriado, dia de Nossa Senhora Aparecida, tem celebração na Matriz. Na terça-feira, dia 13, 19 horas, terço da família, na capela do bairro Fátima. Também lembramos e convidamos que a festa em honra a Nossa Senhora Aparecida neste domingo na comunidade da Aparecida, no Pinheirinho Roca Salles. Celebração religiosa às 10:30, mas antes disso tem a procissão que sai da Igreja Matriz às 10 horas. Ao meio-dia, o almoço servido nas mesas. À tarde, a animação ficará por conta da banda Revelação. Com isto, nós apresentamos aqui na Rádio Encantado o informativo do município de Mussum desta sexta-feira. Boa tarde e um bom final de semana e um bom feriadão a todos.
5: Obrigado, este foi Dilamar dos Passos que nos trouxe o informativo da Princesa das Pontes Mussum. Agora, 12:23, vamos à nossa próxima atração.
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10: 12:30.
11: Convite para a missa de primeiro ano de falecimento de Neudi Paulo Lorenzi. A dor da despedida nunca é simples. Ela corta fundo porque nos obriga a soltar aquilo que o coração insiste em segurar. É um adeus que ecoa em silêncio, um vazio que não preenche, um nó que aperta a garganta e nos lembra que nada é eterno nesta vida. Só sentimos tanto por quem amamos. E o amor assim não parte. Ele permanece vivo na memória, intenso na saudade, eterno no coração. A dor, ao mesmo tempo, é a prova da grandeza do amor que tivemos. Por você, com essa homenagem, familiares convidam para a missa de primeiro ano de falecimento de Neudi Paulo Lorenzi, que será celebrada amanhã, sábado, às 18h30, na Igreja Matriz São Pedro, Encantado.
1: convites de missa de primeiro ano de falecimento de Brás Guilherme Capelari. Há um ano partistes em despedida, mas o amor e as lembranças continuam vivas em nossos corações todos os dias. Para mantermos viva a memória de nosso querido Brás Guilherme Capelari, convidamos a todos para participarem da missa de primeiro ano de falecimento, que será celebrada neste sábado, dia 10 de outubro, às 18h30, na Igreja Matriz São Pedro, em Encantado. Agradecemos a todos pelo carinho e orações.
11: Meio-dia, 31 minutos, na programação da Paróquia São Pedro, hoje sexta-feira, ainda às 18h30, missa na Matriz e o Tríduo na Comunidade Nossa Senhora Aparecida, na Vila Popular. 7 horas da noite, reunião para repasse das diretrizes diocesanas na Comunidade São João Batista. Deve participar também a Comunidade Nossa Senhora das Graças. Sábado, amanhã, portanto, às 15h, missa na Capelania do Cristo Protetor. Às 16h05, casamento na Matriz. 17h, repasse das diretrizes diocesanas na Comunidade São Máximo. E logo após, às 18h30, missa na Comunidade São Máximo. Também às 18h30, missa na Comunidade Santa Clara e na Matriz. Domingo, 8h, missa na Comunidade Santo Agostinho. 8h30, na Matriz. 9h, Comunidade São João Batista. Às 9h15, na Comunidade São Carlos, com renovação das promessas do batismo. 10h30, missa na Comunidade São Francisco e na Capelania do Cristo Protetor. Às 18h30, missa na Matriz, com renovação das promessas do batismo e a novena das famílias. Já para a segunda-feira, dia 12, feriado, as missas em honra a Nossa Senhora Aparecida. 8h, na Grutinha do Peral. Às 9h da manhã, na Comunidade da Vila Popular, com procissão. Às 9h30, na Comunidade do Lambari Alto. 10h30 da manhã, missa na Capelania do Cristo Protetor, com procissão e bênção das crianças. Às 18h, terço dos homens e após a missa na Matriz. E às 18h30, missa na Comunidade Santa Ana.
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11: Atenção, é amanhã o grande jantar dançante na Comunidade Nossa Senhora Aparecida em Encantado. Esse jantar que será servido a partir das 8h30 da noite, com a tradicional lasanha, frango, porco, carne de panela, além de sobremesa. Logo após, baile com Zé e Elias. O valor da ficha é de R$ 65,00. Como parte da programação, ainda hoje acontece o tríduo com a missa às 18h30. E encerrando as celebrações, na segunda-feira, dia 12, a partir das 9h30, procissão pelas ruas do bairro e após missa em honra a Nossa Senhora Aparecida. Mas não esqueça, é amanhã, dia 10, o grande jantar dançante na Comunidade Nossa Senhora Aparecida Encantado. 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
1: Participe da festa em honra a Nossa Senhora do Rosário. É domingo, dia 11, na linha Guabiroba, em Doutor Ricardo. Na programação, pela parte da manhã, às 10h30, missa. Ao meio-dia, almoço com churrasco servido nas mesas. À tarde, reunião dançante com Zé e Elias. Não esqueça, domingo, dia 11, tem festa em honra a Nossa Senhora do Rosário, na linha Guabiroba. 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
11: Vem aí a festa em honra a São Marcos, na Comunidade São Marcos Encantado. É no dia 18 de outubro. Às 10h30, a celebração da missa. Ao meio-dia, o tradicional churrasco servido nas mesas com carnes de res, porco e frango. Na parte da tarde, animação com a banda Essência Musical. Venda de fichas na Barbearia do Fabris e no Mini Mercado da Lourdes, no Jacarezinho. Fichas no valor de R$ 65,00. Essência Musical. Venda de fichas na Barbearia do Fabris e no Mini Mercado da Lourdes, no Jacarezinho. Fichas no valor

0: ao padroeiro. É dia 18 de outubro. Na programação pela parte da manhã, às 10h30, missa. Ao meio-dia, almoço servido nas mesas. À tarde, banda Sedução Fatal. Não esqueça, dia 18, tem festa em linha São Rafael Reuvado. 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
1: 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Agora 12h44. Apresentamos a Hora das Comunicações.
0: A temperatura está na marca dos 22 graus aqui no centro de Encantado. A região alta do Vale do Taquari articula a implantação de um geoparque para valorizar o patrimônio natural, geológico e cultural e impulsionar o turismo sustentável. O empresário do setor turístico, Valdacir Bresciani, busca apoio para desenvolver a proposta que conta com a colaboração de Álvaro Machado, da Secretaria Estadual de Turismo. Um encontro com gestores municipais, secretarias de turismo e representantes regionais está previsto para a segunda quinzena de novembro.
1: A queda de rochas provocou lentidão no trânsito na RSC 453 em Imigrante na tarde de ontem. As pedras caíram de um barranco e ficaram sobre a pista no sentido Imigrante-Vesfália. Equipes do município foram deslocadas até o local e realizaram a sinalização do trecho para alertar motoristas. Não foram divulgadas informações sobre feridos ou veículos atingidos.
0: 15 faltando para uma, Érica de Oliveira nos traz a previsão do tempo.
2: No começo da tarde, o tempo segue instável no vale, com predomínio de nebulosidade e condições para chuva em diferentes períodos. Em alguns momentos, a precipitação pode ocorrer com intensidade moderada a forte, acompanhada de raios e rajadas de vento. Podem ocorrer breves intervalos de melhoria, mas novas áreas de instabilidade continuam avançando sobre a região. As temperaturas variam entre 17 e 24 graus, mantendo a sensação agradável na maior parte do dia. Amanhã, o vale terá alternância entre nuvens e períodos de sol. Mesmo com algumas aberturas, não se descartam pancadas de chuva e temporais isolados em diferentes momentos do dia. As temperaturas permanecem agradáveis, com mínima de 17 e máxima de 24 graus. E o domingo será marcado pela presença de instabilidades no início do dia, com pequena chance de pancadas isoladas de chuva, principalmente durante a manhã. Com o afastamento das áreas de instabilidade, o tempo tende a ficar mais firme ao longo do dia, com períodos de melhoria. Os termômetros variam entre 14 e 23 graus, e o amanhecer e a noite devem registrar marcas mais baixas. Com os dados do Núcleo de Informações Hidrometeorológicas da Univates, Érica de Oliveira.
1: Obrigado, Érica, que nos trouxe as informações da previsão do tempo, agora 12 horas 46 minutos.
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0: 13 faltando para uma, Claudinei Coferri, as informações da economia.
3: O Índice Nacional de Preços ao Consumidor Amplo, o IPCA, considerado a inflação oficial do país, subiu 0,82% em setembro, a maior alta para o mês de setembro desde 2021. O resultado contrasta com a queda de preços registrada em agosto, quando o IPCA apresentou deflação de 0,32%. De janeiro a setembro, a inflação acumulou alta de 3,95%, e nos últimos 12 meses, os preços subiram 4,58%. Em setembro do ano passado, o IPCA havia avançado 0,48%. Cadernetas e poupança com aniversário hoje tem rendimento de 0,67%. E segundo indicadores da Confederação Nacional da Indústria, o faturamento das indústrias de transformação recuou em agosto 13,5%. Foi o segundo mês de queda. Em julho, a retração foi de 2,2%. A economista Larissa Nocco detalha o agravamento desse panorama da indústria de transformação do país e cita fatores que possam ter contribuído para o recuo.
4: Agrava essa leitura negativa o fato que, na comparação desses primeiros 8 meses de 2026, também houve queda do faturamento, das horas trabalhadas na produção, do emprego e do nível de utilização da capacidade instalada. Esses indicadores não caminham sozinhos. Esse comportamento negativo da indústria de transformação também é acompanhado pela queda da produção industrial. Entre as principais causas para esse desempenho negativo da indústria de transformação, são sinalizados pelos empresários industriais a elevada carga tributária, a falta ou alto custo de insumos ou matérias-primas, e a elevada taxa de juros. Também está relacionado a isso o elevado endividamento das famílias e o alto comprometimento de renda das famílias.
3: E com investidores de olho na agenda internacional, analisando os dados de confiança do consumidor dos Estados Unidos, o dólar fechou a manhã de hoje com queda de 0,47%, cotado a R$ 5. Com as informações da economia, repórter Rádio Encantado, Claudinei Coferri.
1: Obrigado, Claudinei Coferri, que nos trouxe aqui no Jornal do Meio-Dia as notícias, as informações da área da economia. Daqui a pouquinho, as informações da polícia com Dilamar dos Passos.
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0: 12:57, estamos de volta com o Jornal do Meio Dia.
1: 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Agora o Dilamar dos Passos nos traz as informações da polícia.
2: Chegando então aqui no Jornal do Meio Dia, Tramontini e Lucas, as principais informações policiais desta sexta-feira. 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Pois bem, um homem foi preso em flagrante por tráfico de drogas na noite de ontem, quinta-feira, em Bom Retiro do Sul. Conforme as informações policiais, foi abordado um veículo, uma Ford EcoSport, e realizada a revista pessoal no motorista. Com ele, 69 porções de crack, 3 tijolinhos de maconha, R$200 em dinheiro trocado e um aparelho celular. Em depoimento, ele admitiu que estava vendendo a droga. Um motociclista ficou ferido após uma queda ontem à noite na 287 Venâncio Aires. Ele guiava uma moto emplacada em Curitiba, no Paraná, quando, devido a um trecho afetado pela enchente, não viu um desvio existente no local e acabou caindo. Com ferimentos, levado para atendimento no Hospital São Sebastião Mártir. A polícia investiga um arrombamento seguido de furto nas dependências do Grêmio Esportivo Gaúcho em Progresso. Dois suspeitos acessaram o interior do ginásio após arrombar o teto do banheiro e, durante a invasão, levaram produtos entre bebidas, doces e material de massagem. O prejuízo é de mais de R$3.000, além agora, claro, do custo de recuperação do empreendimento. Já uma mulher de 46 anos de idade, considerada foragida pela justiça, foi detida por parte da Brigada Militar em Guaporé. Um homem de 42 anos de idade foi abordado ontem enquanto transitava com um veículo Polo pela RS-129 em Guaporé. Com ele, a polícia encontrou mais de 14 quilos de drogas. Em Venâncio, a polícia cumpriu mandado de prisão preventiva contra um homem de 28 anos de idade. A ordem foi expedida pela vara judicial no contexto de uma investigação por descumprimento de medidas protetivas e perseguição em uma situação de violência doméstica e familiar contra a mulher. Uma mulher de 38 anos foi presa pela Polícia Civil ontem, quinta, em Venâncio Aires. Ela tem uma condenação pela morte do próprio filho de 2 anos, fato que ocorreu em dezembro de 2018 em Encruzilhada do Sul. Segundo a investigação, o menino e o irmão mais velho eram vítimas de violência praticada pelo companheiro da mulher, que tinha conhecimento da situação e não teria impedido agressões. O menino, então, morreu vítima destas agressões. O homem foi condenado a mais de 31 anos de prisão. Já a mulher tem ainda um cumprimento em regime fechado, de pena de 24 anos, 1 mês e 29 dias. Estas, então, as principais informações policiais no Jornal do Meio Dia, aqui da sua Rádio Encantado, desta sexta-feira, em nome da Almeida Monitoramento, Rua Gênova 139, bairro Santo Antão. 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
0: Obrigado, Dilamar, que nos trouxe as informações policiais nesta sexta-feira, véspera de feriadão. Vem aí sábado, domingo e segunda-feira, feriado de Nossa Senhora Aparecida e também Dia da Criança.
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0: Agora 13 horas 2 minutos. Já voltamos com mais informações.
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0: 13h09 e estamos de volta com o Jornal do Meio-Dia.
1: Agora, de imediato, o colega Alexandre dos Santos nos traz as informações do esporte.
2: Ontem foi realizada a última rodada da fase classificatória do Campeonato Municipal de Futsal de Encantado, com 5 partidas sendo disputadas no Parque João Batista Marquese. Na categoria sub-16 foram 2 jogos. O Nacional do Santa Clara venceu o Clube Atlético Navegantes por 4-0. E o Ouro Verde da Vila Moça venceu o Vale dos Pinheiros por 6-2. Categoria de veteranos, Clube Atlético Navegantes derrotou o time do Ouro Verde da Vila Moça por 6-3. Já na categoria Força Livre foram 2 partidas, Vale dos Pinheiros 4, Serrano de Jacarezinho 3 e Cruzeiro do Lajadinho 4, Ouro Verde da Vila Moça 2. Com os resultados de ontem, estão definidos os confrontos da fase semifinal das categorias sub-16 e veteranos, e também estão definidos os jogos das quartas de final da categoria Força Livre. Na categoria de veteranos, os confrontos semifinais são Linha Argola contra Ouro Verde da Vila Moça e São Roque contra o Clube Atlético Navegantes. Na categoria sub-16, confrontos semifinais, Ouro Verde da Vila Moça contra o Vale dos Pinheiros e Linha Argola contra a equipe do Nacional do Santa Clara. Já nas quartas de final da categoria Força Livre, teremos os seguintes jogos. Vale dos Pinheiros enfrentará a equipe do São Roque, o Nacional do Santa Clara enfrentará o Ouro Verde da Vila Moça, o Cruzeiro do Lajadinho jogará contra a equipe do União de Palmas e o Clube Atlético Navegantes jogará contra a equipe do Barrense. A próxima rodada do Municipal de Futsal de Encantado acontece terça-feira, dia 13 de outubro. Primeiro jogo da noite, semifinal do Sub-16, Ouro Verde contra a equipe do Vale dos Pinheiros. Segundo jogo da noite, semifinal categoria de veteranos, Clube Atlético Navegante contra o São Roque. Depois teremos 2 jogos pela categoria Força Livre, quartas de final. Vale dos Pinheiros contra São Roque e União de Palmas contra a equipe do Cruzeiro do Lajadinho. A rodada inicia às 19 horas. E domingo acontece a rodada de ida das oitavas de final do Campeonato Regional da Aslivata. As equipes da parte alta do Vale do Taquari terão os seguintes jogos. O Serrano de Jacarezinho Encantado joga em Cruzeiro do Sul contra a equipe do Cruzeiro. O Tiradentes de Nova Bressa enfrenta o Taquariense em Taquari. O Juventude de Guaporé joga em Venâncio Aires contra o time do São Luís. E a equipe do Imigrante de Nova Brécia joga na linha Tigrinho, Nova Brécia, enfrentando a equipe do Juventude da Vesfália. Os jogos dos titulares iniciam às 16 horas. Já a categoria de aspirantes tem os jogos iniciando às 14 horas. Domingo tem sequência também o Campeonato Regional da Aslivata, categoria de veteranos, 7ª rodada da competição. O Concórdia de Roca Salles joga em casa nesta rodada, enfrentando a equipe do Picada Flor, de Marques de Souza. E amanhã inicia a decisão do Campeonato Municipal de Veteranos de Encantado. Teremos o jogo entre Barrense e Juventude do Lambari a partir das 15 horas na Barra do Guaporé. O segundo jogo da final acontece no dia 17 de outubro, no outro sábado, no Lambarizão. 4 jogos fecharam ontem a rodada de número 29 do Campeonato Brasileiro da Série A. O líder Flamengo empatou em 2-2 com o Santos. O Palmeiras, vice-líder, venceu o Bahia por 1-0 e agora ficou apenas 1 ponto de distância do líder Flamengo. Ainda tivemos Atlético Paranaense 2, Atlético Mineiro 2 e o Fluminense derrotou o Coritiba por 4-0. No feriadão acontece a rodada de número 30 da competição. Destaque para o clássico Grenal, que será disputado domingo às 5:30 da tarde na Arena do Grêmio, em Porto Alegre. Grêmio Internacional estão na zona do rebaixamento, junto com Remo e Chapecoense. Além do clássico Grenal, teremos no final de semana pelo Brasileirão, amanhã sábado Vasco e Remo e São Paulo e Vitória. No domingo, Atlético Mineiro e Santos, Flamengo e Fluminense, clássico carioca, Palmeiras e Corinthians, clássico paulista e Bahia contra o Mirassol. A rodada será finalizada só na segunda-feira, dia 12, feriado, quando Coritiba joga contra o Botafogo, a Chapecoense enfrenta o Atlético Paranaense e o Bragantino joga contra o Cruzeiro. E ontem foi finalizada a rodada de número 32 do Campeonato Brasileiro da Série B. O Ceará venceu o Criciúma por 1-0 e o Náutico perdeu em casa para o Novo Horizontino por 2-0. O Juventude fechou a rodada 32 na liderança da competição com 59 pontos ganhos. O Vila Nova é o vice-líder com 58 pontos. O Juventude defende a liderança da Série B, domingo enfrentando São Bernardo às 16h no Alfredo Jaconi, em Caxias do Sul. E amanhã tem amistoso da seleção brasileira feminina no estádio Beira Rio, em Porto Alegre. O jogo será contra a seleção da Argentina e a partida inicia às 16h30. E neste final de semana serão conhecidos os semifinalistas do Campeonato Gaúcho da Divisão de Acesso. Amanhã às 15h em Santa Cruz do Sul, o Futebol Clube Santa Cruz joga contra a Apafute de Caxias do Sul. A Apafute joga pelo empate, pois venceu o primeiro jogo por 1-0. Às 16h em Bento Gonçalves tem Esportivo e Brasil de Pelotas. Neste confronto ninguém tem vantagem, pois no jogo de ida ocorreu empate em 0-0. Um novo empate leva a decisão para os pênaltis. Também amanhã sábado, em Passo Fundo, no Vermelhão da Serra, o Passo Fundo recebe o Brasil de Farroupilha. Vantagem da equipe do Passo Fundo, que venceu a partida de ida por 2-0. E no domingo, um jogo pela divisão de acesso. No Antônio Davi Farina, em Veranópolis, o Veranópolis enfrenta a União Frederiquense. Vantagem do União Frederiquense, que venceu o primeiro confronto por 2-0. Com as informações esportivas, repórter Grupo Encantado de Comunicação, Alexandre dos Santos.
0: Obrigado, Alexandre dos Santos, que nos trouxe as informações do esporte.
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1: Agora 1h16, nós reproduzimos a entrevista conduzida pelo Dilamar dos Passos, conversando com o pessoal da Escolinha Fênix, uma escolinha de futsal voltada às meninas aqui de Encantado.
3: O assunto deste momento aqui na programação da Rádio Encantado é futsal, né? E a escolinha de futsal Fênix aqui de Encantado, que recém foi criada e já traz aí troféus para o município de Encantado e já também tem todo esse trabalho, principalmente a questão social e de responsabilidade, uma escolinha dedicada exclusivamente ao futsal e é feminino, né? Por isso nós estamos recebendo aqui o professor Márcio Seg e também a Pietra Sofia Rich, que é lá do município de Capitão, que integra a escolinha, e a Ana Luísa Diora, aqui de Encantado, que também integra essa escolinha. Professor Márcio, bem-vindo à programação da Rádio Encantado.
4: Obrigado pela oportunidade aí das meninas poder mostrar o trabalho que vem desenvolvendo, né? E estamos muito felizes por estar aqui hoje.
3: Bom, como é que é o trabalho, você que está aqui Encantado há mais de 10 anos, né? Como é que é o trabalho, como é que surgiu esta ideia, então, do futsal e dessa escolinha exclusivamente feminina, professor?
4: Assim, eu já trabalhava lá na região da fronteira, né? Com futsal, futebol de campo e futsal feminino. Então, quando vim aqui para a cidade, sempre tive interesse de trabalhar o futsal feminino e a gente teve a oportunidade de trabalhar em outra escolinha, né, em que o futsal feminino começou a surgir, já tinha uma história, né, e a partir desse momento a gente percebeu que precisaria ter um espaço exclusivamente para as meninas, né, feminino. Se sentiu essa necessidade e um grupo de pais se reuniram e decidiram formar, né, a Fênix, que é uma escolinha que hoje tem em torno de 35 meninas de vários pontos da região aqui dos vales.
3: De onde é que vem essas, como é que acontece isso, de onde são essas meninas, mais de 35, e como é que funciona essa questão de treinamento?
4: Os treinamentos são lá no bairro Jardim, né? Jardim do Trabalhador, né? A comunidade lá recebeu muito bem essa ideia, a comunidade abraçou essa causa, e vem meninas de Capitão, como nós temos a Pietra aqui, de Nova Brécia, dois Lajeados, de Travesseiro. Então os pais trazem as meninas, né? Os que vêm de fora às vezes vêm uma vez por semana, às vezes vêm duas vezes por semana, e o grupo grande aqui de Encantado mesmo.
3: Uhum. Treinamentos, que dia da semana, como é que tu consegue, como tem meninas de vários municípios e a questão escolar também, né? Umas estudam pela manhã, umas à tarde, uma à noite, então tem que conciliar tudo isso, professor.
4: Hoje, infelizmente, nós estamos assim somente com 2 dias e é à noite, né? É às 7 horas, das 7 às 9, né? Já se sente a necessidade de expandir, porque nós temos meninas de várias idades. Nós temos meninas ali de 7, 8 anos até 15 e adultas que estão começando a procurar a equipe para treinar. Então a diretoria faz um esforço para que aconteça esse treinamento, mas já se sente uma necessidade de expandir, né? Então a procura cada dia está aumentando, né, de meninas querendo participar, então já se sente essa necessidade. Então a gente deixa aí o recado para quem quiser, das meninas também que quiserem, os pais quiserem levar as meninas lá. Nas segundas e sextas, às 7 horas, fique à vontade.
3: Segunda e sexta, então, o treinamento. Cerca de 2 horas. E tu consegue trabalhar com todas elas, um número grande e também várias idades, aí também fica o próprio espaço, não, acaba não condensando isso, essa necessidade, então, de ampliar, professor.
4: Já se sente essa necessidade, porque elas são divididas em 2 horários, né? Das 7 às 8, são as meninas até 13 anos, e das 8 às 9, as meninas de 15 anos e adultas. Mas já se percebe a necessidade de ampliar, porque das 7 às 8 tem muita menina, né? Já temos, esses dias nós tivemos 23 meninas treinando. Então já está sendo conversado de ampliar esses dias na semana, assim. Só que tudo, como a gente fala, né? Tudo requer dinheiro, né? Recurso, porque tem o aluguel do ginásio, tem todas essas questões financeiras também que a diretoria precisa pensar, né?
3: E de onde é que está, neste momento, de onde vem esse recurso das meninas, dos pais e de onde mais?
4: O recurso usado é de patrocínio, né, de apoios que os pais mesmos conseguiram, a diretoria conseguiu, né, os pais pagam não é uma mensalidade, é uma contribuição, né, mensal, um valor irrisório, né, para elas poderem participar. Então, os recursos, por enquanto, está vindo, como a escolinha tem apenas, né, 7 meses, ainda não tem como se inscrever nessas questões de recursos, né, do governo e coisa e tal. Sim.
3: O objetivo é manter sempre feminino e só futsal, ou tem uma possibilidade de abrangência também para campo?
4: A gente está com a ideia, assim, de começar um trabalho no campo, porque depois dos últimos acontecimentos, né, nós tínhamos uma atleta, né, que participava com a gente, que é a Alice, né, que infelizmente toda a cidade e o estado ficou sabendo. Então muitas equipes entraram em contato com a gente. Tem um treinador do Internacional, que é da categoria de base feminina, também entrou em contato, disse que as portas estão abertas para as meninas, né, que quiserem lá fazer testes. Algumas das nossas meninas já fizeram testes lá. Então a gente está com a ideia mais adiante, assim, de começar um trabalho no campo também, mas é tudo...
3: O embrião é o salão.
4: O foco por enquanto é o futsal, né?
3: Uhum. Bom, a gente está recebendo também aqui a Ana Luísa Dioran, ela tem sub-15, né, que participa. Ana, como é que tu começou na questão do futsal, do futebol, como é que tu foi levada à prática deste esporte? Bom dia.
5: Bom dia. Eu jogo desde os meus 6 anos.
3: 6 anos.
5: E meu pai sempre me incentivou, ele que me treinou tudo. Aí lá pros 11, 12 anos, ali eu comecei a entrar numa escolinha realmente. Porque senão antes era sempre jogar com os piá, ir no caminhódromo e coisa, sempre com meu pai junto.
3: Uhum.
5: Aí depois eu fiquei sabendo que tinha uma escolinha, que tinha gurias, e eu fiquei interessada, que eu também queria, né, jogar jogos e campeonatos. E ali eu conheci o professor Márcio. E aí nós foi jogando os campeonatos e coisa, e gostamos muito. E, né, foi crescendo muito o time, e aí que a gente resolveu fazer a Fênix.
3: Uhum. Então, desde os 6 anos. Uhum. E aí era misturado, né?
5: Sempre com os pés.
3: Sempre pé descalço, no campo, no futsal. Como é que era, como é que foi essa tua experiência aí? Sempre foi em função do pai, né?
5: Claro.
3: Em função do pai.
5: Sempre foi também muito competitiva, né? Que meu pai também incentivava muito. E aí sempre ele me levava pros jogos, né? Falava, tu viu que vai ter... Nem participava dos jogos, ia ver, tipo, municipal. Uhum. Ele sempre oferecia pra ir me levar, pra ir lá assistir.
3: Interessante isso. E a capitanense, a Pietra Sofia Ritz, também 13 anos, capitã da Sub-13 aí. Como é que é o trabalho? Como é que tu iniciou também, na mesma pergunta da Ana?
6: Bom dia.
5: Eu jogo desde os meus 7 anos, comecei em capitão também, junto com os meninos. Eu fui até os meus 9 lá, depois eu vim para Encantado também, conheci o professor. Já joguei em alguns times de estrela também. E começamos a participar de alguns campeonatos e continuo gostando muito disso.
3: Uhum. E começou com a gurizada, com os meninos também?
5: Meninos também, sim.
3: Os meninos também. Uhum. E essa paixão foi aumentando?
5: Foi aumentando.
3: E agora, tipo, pra vocês é muito mais prático, muito mais fácil ter uma escolinha que é exclusivamente para meninas, né?
5: Sim.
3: Bom, vocês participaram agora recentemente de uma Copa em Lajeado, tem um troféu e tem medalhas aqui, né? Fala pra gente como é que foi isso. Pois
5: ah,
3: não?
5: Foi, né? A gente...
3: É o primeiro campeonato que participaram?
5: Não.
3: Não? Não, da escolinha, digo da Fênix, não foi o primeiro?
5: Não.
3: Não.
4: No campeonato longo, assim, teve o estadual, que elas participaram, que é o campeonato sul-rio-grandês.
3: Sim.
4: Que ficaram, no geral, ficaram em quinto lugar, quase classificaram para semifinal. Então, nesse pequeno tempo, elas participaram do campeonato estadual, o sub-15, né?
3: Sub-15, tá.
4: Nesse campeonato. Nesse campeonato do Campeonato PIA.
3: Hoje tem apenas essas duas escolinhas, sub-13 e 15? Dependendo do...
4: E sub-11.
3: Sub-11
4: também participou,
3: sub-11,
4: que é...
3: Sub-11, 13 e 15.
4: Que é a menina de Nova Bresse que...
3: Sim.
4: E que não pôde estar aqui hoje. Não, ela também viria para falar. É do sub-11, chegou à final também, desse mesmo campeonato, ficaram em segundo lugar.
3: Tá, e esses troféus aqui, o que que são eles? Por favor. Um é o primeiro lugar?
5: É, esse aí é.
3: Isto. Da sub-15?
5: Com muito treino e dedicação, né? Apesar de a gente ter se abalado, né, com o acontecimento da Alice.
3: Sim.
5: Mas no final tudo foi por ela.
3: Uhum. E a sub-13?
5: Sub-13 a gente conseguiu ficar com o vice-campeonato da Série Prata. Com muito treino e dedicação, né? Não conseguimos chegar na final, mas é isso.
3: Bom, como é que é pra ti agora uma experiência aqui, a Ana tá aqui Encantada, e o pai leva lá, é mais tranquilo, mais próximo, mais perto, né, para levar aqui de Encantado até o Jardim do Trabalhador para fazer esse trabalho aqui. E o teu deslocamento é toda semana, na segunda, na sexta-feira, tem que sair de capitão, deixar lá, largar tudo naquelas horas, naquele período, naquele tempo, como é que você faz isso? Estuda pela manhã ou tarde?
5: Estudo pela manhã, sim.
3: Pela manhã?
5: Uhum. E eu venho normalmente uma vez por semana, a minha mãe me traz, porque eu também treino em capitão.
3: Uhum.
5: Daí eu venho só uma vez por semana, normalmente, mas quando dá, eu tô vindo na sexta também.
3: Tá, e o treino além desses 2 dias aí de vocês, como é que faz? A parte física, treina em alguns outros momentos, em alguns locais? Você treina, já te quiser, treina em capitão também, tá?
5: Sim, eu treino em capitão às quartas-feiras e também faço academia.
3: Uhum. E Ana?
5: Eu, né, treino com a Fênix e faço academia também.
3: Uhum. Todo esse trabalho aí. O objetivo de vocês, é claro, é seguir. Quem sabe teremos uma Ana Sestari, né, que é goleira da seleção da Itália, né, que começou também aqui na base Encantado. A Júlia da Autoela Ordes também, que é atleta profissional, hoje está no Mirassol. É, bom, já passou pelo Santos, já passou pelo Internacional e outros times aí. Então, Júlia, quem sabe elas podem ser o exemplo de vocês? Você é, qual é a tua posição?
5: Eu sou ala.
3: Ala. Ala mais perto do alambrado. Direito ou esquerdo?
5: Direito.
3: Direito.
5: Sim.
3: E você, Ana?
5: Eu sou ala direita.
3: Ala direita. Ah, as duas alas, então uma. As duas aqui de ala. Professor... quem quiser participar, quem quiser ter interesse aí, como é que faz para entrar em contato com vocês aí?
4: É assim, nós temos a equipe se reúne lá todas as segundas.
3: Sim, segunda e
4: sexta, né? A menina que tiver interesse vai com os pais, né? Pode participar de 2 aulas de experimental, né? Porque às vezes a menina vai, não gosta, né? Não precisa fazer inscrição no mesmo dia, ela vai lá, participa da primeira aula, participa da segunda, né, se realmente ela achar que é o que ela quer, porque assim...
3: Mas o que se vê normalmente, quem vai lá que já pratica o esporte, né?
4: É, não, tem algumas que vão iniciar.
3: Iniciar.
4: É, tem umas meninas que estão entrando, que tem 6 anos, 7 anos.
3: Ah, bom.
4: Que estão começando agora, né?
3: Estão
4: começando do zero. E lá é diferente, eu sempre falo para as meninas que lá a escolinha é diferente do educação física escolar.
3: Sim.
4: Né, lá o foco é treinamento. Então, assim, eu tenho até a fama entre as meninas que eu sou muito rígido, né? Porque, assim, elas querem ganhar, elas querem competir. elas querem entrar nos campeonatos para ser competitivo.
3: E a gente ouviu inúmeras vezes é que atleta que joga sem dor não é atleta, né? Sempre tem uma dorzinha do lado do outro, tem algum probleminha, né?
4: Então a gente é bem rígido assim nessa questão de comprometimento, de se puxar nos treinos. Então assim, eu cobro bastante, eu sempre digo para as meninas, né? Eu cobro, exijo o que elas fazem em quadra, o que treino. Então eu já deixo bem claro assim para os pais que estão chegando assim, ó, vai ser exigido, vamos cobrar, vamos, para que o futebol feminino, muitos anos, né, como a história conta, foi em 1979 que foi liberado, né, o futebol feminino. Então tem um déficit aí, né, de muitos anos sem as meninas poderem jogar, sem o feminino poder jogar. Então assim, quando fazem uma comparação com o masculino, eu acho injusto, né? Porque tem um déficit, né, de poder as mulheres praticar esse esporte, né? Então não acho muito justo. Então as meninas são aí, estão focadas, né? Ganharam esse título que foi bem emocionante. E eu sempre digo, tá, as portas lá estão abertas para todas as meninas, não só de Encantado, mas de das cidades vizinhas que queiram participar.
3: Né? E durante a semana tem algum contato para você, as pessoas que querem, onde é que te encontro durante a semana, ou alguém da diretoria para fazer inscrição e saber maiores dados aí?
4: É, pode me procurar, né, pelo meu Instagram lá, Márcio, professor Márcio Segui. Tem as meninas também, estão sempre divulgando, né, os eventos da escolinha. Tem a diretoria que também pode ser procurado lá no bairro mesmo. O bairro, como eu disse, né, o bairro lá abraçou, acolheu, né, as meninas de uma forma incrível. Então é isso aí, o foco agora é elas seguirem treinando, né, para outras competições que virão.
3: É, agora uma pergunta para ti aqui, para até para descontração: o pai de menina, ele atrapalha mais do que o pai de menino, ou é igual, né? Porque o pai normalmente, ele tá do lado de fora, né? Seja no futsal, no campo, ele atrapalha muito mais do que auxilia, né? Que o professor diz para ela fazer isso, e aí o pai lá de fora quer para fazer outro. E aí o menino ou a menina muitas vezes tá lá no campo que não sabe o que fazer. E agora, obedeço o meu pai ou o professor?
4: Né? É, existe essa situação, assim. Essa
3: situação, sim. A gente
4: e
3: sabe
4: eu como
3: disso,
4: sou né? pai também, a minha sim, filha a também é atleta, né? Ela joga também no Fênix. E um tempo atrás eu fui assistir ela nos jogos escolares ali.
3: Sim.
4: E eu me segurando, né, pra não falar nada, porque ali eu sou pai, eu não sou treinador, né? Então eu sei que é bem complicado, né? E eu digo sempre pras meninas, né, foco aqui dentro da quadra, né? Os pais são torcedores. Claro, mas a gente entende que os pais querem ajudar, né? Querem incentivar. Claro, algumas vezes acaba atrapalhando, mas o intuito deles sempre é ajudar, né? E a escolinha não seria nada sem os pais, sem a diretoria, né? Tu vê a Pietra mesmo vem lá de capitão, tem uma menina que, a Júlia, que vem lá de Travesseiro.
3: Sim.
4: Então a outra menina que vem lá de Dois Lajeados. Então assim, a gente tem que tirar o chapéu, que nem diz, né, para esses pais, por essa disposição de trazer as meninas de tão longe para poderem participar de uma escolinha exclusivamente delas, né? Porque elas treinam nas suas cidades, né? Mas é com meninos. Sim. É diferente, né? Treinar com meninos e treinar com uma escolinha que seja exclusivamente só para elas.
3: É que o que tu falaste, né, professor Márcio, é quando no treinamento, depois o que é do treinamento vai ser aplicado depois durante a competição, né? E muitas vezes é difícil isso, e muitas vezes é difícil de passar e fazer com que aconteça. Mas acho que parabenizar vocês, né, por tão pouco tempo a escolinha já participando de campeonatos, conquistando títulos, chegando em segundo lugar. O perder e ganhar é do jogo, né? Perder e ganhar é da competição. Mas assim, ó, a gente com toda certeza vai perder muito mais do que vai ganhar, né? Isso é da vida, né? Mas a gente precisa levar sempre esta questão desse ensinamento, e principalmente esta questão da disciplina e do respeito que se tem, né? De uma escolinha ou de qualquer outro tipo de entidade, acho que esse é o objetivo, professor.
4: É, o objetivo principal, eu sempre falo, né? É, troféu, isso aqui vai se deteriorar, medalha vai enferrujar. Então o foco é que as meninas se tornem mulheres atuantes na comunidade, sejam umas meninas fortes, que saibam lidar com situações de pressão ali dentro de quadra e na vida delas, né? O foco principal sempre é que elas se tornem umas mulheres, né, fortes, né? Que possam usar o esporte como uma ferramenta para que elas se tornem umas mulheres atuantes na comunidade, que sejam mulheres empoderadas, que nem diz assim.
3: Isso é verdade. Obrigado, professor Márcio.
4: De nada, sim, foi um prazer estar aqui com você.
3: Estamos à disposição, então, professor Márcio, da Escolinha Fênix, aqui de Encantado, a Pietra Sofia Riz, também capitão do Sub-13, obrigado pela participação, continue, né, sendo esse exemplo, né, e eu tenho certeza que com estas meninas que estão, hoje são apenas duas representando aqui a Escolinha Fênix, mas são mais de 35, e com o exemplo de vocês, outras estão vindo, né, que você falava, né, professor, que vão crescendo, e elas vão divulgando isso, convidando a amiga aqui, e a outra amiga do outro lado lá, e aí vai por intermédio disso, acaba levando também esta questão, esta situação aí para se engajar nesse projeto de vocês. Obrigado, Pietra. Obrigado, Ana.
5: Nós que agradecemos pela oportunidade.
0: Obrigado, Dilamar dos Passos, que nos trouxe esta entrevista aqui no Jornal do Meio-Dia. Agora, 13:34, vamos encerrar o Jornal do Meio-Dia, edição desta sexta-feira, com apoio do Supermercado Bergamasque e Cressol. Na sequência, aqui na Rádio Encantado, vem Claudinei Coferri e o show de bandas. Nós voltamos amanhã a partir das 11:00 AM. Até lá, tenham todos uma boa tarde.
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Opa, opa, senhoras e senhores, moças e rapazes, e aí, tudo bem contigo? Maravilha, maravilha. Salve, salve, essa sexta-feira, esse dia 9 de outubro de 2026. É, está começando aqui pela Rádio Encantado 104.7 FM, a programação musical na tarde desta sexta-feira. Agora, a partir de agora, mais uma edição do Show de Bandas. Vamos juntos até as 4 da tarde. 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Uma sexta-feira com céu nublado, céu bem coberto aqui na região. Sensação de abafamento, né? É, deu uma subida a temperatura. 26 graus agora, no centro da cidade de Encantado, a cidade do Cristo Protetor, aqui no Vale do Taquari. Para você no trabalho, uma boa tarde da sexta-feira, um bom trabalho. Obrigado pela audiência, obrigado pela companhia.

0: pra você em casa de boa. Tá curtindo a 104.7 FM, aí no conforto da sua residência, do seu lar. Tá preparando aquele chimarrãozinho da tarde, uma boa tarde, obrigado pela audiência, obrigado pelo carinho. E é claro, te convidando para participar a partir de agora aqui no programa pelo telefone 3751-1580 e também pelo WhatsApp aqui do estúdio, o 99988-1543. Pelo WhatsApp a mensagem escrita ou falada pra gente. É, o telefone é 3751-1580, o telefone fixo para ligações. 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
0: E hoje com o Sextou do Show.
2: Sextou, olha aí quem foi que chegou a sexta-feira.
0: Chegou a sexta-feira, né, moçada? Que legal, oh, maravilha, que delícia. Bora aproveitar essa sexta-feira na companhia da 104.7 FM. Mais um sextou do show. E aí, banda legal?

0: Sextou, banda legal, e o sextou do show aqui na 104.7 FM, a trilha do bailão, alegrando, animando, agitando, refrescando a tua tarde da sexta-feira.
1: Contagem regressiva para o fim de.
0: E a partir de agora, com a tua participação aqui na programação pelo telefone 3751580, também pelo WhatsApp 99988-1543. A mensagem escrita ou falada pelo WhatsApp aqui do estúdio. Bora curtir da sexta-feira aqui na 104.7 FM.
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0: A família Mesomo ainda, Fernando Abbott, tem Roca Salles na escuta do programa. Uma boa tarde pra Enisa, que tem Mesomo também, pro marido Tarso, pros filhos da Iana e Evandro. Uma boa tarde de trabalho pra vocês e obrigado aí pela companhia. Pessoal aí da construtora do Ronaldo Fraporte, também na sintonia do show de bandas. Galera trabalhando em Encantado. É, a turma aí do São José, do Planalto e também dos Altos do Porto 15, né? Até que enfim chegou a sexta-feira, né, moçada? Vamos curtir essa sexta-feira na companhia do show de bandas.
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0: E pra turma aí da construtora do Ronaldo Fraporte, galera que tá trabalhando aí no São José, no Planalto, no Porto 15. Espalhados aí por Encantado pela região, né? Uma boa tarde de trabalho pra vocês só pelas 6 da tarde, né, Ronaldo? Pra vocês, rainha musical, Fígado de

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0: Rogério Magrão, aqui na programação do Show de Bandas, aqui na trilha do Bailão, e o chá do amor do Rogério Magrão. 8 minutinhos faltando agora para as 2, 26 graus, sexta-feira com céu nublado, céu encoberto. Em algumas localidades aí o tempo um pouco mais fechado, mais carancudo, né? Sensação de abafamento lá fora, é a sexta-feira aqui na região. Previsão de instabilidade no tempo até domingo.
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0: 8 faltando para as 2. Quem tá participando aqui na programação do Show de Bandas é a Zenilda Bagatini, aí da linha Auxiliadora em Encantado. Ela e o filhão Matheus, acompanhando o Show de Bandas, curtindo a 104.7 FM. Uma boa tarde para Zenilda Bagatini e também para o Matheus. Uma boa tarde para todos que estão na sintonia. Deixa eu mandar um abraço muito especial também para o pessoal da Lavagem e Borracharia aí do centro de Roca Salles. É, o pessoal lá na Rio Branco, né? Logo depois o viaduto do clube. Abração tudo especial.

0: Galera especial para um almoço mais especial ainda hoje ao meio-dia, né? É, aquela galinha na panela com massa e salada, sensacional, né? Então tá, uma boa tarde aí pra Sandra dos Santos, um abração aí pro Zé, também pro Fernando, pessoal sempre trabalhando na companhia da 104.7 FM do Show de Bandas. O radinho tá, ó, grudado na 104.7 FM de manhã até a noite, aí na cozinha da lavagem da borracharia, né? É, e a galera que tava aí no almoço hoje, o Hamilton, o Noé, o Agostinho, também o Klaus, hein? Uma boa tarde pra vocês, obrigado aí pela companhia. E a Sandra mandando aquele super beijo também pro netinho Luca, ele que tá na creche hoje, tá na escolinha, né? Então tá, uma boa tarde pra vocês, obrigado aí pelo carinho de sempre, né? Um abração, uma excelente sexta-feira e agora, bora trabalhar, vamos pra lavagem, né? Por conserto do pneu aí, né, Zé? Também mandando uma boa tarde, agradecendo a sintonia e audiência. Também tá curtindo a programação do Show de Banda. A Diva Pirinha aí no Porto 15, encantado, boa tarde, Diva. Música aí pra todas as amigas, obrigado aí pela audiência, obrigado pela participação também.
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0: Chegando os galãs da banda Brilhação aqui no show.

0: Agora pontualmente 14h, 2 da tarde, 26 graus, céu encoberto aqui na região dos vales na tarde desta sexta-feira, esse dia 9 de outubro. É, o show de bandas é a trilha do bailão aqui na 104.7 FM. E você curtiu Duas Vidas em Um Só Coração com a banda Aventura Musical. E antes, a banda Brilhação com Rainha Travesseiro Encharcado. 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Duas horas, 2 minutos, 26 graus, uma excelente tarde da sexta-feira para você. Na sintonia da 104.7 FM, curtindo a Rádio Encantado. Para você que nos acompanha aí pelo rádio, é o velho e bom radinho a pilha. Ou aquele conectado aí na tomada de luz mesmo, né? Ou então nos acompanhando pelo aplicativo, aí no seu celular e smartphone, também pela Alexa. Enfim, qual que seja aí a plataforma que você está nos acompanhando, né? Fica com a gente aí, fica grudadinho aí. Vamos se fazer companhia até as 4 da tarde com o show de bandas. E é claro, te convidando para participar no programa pelo telefone 3751580, também pelo WhatsApp aqui do estúdio, através do 99988-1543. É, a gente adora a tua participação, né? A família Seregatti na linha Santo Antônio Coronel Pilar. O pessoal tá na colheita do pepino. Uma boa tarde pro André Seregatti, também pra esposa Simone, os filhos Andrei e também Andriel, né? É, o pessoal tá colhendo pepino, deve ser pepino aí pra conserva, né? Ou é pra venda direta aí? E acompanhando o show de bandas, maravilha, uma baita produção, né, Seregatti? Obrigado aí pela audiência, obrigado pela companhia, pela participação da família Seregatti. A Nelita Stefani, linha Capoeirinhas, interior de Relvado, tá dizendo boa tarde, vamos aproveitar essas horas de tempo bom, sem chuva, né? Não é tempo bom, na verdade é tempo seco, né? É eu que me expressei mal aqui, Nelita. Porque o tempo tá fechado, segundo a Nelita Stefani, tá nos informando. Aí na linha Capoeirinhas, interior de Relvado. Céu carregado, deve voltar a chuva antes da noite. Uma excelente tarde da sexta-feira, um bom final de semana também, um bom trabalho. Obrigado aí pela companhia, obrigado pela participação. A Circe Giovanella. Ê, Circe, aí no Centro do Encantado, ligada, curtindo a programação do show de bandas. Boa tarde, Circe. Brigadão aí pela companhia, pela participação também. A Marisete Capelari e também a Rafaela. Aí no Ateliê de Costura e no Lambarinha Encantado, também acompanhando a programação do Show de Bandas, trabalhando na tarde desta sexta-feira na companhia da 104.7 FM, pedindo, se possível, a música Guardanapo aí do Rainha Musical. Um abração aí para Marisete Capelari e também para Rafaela, obrigado aí pela audiência, obrigado pela companhia. Diego Dalla Vecchia, o pessoal da Zoncos Bike aí de Nova Brécia, tá pedindo uma música Dom Rainha, oferece pros Galo Velho, o Cula, o Bacana e também o Lancini. Pessoal aí da Secretaria de Obras da Prefeitura de Nova Brécia. Eles que estão com o som do show de bandas a todo vapor aí no caminhão da Secretaria de Obras em Nova Brécia. O pessoal aí na garagem da Secretaria de Obras acompanhando a 104.7 FM e o show de bandas, né? O Cula, o Bacana e também o Lancini. Abração aí pro Diego Dallavecchio, uma boa tarde pra vocês de Nova Brécia, obrigadão pela companhia, pela participação. A Salete da Costa também tá na escuta do programa, tá dizendo, opa, boa tarde, muito legal o programa, só manda aí da onde você é, tá bom, Salete? Pra gente fazer um registro aqui, tá certo? A Márcia Virgem, ainda 21 de abril, em Roca Salles, também na companhia, fazendo aquela faxina da sexta-feira, né? Na sintonia da 104.7 FM. Uma boa tarde também para a filhota Gabriela. O maridão Valmor, que tá trabalhando lá na Metalúrgica VF. Uma ótima tarde da sexta-feira. Obrigado aí pela audiência, obrigado pela companhia. O André Seregatti tá me informando aqui, não é nem colheita, né? Eles compraram, na verdade, o pepino para fazer conserva, tá bom, tá explicado então, né? Achei que fosse a colheita aí do André Seregatti. Abração para vocês aí na linha Santo Antônio em Coronel Pinar, obrigadão aí pela companhia. Também deixo mandar uma boa tarde, desejar um bom trabalho pro pessoal que tá nos acompanhando aí no Centro de Encantado, aí na Júlio de Castilhos, o pessoal do comércio. Os nossos amigos comerciantes, lojistas, Um abraço aí pro pessoal da loja da Fátima. Abração aí pra Fátima, que tá se recuperando, né? Tá com o braço um pouco enfaixado, com limitações e movimentos, mas tá tudo certo, né, Fátima? Abração aí pra Fátima, pro seu Carlos e também pro Morião Testa. E também para a Pirine, né? Um abração pra vocês, uma boa tarde, um bom trabalho. Obrigado pela sintonia, pela audiência. Sempre acompanhando também a 104.7 FM aí na loja da Fátima. Bora com música, vamos lá. São 2:08, 26 graus de temperatura.
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0: É a banda modelo aqui na programação do show de banda. Joel Capro e companhia no bailão sertanejo da modelo. Participação aí do Léo e Júnior. Mil loucuras e amores, só mais uma vez comigo. Bora curtir a modelo.
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0: Chegando agora os atuais, os reis do baile aqui no show. Pedido aí da diva Pirinha e do Portuguinhas Encantado, oferecendo pro seu namorado, né? É o César Lanzini, que domingo estará de aniversário. Alô César, parabéns, felicidades, muita saúde, muita paz, muita alegria, tudo de bom. Aniverfest do César Lanzini no próximo domingo aí no Portuguinhas, né? A homenagem especial aí, o carinho da diva Perim. Tá curtindo os atuais, um Rio Azul. 2:15 agora. Uma só.

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agora são 2:24, 2:24, com uma temperatura de 26 graus. Céu nublado, céu encoberto aqui no Vale do Taquari na tarde desta sexta-feira, esse dia 9 de outubro. É, o show de bandas aqui pela 104.7 FM, a trilha do bailão, alegrando, animando, agitando, refrescando a tua tarde da sexta-feira. 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Amargo do colono. 2:27 e a tua participação aqui na programação do Show de Bandas pelo telefone 3751580, também pelo WhatsApp aqui do estúdio, através do 99988-1543, lembrando que é tudo área 51. O Nelson Felicetti, linha Fernando Abbott, Coca Salles na escuta da programação do Show de Bandas. É uma boa tarde pro seu Nelson Felicetti, também pra Vani. Obrigadão aí pela audiência, obrigado pela companhia. Uma ótima tarde da sexta-feira.

0: O Giraldo Pintor aí de Monção tá na escuta da programação do Show de Bandas. Um abraço aí pro Gustavo Giraldi, tá trabalhando na sintonia da 104.7 FM, né? Um abraço aí pro Giraldo pai e o Giraldo filho, né? Uma boa tarde de trabalho para vocês, obrigadão aí pela sintonia. A Marilene da Silva Caneple, alô Mari. Aí no pôr do sol em Roca Salles, também na escuta da programação do Show de Bandas. Uma boa tarde também pro marido Nestor, né? É um Nestor que tá de férias, tá de boa. Maravilha, um bom descanso aí pro Nestor, obrigado aí pela companhia da Mari Canepli e também do Nestor. Obrigadão aí pela sintonia, uma excelente sexta-feira. A Terezinha Petroli está dizendo boa tarde na escuta do programa pelo aplicativo aqui no litoral em Imbé, se possível uma música dos atuais. Uma boa tarde também para o seu Pedro e para Dona Maria. Obrigadão pela companhia. Evandro Teles em Vespasiano Correa. Fazendo na sintonia do Show de Banda, se possível, toca aí uma do G10. Estamos na lida das mimosas. É, tá cuidando das vaquinhas, é? Aí na ordenha, uma boa tarde de trabalho para vocês. Obrigadão aí pela companhia, pela participação. Abraço pro Evandro Teles. Oi, boa tarde, aqui é o Marciano Bach, estamos trabalhando aqui na mecânica da Dália em Encantado, na escuta do Show de Bandas, se possível uma música do Terceira Dimensão pra gente. Uma boa tarde pra vocês aí na oficina mecânica da Dália no Centro de Encantado. Obrigado pela sintonia, obrigado pela participação, uma boa tarde de trabalho. A Cláudia Silva tá dizendo na escuta do programa aqui no Porto 15 em Encantado. Gostaria de curtir a música do São Francisco, 12B, Frense para meu marido Ademar. Uma boa tarde para vocês, obrigadão pela companhia. Opa, boa tarde, João Paulo participando, dizendo, manda música para a equipe da Turati Construções, trabalhando aqui no São Roque em Encantado. Uma excelente tarde da sexta-feira para vocês, um bom trabalho, obrigado aí pela audiência, obrigado pela companhia. Galera da Turati Construções, trabalhando aí no São Roque. Salete da Costa de Encantado também, ligada, curtindo a programação. A Márcia Vinch, lá da 21, juntamente com a filhota Gabriela, tá dizendo boa tarde, queremos a música Apartamento 104, oferece especialmente pro maridão, né? O Valmor, que amanhã estará de aniversário. Oh, maravilha! Alô, Valmor, parabéns, felicidades, muita saúde, muita paz, muita alegria, tudo de bom. Homenagem especial aí da esposa Márcia e também da filhota Gabriela e de todos os familiares e também o pessoal aí da Metalúrgica VF. A Janice Locatelli, linha Assunção, Coronel Pilar, também ligada, curtindo a programação do Show de Bandas. Uma boa tarde para Janice Locatelli. Obrigado aí pela audiência, obrigado pela companhia. 2:30 agora.
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0: Festerê com Cleiton Borges e o apartamento.

0: Você curtiu o Festerê com Cleito Borges, apartamento 104. Mandando uma boa tarde, desejando bom trabalho, agradecendo a companhia, a participação. Pessoal aí da construtora do Nelson Kummer, Roca Salles, trabalhando aí no pôr do sol. Alô, Jair. É, o Tabajara, o Tabagô, né? Dizendo, estamos trabalhando na escuta do programa aqui no pôr do sol, a turma do Nelson Kummer. Estamos aí só no aguardo da chegada do patrão, né? É, o patrão vai passar aí pra conferir a obra, né, moçada? Então tá, uma boa tarde pra vocês, um bom trabalho, obrigado aí pela companhia. Grande Tabajara!
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0: Agora ou nunca mais, né? Grupo Carisma aqui no show.

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1: 10 minutos agora, faltando para as 3, 26 graus, céu encoberto aqui no vale, tarde abafada aqui na região, previsão de mais instabilidade e de mais chuva no final da tarde, começo da noite desta sexta-feira aqui na região. Vamos juntos até às 4 horas com show de bandas e a trilha do bailão, alegrando, animando, agitando, refrescando a tua tarde da sexta-feira. 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Chegou a loteria, é loteria do Rio, a extração das duas. Vamos lá então, né? Caneta e papel na mão, anotando os números da extração da loteria do Rio. O quinto prêmio, 5.526. 5.526 o quinto prêmio. Quarto prêmio, 1.635. 1.635. 1.635, quarto prêmio. O terceiro prêmio, 1.931. 1.931 para o terceiro. Segundo prêmio, 9.208. 9.208 o segundo prêmio. E o primeiro prêmio da loteria do Rio Primeirão, 9.790. 9.790 o primeiro prêmio da loteria. Lembrando que logo mais às 18h30 tem a loteria da sorte, claro, você acompanha aqui na 104.7 FM. 9 agora faltando para as 3, 26 graus. É, e a tua participação aqui no Show de Bandas pelo telefone 3751-1580, também pelo WhatsApp 99-988-1543. Alberto Dilkin, aí no Picão, em Roca Salles, ligado, curtindo a programação do Show de Bandas. Abraço para todos aí dos altos do Picão. Obrigado aí pela audiência, obrigado pela companhia. Oi, boa tarde, tudo bem? Se possível, toca aí os atuais. Rosto Desmaquiado oferece para o Maurizílio. Também sócio proprietário aí do Alambique Zílio. E para os vizinhos, o Ademir e também para o Mejolado, pessoal da Linha Alegre. Caravaggio aí no interior de Moção, né? Um abraço e todo especial aí pro Rafael Mejolado. E o pessoal ali do Alambique Zilho, obrigado aí pela audiência, obrigado pela participação e uma boa tarde de trabalho. É, e o pessoal tá dizendo aí pro Mauri, né? Abrir a mão e pagar aquele churras aí. E pra abrir o apetite, tomar um aperitivo aí do Alambique, né? Tá bom então. Moacir da Noite, em Nova Bressa, o nosso popular espeto. Também tá ligado, tá curtindo a programação da 104.7 FM. Tá dizendo, manda um abraço aí pra toda a galera de Nova Bressa, também aí pro Bacana, pro Kula, pro Zorro Bike, pra todo mundo que tá na sintonia aqui em Nova Bressa do Show de Bandas. É, um abraço aí pro Moacir da Noite. Tá pedindo Werner e Companhia Musical, vamos curtir então.
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1: A participação aí do Rainha e o Caminhão do Lixo.

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2: Agora 3:09. 26 graus, céu encoberto, tempo instável. É, começando alguns pingos de chuva aqui no centro da cidade de Encantado, a cidade do Cristo Protetor, aqui no Vale do Taquari. Começando também a última hora, hora final do show de bandas desta sexta-feira, este sextou do show. Vamos juntos até às 16h. A partir das 16h, Daniel Alves comanda o gaita e viola. 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Três horas, 11 minutos, 26 graus e a tua participação aqui no show de bandas pelo telefone 3751-1580, também pelo WhatsApp 999-88-1543. A Eliane Giacomoli do Lambari dizendo boa tarde, manda a música aí pra Luciane Marques. Pessoal aí da Santa Terezinha Encantado, obrigado aí pela audiência, obrigado pela participação. Cleide Casca aí no centro de Encantado, também na escuta da programação do Show de Bandas. Boa tarde, Cleide. Obrigado aí pela audiência, obrigado pela companhia. O Everaldo Kapler aí no posterno da Rua Augusta Alten Roca Salles, também ligado, curtindo a programação. Dizendo, manda música para nós aqui no posterno e também para os colegas da JBS Alimentos e Roca Salles. Só na espera do clássico Grenal do próximo domingo. É o jogo dos desesperados, né? Grande abraço, uma boa tarde pro Everaldo Kapler, obrigado aí pela audiência, obrigado pela participação e um bom trabalho também pro pessoal aí da JBS Alimentos. A Terezinha Canepli aí no pôr do sol em Roca Salles, também ligada curtindo a programação do Show de Bandas. Música também pra Eliane, pra Nica, né? E também pro Odair. É, o Odair, que tá de férias aí da JBS, né? Tá descansando, tá de boa, tá acompanhando aí o show de bandas a 104.7 FM. Um abração pra Terezinha, também pra filha Eliane Anica e também pro Odair, o filho Odair, né? Pessoal aí da Fruteira Empório das Frutas, no centro da cidade de Coca Salles, também na escuta do programa. Uma boa tarde de trabalho para vocês, obrigado aí pela audiência, obrigado pela companhia. Um abraço aí pro Henrique Machado Zorté, também pra Grazi, pra vó Dionila, né? E um abração também todo especial aí pro seu Laureano e também a Tati lá de Mussum. É aí da loja da Tati, né? Uma boa tarde, um bom trabalho para vocês e obrigado aí pela companhia. 3:13, 26 graus.
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2: abrindo essa última hora do show de bandas com Corpo e Alma, participação do Traia Véia.
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0: 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Agora 3:26. 3:26, temperatura 26 graus, céu encoberto, tempo fechado aqui na região, tarde desta sexta-feira, dia 9 de outubro. Vamos juntos até as 16h com Show de Bandas, é a trilha do Bailão aqui na 104.7 FM. 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Três horas 3:26 e a tua participação aqui no Show de Bandas pelo telefone 3751-1580. Para ligações, telefone fixo 3751-1580. Ou então a mensagem escrita ou falada pelo WhatsApp através do 99988-1543. Mandando uma boa tarde, agradecendo a sintonia, a audiência, o carinho. Alô Gilberto Marasque, também os pedreiros que estão trabalhando aí na sede do Concórdia em Roca Salles. É o pessoal fazendo aquela calçada, né? E também escutando a programação do Show de Bandas. Uma boa tarde da sexta-feira para vocês, um bom trabalho. Obrigado aí pela sintonia. Paulinho Menezes. É o Paulinho aí do Moleque Atrevido, né? Galera da Black Shine. A lavagem automotiva aí em frente ao supermercado da Dália de Encantado. Grande Paulinho na sintonia do programa. É o Paulinho e também o Moa. Pessoal trabalhando de montão aí na Black Shine e acompanhando o Show de Bandas a 104.7 FM. E o Paulinho tá dizendo: manda um alô, manda um abraço, manda música aí pro Igor e também pro Volmir da Serigrafia VV. Eles também sempre estão escutando o programa. Legal, né? Uma boa tarde da sexta-feira, obrigado aí pela companhia e um bom trabalho para essa moçada querida aí. É o Paulinho, Moa, o Igor, o Volmir. Uma excelente sexta-feira. Trabalho que não falta, né, Paulinho? Dando um trato aí, um polimento legal nas carangas. Sandra Reis aí no Batingão, em Roca Salles, também ligada, curtindo a programação. Uma boa tarde da sexta-feira. Obrigado aí pela sintonia. O Nilo Lor, aí no centro de Roca Salles, também na escuta do programa. Música e um abraço também pros manos, né? O Zé e o Valmir Lor, lá do Batingão. Obrigado aí pela audiência, obrigado pela companhia. Uma ótima tarde da sexta-feira.
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0: Abrindo esse bloco, Rainha Musical.

banda Champion aqui na programação do Show de Bandas, mais na cara que barba. Antes, Rainha Musical Guardanapo. Agora são 3:33, 26 graus. Mandando uma boa tarde, agradecendo a sintonia. Alô, Marcelo Schneider. É, o nosso querido Caveira aí de Roca Salles, né? Mandando música aí para todos os colegas da construtora do Nelson Kummer. E também mandando aquele abraço especial pro pessoal aí do bar do Valdecir Elvanger, aí no Pôr do Sol em Roca Salles. Sexta-feira é dia de bater o ponto aí no bar do Valdecir, né? Fechar a semana, tomar aquela geladinha com os amigos, né? Abração aí pro Valdecir, pra Liane e toda a galera aí do bar do Valdecir. Abraço aí pro Marcelo Schneider. Banda Destaque Nacional. Calamidade Emocional. DNA no bailão aqui no show.

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1: Treze minutos agora, faltando para as 4, 26 graus, céu nublado, céu encoberto, tempo de cara amarrada aqui na região, instabilidade ainda aqui no estado do Rio Grande do Sul. É a finaleira do show de bandas desta sexta-feira, daqui a pouquinho tá chegando ele, o Daniel Alves, ele vai comandar o Gaita e Viola. Vamos lá para as últimas participações do programa de hoje. Uma boa tarde pro Fidelis Baldissera. Lá de Doutor Ricardo, tá sempre na escuta da programação do Show de Bandas, né? É um abração todo especial aí pro Fidelis Baldissera. Boa tarde pra vocês em Doutor Ricardo. Por falar em Doutor Ricardo, deixa eu mandar um abraço também pra Nadir e pro Leodacir Segolini, sempre também acompanhando aí o Show de Bandas. Uma boa tarde pra vocês e obrigado aí pela companhia. A Maria Isabel Schneiders, Júlio de Cassiros, Dalton Roca Salles, alô seu Érico. Música para todos os vizinhos aí, né? Para todo mundo que tá na sintonia. Uma boa tarde da sexta-feira para vocês aí na Júlio de Cassiros Alto. A família Franchini da Linha Alegre, Caravaggio, interior de Mossum, o pessoal que tá na lida, tá cuidando aí da parreira, da plantação, né? Uma boa tarde de trabalho, obrigado aí pela audiência, obrigado pela companhia da Luciane, do Marcos e também da Brenda Família Franchini. É hora de fechar por aqui o Show de Bandas desta sexta-feira. Show de Bandas que volta só na terça, né? É, segunda-feira, feriado, à tarde não terá programação. Apenas aí no computador as músicas. Então o Show de Bandas volta terça-feira a partir da 1:30 da tarde. E eu volto agora às 6 no fim de tarde da 104.7 FM. Até lá então.
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1: Fechando com o Passarela.
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1: sofrendo e vivendo.
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1: Vem aí o Daniel Alves.
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1: Então vamos lá, que chegou a sexta-feira, 4:03, tempo nublado, tarde da sexta-feira, 9 de outubro, temperatura 24 graus, algumas pancadas de chuva em algumas cidades, aqui Encantado, tempo bastante fechado, tempo nublado, tempo encoberto. Você ligado comigo a partir de agora, o Gaita e Viola da sexta-feira, tocando muito mais música pra você. Desejando a todos uma ótima sexta-feira, final de semana, pintando na área. 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No Gaita e Viola desta primeira hora da sexta-feira. 4:04. Vamos começar com o trio Parada Dura, César e Paulinho e Jean Giovanni. Você ouve aqui no Gaita e Viola.

Parada Dura aqui no GAI TV, olha, 4:11 para você ligado com a gente no clima, sexta-feira, 21 graus a temperatura. Um abraço para Circe Giovanella, tá ligado no GAI TV, olha, grande Circe Giovanella, Rogério Ferreiro, Soledade, também tá com a gente. Um abraço pessoal do Ponto das Estações, amanhã tem festa do Dia das Crianças, aí no Ponto das Estações, hein? É, galeto, massa, maionese, é super festa, música ao vivo, festa do Dia das Crianças. Um abraço aí pra Juliana e pra todo o pessoal aí do Ponto das Estações. Ligados com a gente, hein? Padaria Bebê também, um abraço aí pro Marcelo, pro Borba, todo o pessoal da Padaria Bebê, a Tere da Tapiué, também tá ligado com a gente. Vereador Claudinho da Silva, um abraço pro Claudinho. Carlos Alberto Marcolin da Garibote, assistência familiar, um abraço aí pro Marcolin, né? 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O ganhador do mês de setembro foi a Lourdes Benini, de Roca Salles. Parabéns aí para dona Lourdes Benini. O Marcos e a Luciane, o rei e a rainha da uva lá na Linha Alegre, também tá ligado com a gente, um abração. Alô, Pitol aí das Lavagens Pitol, um abraço pro Sacola, grande Fabrício Sacola. Também meu amigo Mustafa, um abraço aí pro pessoal do Orange Brechó. O Adilson e o Barônio lá na Metalúrgica Barônio em Mussum. Alô, Chorinho. Um abraço aí pro barbeiro Chorinho lá em Mussum. O Paulinho Peixoto aí da Barbearia Fagundes também com a gente. Música não para aqui no Gaita e Viola 4:12.

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0: Vamos lá, o gaita e viola desta sexta-feira. Daqui a pouco vamos fazer a homenagem aos aniversariantes desta sexta-feira, dia 9 de outubro. Todo o pessoal que tá de aniversário, daqui a pouco a gente faz nossas homenagens aqui no programa Gaita e Viola. Um abraço para Ialca Porto, tá ouvindo a gente. Obrigado pela companhia. O Anderson Miranda, lá de Mussum, também tá ligado. Um abraço para Carla, aí da Farmácia Manipulares em Mussum, para vovó Anália, para Eleutério e para Ana Versetti. Obrigado pela audiência de vocês. Pessoal da DVJ também com a gente. Alô, Daniel Butzel, Daniel Veículos. É, lancheria do Nadi lá em Mussum, um abraço pro Paulinho aí da Barbearia Fagundes, alô Badim, toda a turma aí da Encantos, lancheria, sorveteria e choperia, um abraço pro Elton aí do Marsala. Hoje à noite tem a noite do carneiro, né? É, a noite da ovelha hoje aí no restaurante Marsala, um abraço aí pra toda a turma. Alô Pingo, alô Jefferson, um abraço pessoal aí, Roca Salles da Bronzati, obrigado pela companhia. No Mercado Pio também, pessoal tá ouvindo a gente, um abraço. 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Ah, quem mais aqui tá acompanhando o nosso programa, sintonizado com a gente, na sexta-feira do Gaita e Viola, um abraço pro Ramon Mazarino, o Pedro Zílio, a Solange lá em Mussum, pessoal da Almeida também com a gente, um abraço pro Luiz aí do Recanto do Nono, Aristeu de Conto também tá sempre ligado com a gente, alô Azulão lá em Jacarezinho, na Metalúrgica do Azulão, e um abração para toda a turma aí no Bar e Mercado Zanon. Antecipando aqui a nossa homenagem para Eleni Dutra, que tá de aniversário hoje, parabéns aí para Eleni, e um abraço pro seu Hilário e também pra dona Evinha, né? Pessoal que tá lá no Jardim do Trabalhador, na casa da Eleni, que ela vai pagar o churrasco hoje, né? Hoje ela vai pagar a festa, vai pagar o bolo, vai pagar a torta. A Eleni vai abrir a mão, tá de aniversário hoje, parabéns, né? A Isabete e o Dejair aí no Picão também ouvindo o programa. E um abraço pro Gustavo Giroldi e também pro Giroldi pai, pra todo o pessoal lá, os pintores de Mussum. Chora que passa! Rio Negro e Solimões com trio Parada Dura. Abraço pra Ialca Maria Porto também tá com a gente. O Eric Tischer aí do Porto 15. Daqui a pouco o Caboclo na cidade.

aí, Rafaela, da dupla Lorena e Rafaela, lembra dela? É, cantando com Tostão Viciado em Você. Você ouviu também Trio Parada Dura, com Rio Negro e Solimões, Gilberto e Gilmar, Cavalo Enxuto, aqui na sexta-feira do Gaita e Viola. Mandando um abraço aqui pro pessoal aí da lavagem do Paulinho, próximo a o Dália Supermercados. Um abraço aí pro Paulinho, pro Moa Menezes, pro Cuco e pro Struque. Meu Deus do céu, até o Struque tá lá, rapaz. Então, um abraço pra toda essa turma aí. O Cuco também. O Cuco que é afilhado do Rafael Fontana, né? É, o Cuco é afilhado do Rafael Fontana, rapaz. É uma lenda o Cuco, né? É, de vez em quando ele visita o Dindo dele lá, né? Tá bom, um abraço aí pro Paulinho e pro Moa Menezes também. Obrigado pela companhia de vocês, uma ótima sexta-feira. Chitãozinho e Chororó, Caboclo na Cidade.

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1: Vamos lá, de volta aqui no Gaita e Viola. Hora de tomar um chimarrão para erva mate seco e também hora de homenagear os aniversariantes desta sexta-feira, né? Quem é que tá de aniversário hoje? Quem é que tá completando mais um ano de vida? A Carol Zanetti lá de Mussum tá de aniversário hoje, parabéns pra Carol. Eleni Dutra Fátima, Eleni Fátima Dutra de aniversário hoje também. A Karina Kruk, aí do Jardim do Trabalhador, também tá de aniversário hoje. Débora Carvalho, de aniversário hoje. Graziela Matigi, também de aniversário hoje. Laudiana de Bortoli. Luiz Carlos Oliveira. A Raquel Barzotto Froza, também de aniversário hoje. A Carol Zonato. A Franciane Maranhão. A Gabriela Tebaldi da Costa. A Gabi Tebaldi, de aniversário hoje. A Bruna Luz e Brino, de aniversário hoje. Heitor Rodrigues, lá da Barra do Guaporé, também está de aniversário hoje, parabéns aí pro Heitor. Deise Debastiani, de aniversário hoje, já trabalhou com a gente aqui na rádio. A Clarice Cobalcini, também de aniversário hoje. A Marlisa Fontana, também aniversariante de hoje. E o maior escultor dos vales, Olir Francisco Dutra, também está de aniversário hoje. Parabéns aí pro Olir, né? O homem das estátuas também tá de aniversário hoje. Parabéns pra Marlisa, pro Olir, pra Clarice, pra Deise, pra Bruna, pro Heitor, pra Gabriela, pra Franciane, pra Carol, pra Eleni, pra Raquel, pro Luiz Carlos, pra Laudiana, pra Graziela, pra Débora, pra Karina e pra Carol Zanetti, todos aniversariantes desta sexta-feira, dia 9 de outubro. É, recebendo a homenagem aqui do Gaita e Viola. Quem é que vai estar de aniversário amanhã, sábado? Amanhã, dia 10 de outubro. Amanhã, a Cláudia Marques vai estar de aniversário. A Cleci Garibotti, lá de Mussum. A Verinha Cândido. A Cane de Freitas. A Deise Maria dos Santos, aí do bairro Nossa Senhora Aparecida, também vai estar de aniversário amanhã. A Lise Sense vai estar de aniversário amanhã. Professor Carlos Bronca, aí de Roca Salles, aí do bairro Nossa Senhora Aparecida, natural de Roca Salles, né? O professor Carlos vai estar de aniversário amanhã. A Deise Marini, também de Roca Salles, de aniversário amanhã. O Edson Fonha Emporque também vai estar de aniversário amanhã, o Tartaruga, né? A Salete Sassi, também de aniversário amanhã. Quem mais? Rafael Santos, de aniversário amanhã. Neuza Machado, esposa aí do Zeca Machado, vai estar de aniversário amanhã. O Saul Ferreira da Rosa, lá de Mussum, também de aniversário amanhã. Juscelito Rodrigues, também de aniversário amanhã, sábado, dia 10 de outubro. No dia 11, destaque para os aniversariantes: a Fabiana Freisleben, a Rosane Cabral, a Fernanda Gabizeluca, a Rosane Cabral, Givanildo Vicinguera vai estar de aniversário domingo, Sérgio Sepe vai estar de aniversário domingo, Karina Porto também, a Ivete Cornelli, a Marlete Felizardo, Paola Belotti, Alexandre Rebelato, Marciano Guamirim, a Tatiane Nunes Correia Baldo, lá de Mussum, a Karine Marchetti, também de aniversário domingo, a Noêmia Baldissera, Tamara Orbach, Gabriela Bajo e Aline Gonçalves, também de aniversário no domingo. Todos aniversariantes recebendo aqui a homenagem do Gaita e Viola. Segunda-feira, já que não vai ter Gaita e Viola, também vamos homenagear aqui a Andresa Kaliski, o Luciano Damásio, a Sônia Maria Tchê, professora Sônia, Rafael Turati também, né? O Luciano Damásio, né? O taxista das multidões, vai estar de aniversário segunda-feira. Priscila do Pilar Teixeira, a Priscila vai estar de aniversário amanhã, esposa do Lobão, segunda-feira, né? Segunda-feira vai estar de aniversário. O Luciano Silva Silva, André Bagatini, fisioterapeuta também, o Elton José Dias, o José Santana, também vai estar de aniversário. O Anderson Meu amigo Anderson também vai estar de aniversário na terça-feira, na quarta, dia 13, né? Mas a gente destaca aqui então os aniversariantes do final de semana. Da segunda-feira tem muito aniversariante, né? Só celebridade de aniversário aí nesses dias. Ah, quem mais vai estar de aniversário? A Amanda Boaro vai estar de aniversário amanhã aí do Picão. Parabéns aí pra Amanda. Um abraço pro Gustavo e pra Roseli. A Carmen Pez e Mussum tá ouvindo a gente. E o Neto Santos e o Bucânico se preparando pra sexta-feira, né? Se preparando aí pro final de semana.

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2: Vamos lá, de volta aqui no Gaita e Viola, 5:09, 22 graus a temperatura para Magazine Luiza, também Pizzaria Casa de Florença. 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Quem está participando com a gente, um abraço para o Augusto Giroldi. O Augusto vai estar de aniversário amanhã. Olha aí, parabéns aí pro Augusto. Vai estar de aniversário amanhã lá de Mussum, né? É, vai estar completando mais um ano de vida aí, Augusto. Valeu, Augusto! Parabéns pra ti, rapaz. Porca véia, gaiteiro feliz. Tchê garotos fazendo coisa boa, tchê barbaridade, eu sou gaúcho. 5:10.

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1: Vamos lá, de volta no Gaita e Viola, 5 horas 25 minutos, sexta-feira do Gaita e Viola, você ligado comigo. Obrigado pela sua companhia. Final de semana, feriadão, segunda-feira é feriado, gente. É 12 de outubro, dia da criança, dia de Nossa Senhora Aparecida também. E amanhã, o programa Sabadão nos Vales vai ser especial pro Dia das Crianças. E vai ter sorteio especial pra garotada amanhã, né? Amanhã vai ter sorteio especial aqui pelo Dia da Criança. É o Gaita e Viola. 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Pessoal, no ponto das estações aí no Porto 15, amanhã tem festa do Dia das Crianças, com música ao vivo, com almoço, uma festa super especial aí no ponto das estações. Alcíria Solange Tomazini, estão ouvindo o programa, um abraço, né? Estão ligados aqui com a gente. A Lucy Fagion, em Vespasiano Correia, também está acompanhando o programa, um abraço aí para minha amiga Lucy Fagion. 5h26. Zezé de Camargo e Luciano, nosso amor é ouro.

da série Cabaré, Leonardo, com Eduardo Costa, Me Mata de Uma Vez, Zezé de Camargo e Luciano, Nosso Amor é Ouro. Alô, Luciano Dutra, um abraço pro MacGyver. É, pessoal no bairro Navegantes ouvindo a gente, que dupla, hein? O MacGyver e o Luciano Dutra, daqui a pouquinho a música do Bruno Marrone pra vocês aí. Obrigado pela companhia, uma ótima sexta-feira. Pessoal no clima, né? Final de semana, sexta-feira, sextou. Com feriadão, hein? Segunda-feira, claro, segunda-feira é feriado também. Marília Mendonça, Graveto, depois tem Guilherme Santiago, 27 para 6.

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6: Gaita e Viola. Vamos lá, de volta no Gaita e Viola, 13 faltando para 6, reta final do programa, temperatura 22 graus. Tempo nublado, tempo encoberto na sexta-feira. Você ligado comigo, acompanhando o nosso programa, ligado aqui na Rádio Encantada FM 104.7. Vamos juntos, 13 para 6. Quero destacar aqui a audiência do meu amigo Nório Vendramini. Obrigado pela companhia. Josias Machado Mota também. Um abraço para Márcia Benini lá em Roca Salles, a Suzy Antônia, a Odete Schmitz também com a gente. Um abração pro meu amigo Pedro Maier e também pra Dona Ivete, pessoal lá de Roca Salles também, que estão sempre ligadinhos com a gente. Obrigado pela companhia, pela sintonia de vocês. O Gaita e Viola vai ficando por aqui, vem aí as últimas do programa de hoje. Amanhã eu tô de volta a partir das 2h10 da tarde com o nosso Sabadão nos Vales, especial Dia das Crianças, tá bom? Gente, obrigado pelo carinho, pela companhia, uma ótima sexta-feira, um bom final de semana, um bom feriadão pra todos vocês. Já com Bruno e Marrone, se não tivesse ido, eu era tão feliz. 12 para 6, boa noite.

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1: Boa tarde, ouvintes. Estamos nos aproximando da solenidade de Nossa Senhora Aparecida, padroeira do Brasil. Então vamos rezar e viver este momento com devoção e fé. Vamos participar de alguma celebração na igreja de nossa comunidade ou paróquia e vamos agradecer tantas bênçãos que nos são alcançadas por Nossa Senhora. Desde o encontro da imagem de Nossa Senhora Aparecida nas águas do rio Paraíba do Sul no ano de 1717, inúmeras homenagens foram prestadas à Mãe Aparecida, seja pelo povo fiel, seja pelas mais diversas autoridades civis e religiosas. Uma dessas homenagens foi a concessão da Rosa de Ouro, que aconteceu 3 vezes. A concessão da Rosa de Ouro é uma distinção outorgada pelos papas a pessoas, cidades ou centros de devoção como sinal de grande estima. A Rosa de Ouro é uma rosa confeccionada em ouro mesmo e representa a expressão do carinho dos próprios papas com a rainha daquele santuário, Nossa Senhora Aparecida. O Santuário Nacional de Nossa Senhora Aparecida recebeu a primeira Rosa de Ouro do Papa Paulo VI em 1967, por ocasião dos 250 anos do encontro da imagem. A segunda Rosa de Ouro ao Santuário Nacional de Aparecida foi concedida pelo Papa Bento XVI no ano de 2007. E foi entregue no santuário pessoalmente por ele. A terceira Rosa de Ouro ao Santuário Nacional de Aparecida foi concedida pelo Papa Francisco e foi entregue no santuário no dia 9 de outubro de 2017 pelo cardeal Giovanni Battista Re em nome do Papa. Homenageemos nós também Nossa Senhora com uma coroa de rosas, como chamamos a oração do Santo Terço. E agora homenageemos Nossa Senhora com uma rosa, com uma Ave Maria, rezada com fé e amor, e ofereçamos esta Ave Maria na intenção dos missionários e missionárias escalabrinianos que atuam em cerca de 35 países do mundo evangelizando. Ave Maria, cheia de graça, o Senhor é convosco. Bendita sois vós entre as mulheres e bendito é o fruto do vosso ventre, Jesus. Santa Maria, Mãe de Deus, rogai por nós, pecadores, agora e na hora de nossa morte. Amém. Por intercessão de Nossa Senhora Aparecida e de São João Batista Scalabrine, o Deus Todo-Poderoso vos abençoe em nome do Pai e do Filho e do Espírito Santo. Amém. Bom final de tarde a todos. Tchau.
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4: Dezoito horas, 5 minutos, 25 graus, final da tarde da sexta-feira com céu encoberto, céu nublado aqui no Vale do Taquari. Começando mais uma edição do fim de tarde, a partir de agora, boa música, informação, alto astral. 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A partir de agora, tua participação aqui no fim de tarde pelo fone WhatsApp aqui do estúdio 99 988 15 43. Bora, é hora de começar.
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4: Começando com Geninho.
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4: E Mariana Fagundes, peão.
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0: Mariana Fagundes!
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0: 18h15, 25 graus. Você curtiu Natanzinho Lima Até Quando? E antes, Guilherme Benuto com Wesley Safadão, Milionário. Vamos aos destaques do fim de tarde desta sexta-feira. Zucco e Leite iniciam transição do governo do estado com diálogo, elogios e compromisso de continuidade. O governador eleito Luciano Zucco e o governador Eduardo Leite iniciaram hoje no Palácio Piratini a transição do governo em clima de harmonia. Dupla Grenal finaliza preparativos para o clássico Grenal de número 455, marcado para domingo às 17h30 na Arena pelo Campeonato Brasileiro. Os dois técnicos têm dúvidas para montar as equipes para o confronto do próximo domingo. Os dois estão na zona de rebaixamento do Campeonato Brasileiro. Terremoto de magnitude 7,7 atinge o Paraná e provoca alerta de tsunami em países da América Central e do Sul. 18h16.
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0: Luísa e Maurílio, com Zé Neto e Cristiano.
2: Luísa e Maurílio.

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7: Funerária Garibotti informa. Nota de falecimento. Esposa Sônia, filhas Gabriela, Fernanda e Laura. Genros, netos e demais familiares, comunicam o falecimento de João Braga Rodrigues, mais conhecido por Bagunça. Falecimento ocorrido hoje em Mussum, aos 82 anos. Os atos fúnebres estão sendo realizados na capela mortuária da Funerária Garibotti em Mussum até às 23 horas de hoje. Retornando os atos fúnebres amanhã, às 7 horas da manhã. Cerimonial de despedida, amanhã, às 9:30 da manhã, no mesmo local. Após o corpo será transladado para o crematório Kiss, em Venâncio Aires. Noticiamos o falecimento de João Braga Rodrigues, mais conhecido por Bagunça. Falecimento ocorrido hoje em Mussum, aos 82 anos. Os atos fúnebres estão sendo realizados na capela mortuária da Funerária Garibotti em Mussum até às 23 horas de hoje, retornando amanhã às 7 horas da manhã. Cerimonial de despedida amanhã às 9:30 da manhã no mesmo local e após o corpo será transladado para o crematório Kiss de Venâncio Aires, informou Funerária Garibotti.
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1: 18:27, 24 graus, final da tarde com céu nublado, céu encoberto, tempo instável aqui na região. 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Mais destaques do fim de tarde de hoje, agora na economia. Bolsa de Valores de São Paulo fechou o pregão de hoje com alta de 1,38% nos 209.067 pontos, batendo um novo recorde de fechamento. Dólar fechou hoje com queda de 0,79%, cotado a R$4,98. Em baixa, o euro fechou hoje cotado a R$5,58. Índice Nacional de Preços ao Consumidor Amplo, IPCA, subiu 0,82% em setembro. Foi a maior alta para o mês de setembro desde 2021. 18:28. Daqui a pouco tem a Loteria da Sorte.
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1: Agora tem Lucas Igor.

0: agora no fim de tarde da 104.7, a loteria.
1: Chegou a loteria, loteria da sorte desta sexta-feira, dia 9 de outubro. É, caneta e papel na mão, anotando os números e a extração da loteria de hoje. Quinto prêmio, 1.481, 1.481. Quarto prêmio, 9.663, 9.663. Terceiro prêmio, 8.296, 8.296 terceiro. Segundo prêmio, 1.124, 1.124 segundo prêmio. E o primeiro prêmio da loteria, o primeirão, 5.420, 5.420, 420 o primeiro prêmio da loteria. Daqui a pouquinho tem um repeteco da loteria por aqui.
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1: Felipe Ferrari, com Diego e Arnaldo. Só pancada.

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0: 7. 14 minutinhos faltando agora para as 19 horas. Repeteco agora da Loteria da Sorte. Quinto prêmio, 1.481. Quarto prêmio, 9.663. Terceiro prêmio, 8.296. Segundo prêmio, 1.124. E o primeiro prêmio da loteria, 5.420. 5.420, o primeiro prêmio. Já já tem a previsão do tempo. Bom final de tarde, agradecendo a sintonia e a participação do Matheus Magalhães, Jacarezinho Encantado.
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0: Os

10 minutos agora, faltando para as 19 horas, hora da previsão do tempo. Amanhã, sábado, o dia apresenta nebulosidade variável aqui na região, com períodos de melhoria e possíveis aberturas de sol. Ainda assim, podem acontecer pancadas de chuva. Temperatura mínima amanhã 17 graus e a máxima à tarde 24 graus. Domingo, instabilidades avançam sobre parte do estado e há uma pequena possibilidade de alguma pancada de chuva aqui na região, principalmente na primeira metade do dia. No decorrer do domingo, as instabilidades se afastam e as condições para a chuva diminuem com gradativa melhora do tempo. Temperatura mínima domingo 14, a máxima à tarde não passa dos 23 graus. Os dados são do Núcleo de Informações Hidrometeorológicas da Unipartes. Previsão do tempo aqui no fim de tarde. Vem aí as últimas músicas do programa de hoje, depois a Voz do Brasil. Fechando com Luan Santana e Léo Foguete. Dona, boa noite.

0: 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As notícias do governo federal que movimentaram o país no dia de hoje.
1: Olá, boa noite.
2: Boa noite para você que nos acompanha em todo o país.
1: Sexta-feira, 9 de outubro de 2026.
2: Vamos aos destaques do dia.
1: Preço dos combustíveis.
2: Impostos federais sobre a gasolina são zerados por 30 dias e desoneração do etanol é prorrogada.
1: Medidas incluem subvenção ao óleo diesel e fiscalização contínua. Thaís de Araújo.
3: Com a decisão, fica zerada por 30 dias a cobrança dos impostos PIS, COFINS e CID sobre a importação e a comercialização de gasolina.
2: Santuário de Aparecida espera mais de 500 mil fiéis nas celebrações da padroeira do Brasil.
1: Movimentação de peregrinos e visitantes deve injetar mais de 3,5 bilhões de reais na economia.
2: E a Polícia Rodoviária Federal intensifica a fiscalização nas rodovias. Luciana Colares de Holanda.
4: Os corredores rodoviários de São Paulo e do Pará ganham atenção especial em direção ao Santuário Nacional de Aparecida e ao Círio de Nazaré.
1: Segunda-feira é dia das crianças e quem vai comprar presente de última hora deve ficar atento.
2: E Metro alerta para cuidados na escolha dos brinquedos. Márcia Fernandes.
5: Segundo o Inmetro, um dos cuidados importantes é observar o selo que indica se o presente corresponde à idade da criança. É preciso observar também se há peças pequenas ou produtos tóxicos na composição.
1: Hoje na apresentação da Voz do Brasil, Luciano Seixas e Mariana Júnior.
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1: Na próxima segunda-feira é dia de Nossa Senhora Aparecida, padroeira do Brasil.
2: E a Polícia Rodoviária Federal já está nas rodovias com operações de fiscalização e orientação aos condutores.
1: Com atenção especial para as estradas do interior de São Paulo, onde acontecem romarias em homenagem à Nossa Senhora Aparecida.
2: E também no estado do Pará, com as celebrações do Círio de Nazaré.
1: Com a movimentação, haverá reforço de policiamento para prevenir acidentes graves e aumento da criminalidade.
4: Todas as rodovias federais do país terão reforço na fiscalização entre 9 e 12 de outubro. E os corredores rodoviários de São Paulo e do Pará ganham atenção especial por causa da grande mobilização em direção ao Santuário Nacional de Aparecida e ao Círio de Nazaré. A Polícia Rodoviária Federal vai ampliar o policiamento nos dois estados com emprego de policiais de diferentes regiões, que vão atuar na fiscalização de trânsito com foco no controle de velocidade e nas condutas que possam aumentar os riscos de acidentes. E a PRF faz recomendações aos romeiros e motoristas, como detalha Natália Guimarães, da Comunicação Social da Polícia Rodoviária Federal.
6: Aos romeiros, a orientação é de usar roupas claras, materiais refletivos, deslocar no sentido contrário da via e mantendo distância dos veículos. Os ciclistas devem utilizar o capacete, se deslocar no fluxo dos veículos e manter distância deles. Aos motoristas, a atenção é redobrada, principalmente em trechos com presença de romeiros e ciclistas, evitando o excesso de velocidade, o uso do celular no volante e, claro, se beber, não dirige.
4: Em São Paulo, uma das novidades da operação será o emprego de drones no apoio ao trabalho. Os equipamentos vão ampliar a capacidade de observação das rodovias e pontos de maior concentração de pedestres e veículos. A operação também vai contar com o apoio de um helicóptero. E em caso de emergência, ligue 191. Reportagem Luciana Colares de Holanda.
2: E o Santuário Nacional de Aparecida, no interior de São Paulo, se prepara para receber uma multidão de devotos na próxima segunda-feira, dia dedicado à padroeira do Brasil.
1: De acordo com o Ministério do Turismo, mais de 500 mil fiéis são esperados para as celebrações e o feriado prolongado deve movimentar cerca de 3 bilhões e 590 milhões de reais na economia da região.
2: Neste ano, a rota de peregrinação Caminho da Fé, que termina no Santuário de Aparecida, passa a ser reconhecida por lei como rota turística nacional, com o objetivo de estimular o turismo religioso, cultural e rural.
1: Para quem vai à região, a recomendação é redobrar a atenção nas estradas, que recebem grande número de romeiros a pé e de bicicleta.
2: Centenas de estudantes e pesquisadores tiveram seus trabalhos interrompidos pelo incêndio que atingiu laboratórios da Universidade Federal de Pernambuco na noite da última quarta-feira.
1: A Polícia Federal instaurou inquérito e iniciou a perícia para apurar o caso.
2: Por conta do episódio, a CAPES, Coordenação de Aperfeiçoamento de Pessoal de Nível Superior, anunciou a prorrogação de bolsas e apoio para a retomada das pesquisas em outras instituições.
1: No local será erguida uma nova estrutura com 7.000 metros quadrados e recomposição total dos laboratórios.
7: A nova estrutura que será erguida na Universidade Federal de Pernambuco terá cerca de 7.000 metros quadrados, mais que o dobro da área do prédio atingido pelo incêndio. A previsão é que a obra comece após a conclusão da perícia e das investigações sobre o ocorrido. Também será feita a recomposição dos equipamentos dos laboratórios atingidos. O ministro da Educação, Leonardo Barchini, esteve na universidade para acompanhar de perto a situação.
8: A minha vinda aqui, primeiro, para prestar solidariedade aqui à comunidade acadêmica da universidade, em especial aos professores, aos cientistas, aos estudantes que faziam suas pesquisas aqui no prédio, e tudo aquilo que for necessário nós faremos para que os prejuízos sejam os mínimos possíveis, principalmente o prejuízo na pesquisa e principalmente no bem-estar dos estudantes.
7: No local atingido, funcionavam laboratórios de diferentes áreas, como fármacos, genética e inovação terapêutica. Nesses espaços, estavam em andamento pelo menos 200 trabalhos acadêmicos. A CAPES anunciou que, com o incêndio, as bolsas de pesquisadores serão prorrogadas pelo tempo necessário à continuidade dos trabalhos. Estudantes de doutorado e mestrado poderão dar andamento às pesquisas em instituições estrangeiras e nacionais, em parceria com a UFPE. A Polícia Federal está investigando as causas do incêndio. Foi instaurado inquérito e iniciados os trabalhos de investigação e perícia. Por enquanto, o trabalho é feito com a ajuda de robôs e drones, já que as condições do prédio ainda não permitem a entrada dos peritos. A ideia é identificar a origem do fogo e reconstruir a dinâmica do incêndio. Reportagem Graziela Mendonça.
2: Abastecer o carro deve ficar mais barato a partir desse mês.
1: O governo federal zerou os impostos sobre a gasolina por 30 dias e ampliou os subsídios ao etanol e ao diesel importado.
2: As medidas buscam conter a alta dos combustíveis gerada pela crise internacional do petróleo, em razão dos conflitos no Oriente Médio.
1: Além dos subsídios, postos e distribuidoras passam por fiscalização reforçada para garantir que a redução chegue ao consumidor sem abusos.
3: Com a decisão, fica zerada por 30 dias a cobrança dos impostos PIS, COFINS e CID sobre a importação e a comercialização de gasolina. Esse período pode ser prorrogado. No caso da gasolina, o desconto será de 89 centavos por litro. Também foi prorrogada a desoneração do etanol hidratado, de 19 centavos por litro. Além disso, foi anunciada uma subvenção extra aos importadores de óleo diesel. Agora, eles passam a receber R$ 1,40 por litro a mais, além dos R$ 2,12 que já estavam em vigor. O montante, que deixará de ser arrecadado, será compensado com receitas extraordinárias do petróleo da União. O ministro do Planejamento e Orçamento, Bruno Moretti, explica os impactos das medidas.
9: Isso vai trazer ainda mais tranquilidade para a garantia de abastecimento interno para a nossa oferta e de estabilidade de preço. O custo, repito, dessa subvenção vai no valor de 1,6 bilhão por esse período de 30 dias.
3: Também foi apresentado um balanço da Operação Carga Pesada, que fiscalizou os preços praticados nos postos de combustíveis. Na primeira fase da operação, foram fiscalizados 11.140 postos e 463 distribuidoras. Já na segunda fase, foram realizadas 676 ações. O secretário nacional de Consumidor do Ministério da Justiça e Segurança Pública, Ricardo Morishita, afirmou que o trabalho de combate às práticas abusivas continuará.
10: Foram realizadas 271 medidas nessas duas semanas e meia pela Senacom, sendo compreendidas 142 notificações, que é o acompanhamento e monitoramento de preço documentado mas também 129 processos administrativos sancionatórios, onde há uma acusação formal sobre a elevação dessa margem de preço. Essas medidas vão continuar, elas são de natureza permanente e a gente espera cada vez mais encontrar uma normalidade ou pelo menos uma adequação.
3: As ações buscam conter a alta dos preços dos combustíveis provocada pelo conflito no Oriente Médio. O preço do petróleo passou de 100 dólares por barril, mais de 40% acima do valor registrado antes da guerra. Com locução de Thaís de Araújo, reportagem Márcia Fernandes.
2: Pois é, e abastecer o veículo com etanol ou diesel no Brasil vai além da escolha na bomba. Movimenta uma ampla cadeia produtiva, gera empregos e tem impacto na renda no país.
1: Com mudanças recentes no percentual de biocombustíveis misturados à gasolina, os motoristas também exercem papel fundamental na fiscalização, podendo denunciar irregularidades.
2: Confira na reportagem de Luana Karen.
11: Os carros ainda eram raros nas ruas quando o etanol começou a ser pesquisado no Brasil. Era a década de 1920 e a ideia era reduzir a dependência do petróleo que vinha do estrangeiro. Mas foi na década de 1970, com o encarecimento dos combustíveis fósseis após sucessivas crises, que surgiu no Brasil o Programa Nacional do Álcool, o Proálcool. Como explica o professor de Química da Universidade de Brasília, Paulo Anselmo Soares.
12: Na década de 70, quando tem aquelas crises do petróleo, e aí a gente tem várias iniciativas, uma delas é o etanol, mas a gente teve outros também, como o carvão vegetal, também teve a iniciativa do óleo e o biodiesel para substituir o diesel de petróleo.
11: Atualmente o Brasil produz etanol anidro, que é misturado à gasolina, e etanol hidratado, disponível diretamente nos postos de combustível. Desde 1º de agosto, a mistura de etanol anidro à gasolina passou de 30% para 32%. Já o biodiesel está disponível apenas na mistura com o diesel. Em cada litro de diesel, está autorizada a adição de 15% de biodiesel. O professor Paulo Soares, da UNB, explica que a maior parte da matéria-prima para a produção do biodiesel vem da soja.
12: 70, 75% que vem da soja. Aí temos mais um pouquinho aí que vem de outras commodities agrícolas, como, por exemplo, o caroço de algodão. Mas a gente também tem o processamento aí de um monte de resíduos do frigorífico.
11: A diretora do Departamento de Biocombustíveis do Ministério de Minas e Energia, Lorena Mendes de Souza, destaca que o uso de biocombustíveis reduz impactos ambientais e movimenta toda uma indústria nacional criada em torno das produções de etanol e biodiesel.
13: Porque eles são uma das principais ferramentas que a gente tem para reduzir emissões de gás de efeito estufa. Mas, na verdade, eles acabam fazendo muito mais do que isso. Fortalecem a segurança energética, a segurança do abastecimento, acaba gerando emprego, renda, desenvolvimento em todas as regiões do país.
11: No Brasil, a Agência Nacional do Petróleo, Gás Natural e Biocombustíveis, ANP, é o órgão responsável por definir as especificações dos combustíveis e também por fiscalizar a qualidade de toda a cadeia de abastecimento. O consumidor também pode contribuir para a identificação de possíveis irregularidades, fazendo denúncias no telefone da ANP, o 0800-970-0267. Reportagem Luana Karen.
1: Atenção, pescadores artesanais de todo o país. Foi ampliado o prazo para solicitar o seguro defeso.
2: Agora, os trabalhadores podem fazer o pedido entre 30 dias, pedido 30 dias antes e até 90 dias depois do início do período de restrição da pesca. A mudança busca facilitar o acesso e garantir o benefício a quem tem direito.
1: O período é marcado pela pausa temporária na pesca para proteger a reprodução dos animais.
2: Além do novo prazo, o INSS confirmou o pagamento do quarto lote do seguro defeso para mais de 21 mil pescadores.
1: Os depósitos acontecem entre os dias 13 e 17 de outubro. Para consultar a data exata da liberação, o trabalhador deve acessar o aplicativo da carteira de trabalho digital.
2: Se preferir, a consulta também pode ser feita pelo telefone pela central Alô Trabalho, no número 158.
1: Quem trabalha por conta própria encontra no acesso a novos clientes a oportunidade de aumentar a renda dos pequenos negócios.
2: E na semana do empreendedor, uma ferramenta gratuita conecta prestadores de serviço a demandas de órgãos públicos. É a plataforma Contrata Mais Brasil.
1: E ainda tem a possibilidade de crédito e renegociação de dívidas para pequenos empresários. Confira na reportagem.
14: Quem trabalha por conta própria sabe. Encontrar um novo cliente pode fazer diferença no fim do mês. Assim foi com Gutenberg, que presta serviços gerais em Pernambuco e conseguiu uma oportunidade de trabalho em um posto de saúde no Recife. A contratação aconteceu por meio do Contrata Mais Brasil, plataforma que aproxima pequenos negócios de órgãos públicos e envia ao empreendedor, pelo WhatsApp, avisos sobre oportunidades de contratação de acordo com a atividade e o município.
15: Eu identifiquei uma demanda que eu poderia realizar o serviço. Contactei o gerente, realizei a visita técnica. No outro dia já fui contratado, que foi para troca de película fumê, para colocar nas janelas do posto de saúde. Emiti a nota fiscal e o gerente já realizou o pagamento no Pix.
14: Desde o ano passado, o Contrata Mais Brasil registrou 68 milhões de reais em contratos firmados. Atualmente, há 602 oportunidades disponíveis para prestação de serviços. Nesta semana do empreendedor, marcada pelo Dia do Empreendedor, no último dia 5, a experiência de Gutenberg mostra como o acesso a oportunidades pode abrir caminho para quem já está pronto para trabalhar. Mas quem trabalha por conta própria também precisa de apoio para organizar o negócio. Sobre esses serviços, fala o ministro do Empreendedorismo, da Microempresa e da Empresa de Pequeno Porte, Paulo Henrique Pereira.
16: Quando um pequeno negócio consegue chegar a um novo cliente, isso pode representar mais renda, mais trabalho e uma oportunidade de crescimento. E hoje, já existem ferramentas disponíveis para ampliar essas possibilidades e também facilitar o acesso a crédito e outros serviços importantes para quem empreende.
14: Entre essas opções estão o Procred 360, linha de crédito para MEIs e microempresas, e o Desenrola MEI, voltado à renegociação de dívidas. Para conhecer essas e outras opções, basta acessar o portal do empreendedor no endereço gov.br/empreendedor. Reportagem Andressa Conde.
2: Segunda-feira é dia das crianças e quem vai comprar os presentes nesse final de semana precisa ficar atento com a qualidade dos brinquedos.
1: Desde setembro, o Inmetro tem realizado operações de fiscalização em todos os estados para averiguar se os produtos atendem aos requisitos técnicos e de segurança antes de chegar ao consumidor, inclusive nas vendas pela internet.
2: Confira os cuidados que você deve ter na hora das compras, na reportagem de Márcia Fernandes.
17: Na hora de escolher o brinquedo ideal para o Dia das Crianças, tem gente que leva em conta se o objeto vai ser divertido, se vai agradar o presenteado, mas é preciso ter atenção na escolha. Segundo o Inmetro, um dos cuidados importantes é observar o selo que indica se o presente corresponde à idade da criança. É preciso observar também se há peças pequenas ou produtos tóxicos na composição. Valnei Cunha é chefe da divisão de fiscalização do Inmetro. Ele explica que uma das principais medidas que devem ser tomadas é verificar se ele possui o selo de identificação da conformidade do Inmetro.
18: Quando um produto, ele é certificado pelo Inmetro, ele obrigatoriamente vai passar por vários ensaios, vários testes, para que possa caracterizar a segurança do uso desse produto.
17: O Inmetro destaca que é preciso ter cuidado também com os chamados squishes e slimes, brinquedos macios que muitas vezes imitam alimentos e possuem texturas atraentes. Diferente do que muitas vezes é divulgado nas redes sociais, esses materiais não podem ser aquecidos no micro-ondas, forno ou outras fontes de calor. Vale também a regra que deve ser seguida na escolha de qualquer brinquedo: observar a procedência, a faixa etária e as informações de segurança, como o selo. É o que aponta Valnei Cunha do Inmetro.
18: Quando você tem um brinquedo, ele apresenta o selo do Inmetro, o Inmetro está atestando que ele passou por vários ensaios para mostrar a qualidade e a segurança no uso daquele produto.
17: Outra dica importante é comprar sempre no mercado formal, evitando camelôs e feiras, um cuidado que o aposentado Antônio Elcio faz questão de tomar.
19: Eu compro sempre na loja, que é mais seguro, né? A gente vê cedo de metro, vê tudo, né?
17: Daniel Carnaúba é diretor do Departamento de Proteção e Defesa do Consumidor. Ele destaca que o consumidor pode procurar órgãos competentes no caso de comprar um produto falsificado.
20: Primeiro, fazer uma reclamação direta para a loja ou para o site aonde ele adquiriu. É importante também que o consumidor reporte esse caso para os órgãos de defesa do consumidor, fazer uma denúncia para os PROCONs.
17: Empresas e estabelecimentos que comercializam produtos não regulamentados estão sujeitos a penalidades. Se o consumidor identificar um brinquedo falsificado ou sem o selo do Inmetro à venda, pode comunicar o caso à ouvidoria do Inmetro pelo telefone 0800-285-1818. Reportagem Márcia Fernandes.
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1: Imagine fazer uma viagem e ao invés de se hospedar em um quarto, você vai ficar numa cabine. Os corredores ganham outro nome, são decks. E pelas janelas do hotel flutuante, uma cidade diferente da costa brasileira no horizonte.
2: É chegada a temporada de cruzeiros, que vai de outubro a abril do ano que vem.
1: Os navios podem chegar a receber mais de 6.000 passageiros em uma só viagem.
2: A previsão dessa temporada é de mais de 830.000 leitos com diferentes roteiros.
1: E quem já viveu a experiência garante. Além da estrutura de lazer a bordo, viajar de cruzeiro é a oportunidade de conhecer vários destinos sem precisar desfazer as malas a cada parada.
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23: Mais de 7.000 quilômetros do território brasileiro são banhados pelo mar, formando praias paradisíacas e paisagens de tirar o fôlego. E já que estamos falando de mar, que tal viajar por ele? No mês de outubro, abre oficialmente a temporada de cruzeiros no Brasil. Até abril, estão previstos 8 navios que vão oferecer 187 roteiros e 675 escalas. Os dados do Ministério do Turismo mostram um aumento de 24% em relação à temporada anterior. Viajar por diferentes destinos sem trocar de hotel, carregar malas ou abrir mão do lazer. Essa opção tem atraído cada vez mais gente e de todas as idades. É o que conta o Daniel Marrocos, especialista no segmento.
24: De melhor custo-benefício dentro de uma viagem, você já inclui alimentação, hospedagem, deslocamento, todo entretenimento. Então, dentro de um pagamento só, a gente consegue englobar todos os serviços. Acaba sendo muito prático e econômico.
23: Há quem avalie o cruzeiro como um resort flutuante. A bordo, os passageiros encontram piscinas, restaurantes, além de shows e festas. E uma viagem de cruzeiro também pode ter um significado especial. Para além do turismo, a experiência pode realizar um sonho. O Raimundo Feitosa embarcou no cruzeiro temático do cantor Roberto Carlos. Fã do músico, ele já repetiu a viagem, mas na segunda vez fez uma surpresa para a esposa.
25: Achei que ia vir de navio, ela olhou para minha cara assim e disse: "O que nós vamos fazer aqui?" Eu disse: "Te acorda, mulher, nós estamos no navio de novo." Ela disse: "Eu não acredito." Aí foi amor. Tipo assim, resumindo, principalmente quem nasceu aqui no Aço Interior e tal, poxa, passar 5 dias no cruzeiro do Roberto Carlos é como se estivesse no paraíso, como se estivesse no céu, né?
26: Eu te amo.
23: Além da estrutura de lazer, a possibilidade de conhecer várias cidades durante uma mesma viagem também atrai passageiros. O navio segue o roteiro previsto, enquanto os viajantes podem desembarcar para conhecer os destinos e retornar à mesma cabine no fim do passeio. A Lilian Feitosa também é fã desse tipo de turismo. Ela gosta do conforto de não precisar desfazer as malas cada vez que o navio atraca em uma nova cidade.
27: As paisagens são lindas, né? A gente pode conhecer vários locais sem você ter necessariamente que se hospedar naquele local. Você pode passar o dia, muitas vezes até 2 dias. Então é muito bom, é muito bacana. Eu acho assim, eu sou uma entusiasta de cruzeiros.
23: E para quem pensa em embarcar, a dica é comparar os roteiros, verificar quais serviços estão incluídos no pacote e calcular os gastos extras, como bebidas, excursões e outras atividades cobradas à parte. Assim, dá para escolher a viagem que combina com o orçamento e aproveitar a experiência de conhecer novos destinos sem precisar trocar de hotel a cada parada e curtir muito a vista do nosso delicioso litoral brasileiro. Eu sou a Raquel Mariano e até a próxima viagem.
2: E na semana que vem, do Alto Mar, nós vamos direto para as serras de Minas Gerais.
1: A gente celebra o Dia do Patrimônio Cultural e Material, instituído pela Unesco, para falar de uma iguaria que está na mesa de muitos brasileiros, o queijo Minas.
2: Então, prepare o paladar e acompanhe A Voz pelo Brasil.
1: As notícias do governo federal.
2: Uma realização da Secretaria de Comunicação Social da Presidência da República.
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2: Fique agora com as notícias do Poder Judiciário e do Congresso Nacional. Boa noite.
1: Lembrando que segunda-feira, feriado nacional, não tem A Voz do Brasil. A gente volta na terça-feira. Boa noite, bom feriado.
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5: Presidente do STF, do CNJ, defende fortalecimento da magistratura e preservação das garantias constitucionais.
6: STJ define critérios para penhora de salário por dívidas não alimentares.
5: Parceria entre TSE e MEC vai levar educação política para as escolas brasileiras.
6: Boa noite, eu sou Marcela Luiz.
5: E eu sou Walter Lima.
6: O presidente do Supremo Tribunal Federal e do Conselho Nacional de Justiça, ministro Edson Fachin, participou nesta sexta-feira do encerramento da 22ª reunião do Conselho Nacional de Presidentes de Tribunais de Justiça, CONSEPRE. O evento ocorreu no Tribunal de Justiça do Paraná, em Curitiba.
5: Na ocasião, o ministro Fachin afirmou que a modernização do judiciário deve conciliar eficiência, independência judicial e respeito à Constituição. O ministro defendeu o fortalecimento da magistratura e a preservação das garantias constitucionais.
7: Valorizar a magistratura por transparência e sob regras bem informadas não se trata de defender corporações, trata-se sim de defender a qualidade da jurisdição que é cidadã e que o cidadão recebe.
6: Fachin destacou várias medidas adotadas para fortalecer o sistema de justiça, como o grupo de trabalho coordenado pelo desembargador Francisco de Oliveira Neto, para analisar propostas legislativas relacionadas à remuneração da magistratura.
5: O presidente do STF do CNJ também ressaltou o projeto de modernização do sistema de justiça, conduzido pelo Centro de Estudos Constitucionais do Supremo. A iniciativa reúne contribuições de 87 instituições para a formulação de propostas de aprimoramento do judiciário.
6: STJ decide que, em casos excepcionais, salários e outras verbas remuneratórias podem ser penhorados para pagar dívidas não alimentares, independentemente do valor recebido pelo devedor.
5: O entendimento foi firmado em recurso repetitivo. Fátima Uchoa.
8: A tese definida servirá para orientar juízes e tribunais de todo o país na análise de casos com a mesma questão jurídica. Ainda segundo o STJ, a penhora só será permitida quando frustrados outros meios de cobrança e, mesmo assim, deve sempre preservar o mínimo necessário para o sustento do devedor e da família dele. O relator ministro Raul Araújo afirmou que a obrigação de provar o comprometimento do sustento digno é do próprio devedor, que detém maior possibilidade de apresentar em juízo informações sobre despesas essenciais como moradia, alimentação, educação e saúde.
6: O Tribunal Superior Eleitoral e o Ministério da Educação fecharam uma parceria para levar educação política e o direito da cidadania às escolas.
5: O assunto passou a ser obrigatório na educação básica depois de uma mudança na Lei de Diretrizes e Bases da Educação Nacional, aprovada em julho. Vitor Struck.
9: O presidente do TSE, ministro Cássio Nunes Marques, e o ministro da Educação, Leonardo Barchini, firmaram compromisso de parceria para levar a educação política e o direito da cidadania às escolas de todo o Brasil. Os dois órgãos irão definir como esses conteúdos vão ser trabalhados. Temas como a história do voto e como as eleições acontecem devem entrar em discussão. O TSE vai fornecer material didático e indicar especialistas para apoiar professores e estudantes.
6: O Brasil tem 1.650.000 crianças e adolescentes em situação de trabalho infantil.
5: A Justiça do Trabalho está atenta e atua para combater esse tipo de exploração. Simone Moura.
3: A lei proíbe o trabalho antes dos 16 anos, exceto como aprendiz a partir dos 14. Os últimos dados do IBGE apontam mais de 500.000 de crianças e adolescentes nas piores formas de trabalho infantil, como as que oferecem riscos à saúde e ao desenvolvimento. Por isso, o TST e o Conselho Superior da Justiça do Trabalho reforçam a prevenção e o combate ao trabalho infantil em todo o país.
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6: Uma boa noite
5: e um bom fim de semana.

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1: Eu sou Paula Groba.
2: E eu sou Humberto Pinheiro.
1: E estes são os destaques de hoje do Jornal do Senado, que começa agora.
2: Votação em segundo turno da PEC sobre fim da escala 6x1 pode ter calendário acelerado.
1: Senado fica sem representantes da Constituinte pela primeira vez desde 1988.
2: Senadores discutem se suspensão de salário de agente público afastado por violência contra a mulher é constitucional.
1: Boa noite.
2: Boa noite.
1: O fim da escala 6x1, que pode garantir mais dias de descanso aos trabalhadores, avança no Senado.
2: Os senadores realizaram a terceira sessão de discussão da proposta em primeiro turno. E o calendário de votação em segundo turno pode ser acelerado. Repórter Pedro Pincer.
3: As duas últimas sessões devem ocorrer na próxima semana, quando também é esperada a votação em primeiro turno. A votação em segundo turno depende da aprovação de um requerimento de calendário especial, mais curto, que está sendo elaborado pela liderança do governo no Senado. O documento está em fase final de coleta de assinaturas e deverá ser apresentado na próxima semana. A líder do governo, Tereza Leitão, do PT de Pernambuco, acertou com o presidente da Casa, Davi Alcolumbre, que vai encaminhar o pedido. Ele disse que vai enviar o requerimento para votação no plenário logo que o receber. Se aprovado, o calendário especial poderá permitir a votação da PEC em dois turnos na mesma semana. Para o senador Paulo Paim, do PT do Rio Grande do Sul, o Senado deveria aprovar o texto por unanimidade. Segundo ele, nenhum parlamentar deveria querer ter no currículo um voto contra a redução da jornada.
4: Não podemos aceitar que alguém passe a vida inteira trabalhando 6 dias e descansando 1 dia. Chegou a hora da mudança. Não podemos aceitar jornadas que afastem pais, mães, filhos, netos e bisnetos. Não podemos aceitar que o trabalhador chegue à aposentadoria doente, cansado, sem forças para aproveitar a vida.
3: Uma PEC precisa ter ao menos 3/5 dos votos favoráveis nas duas votações, o que representa o apoio de pelo menos 49 senadores.
1: A senadora Zenaide Maia, do PSD do Rio Grande do Norte, também se manifestou a favor da redução da jornada de trabalho, que, segundo ela, é especialmente importante para as mães solo. De acordo com a parlamentar, essas mulheres precisam conciliar o trabalho, a educação dos filhos e a responsabilidade pelo sustento da família.
2: Ao citar que algumas empresas já adotam voluntariamente a jornada de 40 horas semanais, Zenaide Maia ressaltou que o fim da escala 6x1 também pode estimular o consumo, pois trabalhadores com mais tempo disponível teriam melhores condições de participar da economia.
5: Nós temos no Brasil 10.300.000 mulheres que são mães solo, ou seja, cuida dos seus filhos sozinhas. Essa mulher só tem um domingo para olhar seus filhos, para fazer sua feira, adoece qualquer ser humano normal, mentalmente, exaustivamente.
1: Na mesma linha, a senadora Leane Lemos, do PSB do Distrito Federal, afirmou que 57% das pessoas que seriam beneficiadas pela redução da jornada de trabalho são mulheres, que também enfrentam jornadas de trabalho doméstico e de cuidados com a família. De acordo com a parlamentar, desde 1935, a Organização Internacional do Trabalho fala em 40 horas como a carga ideal a ser alcançada por todos os países. Segundo ela, atualmente 50% dos países já adotam essa carga horária semanal.
2: Para Leane Lemos, a redução da jornada não significa necessariamente queda de produtividade e acrescentou ainda que há uma tendência mundial de buscar maior equilíbrio entre a vida profissional e a pessoal. Na avaliação da senadora, o fim da escala 6x1 pode beneficiar principalmente trabalhadores de menor escolaridade e em situação de maior vulnerabilidade.
6: Os mais afetados são aqueles que têm menor escolaridade, maior vulnerabilidade, analfabetos e pessoas com ensino fundamental incompleto. 91% das pessoas trabalham mais do que 40 horas semanais nessas condições.
1: Um projeto em análise no Senado prevê a suspensão da remuneração de agente público afastado por violência contra a mulher.
2: O texto está pronto para votação na Comissão de Direitos Humanos, mas o relator considera que a medida pode ser inconstitucional. A reportagem é de Luísa Mello.
7: A proposta do senador Nelsinho Trade, do PSD do Mato Grosso do Sul, inclui a suspensão de salário de agente público enquanto estiver afastado por violência doméstica contra a mulher. O texto muda a Lei Maria da Penha com o objetivo de ampliar a proteção de mulheres vítimas de violência. A senadora Damaris Alves, do Republicanos do Distrito Federal, disse em plenário que é preciso revisar as políticas públicas de proteção feminina.
8: Nós temos mecanismo de defesa, proteção, e nós não estamos dando conta. O que está acontecendo? Nós vamos ter que parar tudo e a gente vai ter que rever a violência contra a mulher no Brasil.
7: A proposta está pronta para votação na Comissão de Direitos Humanos. O relator, sargento Reginauro, do PSDB do Ceará, apresentou em setembro um parecer pela rejeição porque a considera inconstitucional. Segundo ele, seria uma espécie de punição antes da sentença definitiva.
1: A geração de parlamentares que ajudou a escrever a Constituição Brasileira de 1988 não terá mais representantes no Senado a partir de 2027.
2: A mudança marca uma transição histórica na casa, que pela primeira vez desde a promulgação da carta não contará com nenhum constituinte entre seus integrantes. Repórter Rodrigo Rezende.
9: Depois de quase 40 anos da promulgação da Constituição Cidadã em 1988, pela primeira vez em 2027, o Senado não terá entre seus integrantes pelo menos um representante que participou da Assembleia Constituinte na década de 80. O senador Renan Calheiros, do MDB de Alagoas, era um dos integrantes daquele colegiado, mas perdeu a eleição para Arthur Lira, do PP, e Marina JHC, do PSDB. Outro constituinte que deixa o Congresso a partir de 2027 é o senador Paulo Paim, do PT do Rio Grande do Sul. Ele não disputou as eleições de 2026. Paim destaca que a constituinte foi um dos marcos de sua carreira política.
10: Por decisão de um Congresso de Trabalhadores, liguei deputado federal constituinte, que escolhi um para ser o deputado federal constituinte. Eu fui eleito pelo Rio Grande do Sul. Depois de 40 anos, deixarei o Congresso.
9: No caso da Câmara dos Deputados, apenas um representante da Constituinte de 1988 conseguiu mandato a partir de 2027. É o deputado federal Sérgio Brito, do PSD da Bahia.
11: Eleições 2026.
1: Quem não votou no primeiro turno e ainda não justificou tem até o dia 3 de dezembro para regularizar a situação. O pedido pode ser feito pelo aplicativo e-título, pelo autoatendimento eleitoral, na internet ou presencialmente em qualquer cartório eleitoral. É necessário apresentar documento que comprove o motivo da ausência.
2: Quem não justificar ou não pagar a multa fica com o título irregular e pode ter restrições, como a impossibilidade de obter passaporte, tomar posse em concurso público e renovar matrícula em instituição pública de ensino. A multa é de R$3,51 por turno não votado. Quem não votar no segundo turno terá até 8 de janeiro de 2027 para justificar a ausência. Edição de Paula Groba e trabalhos técnicos de Eliseu Caires, o Jornal do Senado fica por aqui. Acompanhe agora as notícias do Tribunal de Contas da União e da Câmara dos Deputados. Boa noite.
1: Uma boa noite e um bom fim de semana.
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12: Estão abertas as inscrições para a última edição do ano do Diálogo Público, promovido pelo Tribunal de Contas da União. O encontro será nos dias 11 e 12 de novembro, em Brasília. Gestores públicos municipais de todo o país podem participar. Durante os dois dias, serão realizadas oficinas, atividades de formação e troca de experiências sobre desafios enfrentados para melhorar a gestão pública. A programação também vai permitir que os participantes conheçam experiências de outros municípios e discutam soluções que podem ser aplicadas na administração pública. A iniciativa faz parte do programa Gestor Capacitado de outros municípios e discutam soluções que podem ser aplicadas na administração pública. A iniciativa faz

0: nas periferias das cidades.
1: Outubro Rosa alerta sobre prevenção e tratamento do câncer de mama.
0: Comissão aprova pena maior para feminicídio em situações específicas.
1: Boa noite. A Comissão de Constituição e Justiça aprovou o aumento da punição para feminicídio em determinadas situações. O objetivo é modernizar a legislação para não dar chance de o criminoso receber uma pena mais leve. Quem tem os detalhes é a repórter Paula Bittar.
2: A Comissão de Constituição e Justiça da Câmara aprovou uma proposta que prevê o aumento de pena para o crime de feminicídio em determinadas situações. O feminicídio é o assassinato de mulheres no contexto de violência doméstica ou por discriminação por elas serem mulheres. A versão aprovada pela CCJ foi um texto apresentado pela relatora, deputada Laura Carneiro, do PSD do Rio de Janeiro. O original da deputada Érica Hilton, do PSOL de São Paulo, torna mais rigorosa a punição para quem agredir mulheres com o objetivo de causar lesões, mutilações ou traumas em áreas como rosto, pescoço, cabeça, seios e genitália. Mas Laura Carneiro argumentou que o Código Penal já prevê como circunstâncias agravantes o motivo fútil ou torpe, o emprego de tortura ou outro meio cruel e a prática de violência contra a mulher. Isso já abrangeria o objetivo do projeto, segundo ela. O texto apresentado por Carneiro, segundo a relatora, busca modernizar a legislação, fazendo com que o feminicídio passe a ter total consonância com o crime de homicídio de mesma natureza, não deixando nenhuma brecha legal que possa resultar numa punição mais leve ao criminoso.
3: Boa parte dessas situações cruéis e covardes já encontram amparo e punição severa nas agravantes gerais, nas qualificadoras do nosso Código Penal, na Lei Maria da Penha. Ou seja, o sistema jurídico já reprova duramente essa violência. Então, nós adequamos nosso relatório, mudamos um pouquinho o texto da deputada Érica Hilton para dar um recado social ainda mais firme. É o Estado endurecendo a lei para dizer que a vida, a integridade, a dignidade das mulheres brasileiras não serão toleradas se forem violadas dessa maneira.
2: De acordo com o texto aprovado, a pena para o crime de feminicídio, que atualmente é de reclusão de 20 a 40 anos, será aumentada em um terço se o crime for cometido por motivo torpe ou fútil nas dependências de instituição de ensino ou por integrante de organização criminosa ultraviolenta, grupo paramilitar ou milícia privada. Hoje, o Código Penal já prevê esse aumento quando o feminicídio for cometido em outros casos, como durante a gestação, nos 3 meses posteriores ao parto, se a vítima é a mãe ou a responsável por criança, adolescente ou pessoa com deficiência de qualquer idade, contra pessoa menor de 14 anos ou maior de 60 anos, ou em descumprimento das medidas protetivas de urgência previstas na Lei Maria da Penha, entre outros. A proposta que aumenta a pena para o crime de feminicídio em determinadas situações ainda depende de análise pelo plenário. Da Rádio Câmara de Brasília, Paula Bittar.
0: Projeto de Fausto Pinato do União de São Paulo cria o programa Mulher Segura para prevenir o feminicídio por meio de um sistema de alerta precoce e sigiloso. Pelo texto, familiares, vizinhos ou serviços de saúde poderão informar sinais de risco e violência doméstica antes mesmo do registro de boletim de ocorrência.
1: De acordo com Fausto Pinato, a aproximação será feita de forma discreta em locais que a vítima já frequenta, como postos de saúde ou escolas dos filhos. Ele reforça que a medida busca agir antes da tragédia, oferecendo proteção, suporte psicológico e ações de autonomia financeira para as mulheres.
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0: Gilvanda, federal do PL do Espírito Santo, apresentou o projeto que aumenta as penas para o crime de estupro de vulnerável. O texto também prevê castração química como condição para benefícios na execução penal, mediante avaliação médica e decisão judicial.
1: O projeto de Gilvanda federal também estabelece o uso de tornozeleira eletrônica por no mínimo 5 anos após a soltura de condenados por crimes sexuais. Para ele, a medida reforça a segurança de crianças e adolescentes, mantendo o devido processo legal.
0: Projeto de Pinheirinho, do PP de Minas Gerais, torna obrigatória a realização de campanhas educativas permanentes nas escolas públicas e privadas sobre a prevenção da violência contra crianças e adolescentes. O deputado propõe foco especial no mês do Maio Laranja, com orientações para cada faixa etária.
1: Pinheirinho avalia que as denúncias são subnotificadas porque a maioria dos abusos acontece dentro do ambiente familiar. Ele reforça que a escola é essencial na identificação precoce dessas situações e defende a capacitação dos educadores para reconhecer sinais de violência.
0: Daniel Freitas, do PL de Santa Catarina, defende a aprovação da proposta que reorganiza o sistema de segurança pública para ampliar a integração entre União, Estados, Distrito Federal e municípios. O texto que cria o Sistema Único de Segurança Pública foi aprovado pela Câmara e está em análise no Senado.
1: Daniel Freitas entende que a medida pode tornar mais eficiente o enfrentamento ao crime organizado, com o planejamento conjunto e o compartilhamento de informações entre os órgãos de segurança das 3 esferas de poder.
0: Jadiel Alencar, do Republicanos do Piauí, apresentou o projeto que obriga provedores de serviços digitais a comunicar às autoridades situações que indiquem risco concreto e grave à vida ou à integridade física. A medida alcança também informações de sistemas de inteligência artificial.
1: Segundo Jadiel Alencar, a proposta determina que situações de risco identificadas pelas plataformas sejam analisadas por uma pessoa antes da comunicação às autoridades. Ele aponta que o objetivo é prevenir ameaças, mas sem permitir vigilância generalizada ou decisões baseadas apenas em sistemas automatizados.
2: Transportes.
0: A Comissão de Viação e Transportes aprovou a remarcação gratuita de exames e aulas para tirar a carteira de motorista. A repórter Raquel Queui nos conta como deve funcionar.
3: No processo de tirar a carteira de motorista, as aulas práticas e os exames são presenciais. Quando o aluno fica doente, é possível justificar, mas é necessário pagar a taxa para refazer o exame. Por situações como essa, a Comissão de Viação e Transportes aprovou o projeto de lei da deputada Benedita da Silva, do PT do Rio de Janeiro, que busca gratuidade para remarcar exames e aulas, desde que o aluno apresente a justificativa médica em até 5 dias úteis. O objetivo é garantir o direito dos alunos que precisarem se ausentar por motivos médicos. O projeto foi aprovado com alterações feitas pelo deputado Beto Preto, do PSD do Paraná, que afirma a necessidade dos exames e aulas gratuitas.
4: Há uma completa pertinência daqueles alunos que, eventualmente, nos cursos de formação de condutor, eventualmente fiquem doentes ou não possam comparecer, que eles, de alguma forma, possam ressarcir essas aulas sem a necessidade de pagamento de novos volumes financeiros.
3: As regras para habilitação mudaram em 2026. Atualmente, as aulas teóricas são obrigatórias, mesmo que o curso teórico possa ser feito online. Já as aulas práticas e os exames são feitos de forma presencial, como o de aptidão física e mental, a avaliação psicológica, o exame teórico e o prático. Agora, o projeto será analisado pela Comissão de Constituição e Justiça e, caso aprovado, será encaminhado ao Senado. Da Rádio Câmara de Brasília, Raquel Queui.
2: Consumidor.
1: Áureo Ribeiro, do Solidariedade do Rio de Janeiro, defende a criação do rótulo digital acessível em embalagens de produtos de consumo contínuo. Segundo o deputado, a ideia é incluir um QR Code nas embalagens para direcionar o consumidor a uma página com a íntegra das informações do rótulo.
0: Áureo Ribeiro acrescenta que a ferramenta permite o uso de recursos como leitura por voz e ajuste de fonte e contraste no celular, o que, segundo ele, beneficia beneficia idosos e pessoas com deficiência visual. Para o deputado, a novidade garante autonomia nas compras.
1: Celso Russomano, do Republicanos de São Paulo, apresentou o projeto que obriga fabricantes a produzir papel higiênico capaz de se dissolver rapidamente em contato com a água. O objetivo é facilitar o descarte pelo vaso sanitário sem causar entupimentos nas tubulações e redes de esgoto.
0: Pela proposta, o papel higiênico terá de se desfazer na água em até 30 segundos depois da descarga. Celso Russomano avalia que a medida pode reduzir o volume de resíduos enviados à coleta de lixo e aos aterros sanitários.
2: Previdência.
1: Diego Andrade, do PSD de Minas Gerais, é autor da proposta que permite a manutenção temporária do Bolsa Família para quem conseguir emprego com carteira assinada e renda de até 3 salários mínimos. A ideia é facilitar a entrada desses beneficiários no mercado de trabalho.
0: Diego Andrade argumenta que a medida reduz o receio de perder o benefício ao aceitar um emprego formal. Pelo projeto, o empregador deve informar a contratação aos sistemas oficiais e depositar o valor correspondente ao benefício durante o período previsto na proposta.
2: Saúde.
1: A campanha Outubro Rosa já está em curso em todo o país para conscientizar a população sobre a importância da prevenção e do tratamento precoce do câncer de mama e de colo de útero.
0: A repórter Silvia Munhato ouviu a procuradora adjunta da Secretaria da Mulher da Câmara sobre os desafios de levar assistência às mais de 78 mil mulheres que devem ser diagnosticadas com câncer de mama somente neste ano.
5: Outubro é um mês de conscientização sobre a prevenção e tratamento do câncer de mama e também do câncer de colo de útero. É o Outubro Rosa. A deputada Flávia Moraes, do MDB de Goiás, procuradora adjunta da Secretaria da Mulher da Câmara dos Deputados, afirma que já ocorreram muitos avanços na legislação, como a fixação de prazo de 30 dias para a realização de exames após a consulta inicial e de 60 dias para o início do tratamento de qualquer tipo de câncer após o diagnóstico. Flávia Moraes citou as projeções do Instituto Nacional de Câncer para o câncer de mama no triênio 2026-2028.
6: A previsão do INCA para esse ano é de mais de 78 mil novos casos no Brasil. No meu estado de Goiás, mais 2.150 casos, novos casos também. Então a gente tem uma preocupação muito grande de poder ter esse diagnóstico precoce.
5: A deputada explicou a importância da prevenção para as mulheres e para o Sistema Único de Saúde.
6: Quando o paciente é diagnosticado no estágio mais avançado, o custo para o sistema é muito maior. E o que a gente tem hoje é mais de 50% dos diagnósticos são tardios. Então a gente precisa investir na prevenção. O colo de útero também é outro tipo de câncer, tem uma janela de mais de 5 anos. Então é possível que esse paciente, se ele fizer de 2 anos em 2 anos a prevenção bem feita, ele dificilmente vai ter essa lesão avançando para um câncer.
5: Flávia Moraes disse que ainda há muito o que fazer, porque muitos estados não têm conseguido cumprir os prazos legais. Da Rádio Câmara de Brasília, Silvia Munhato.
1: Antônio Andrade, do PSDB do Tocantins, votou favorável ao projeto aprovado no Congresso e transformado em lei, que permite manter em 2026 incentivos tributários destinados a ações de combate ao câncer e de atendimento às pessoas com deficiência.
0: A proposta inclui as medidas entre os casos que ficam fora das limitações fiscais previstas. Antônio Andrade explica que, pelo texto, os incentivos poderão financiar ações de prevenção e tratamento do câncer, além de serviços de habilitação e reabilitação de pessoas com deficiência.
1: Raimundo Santos, do PSD do Pará, propõe a criação da Carteira Nacional de Identificação da Pessoa com Fibromialgia. A ideia é agilizar a comprovação da condição de saúde e reduzir a necessidade de apresentar laudos médicos repetidamente.
0: Raimundo Santos ressalta que, pela proposta, a carteira pode ser emitida em formato físico ou digital. Segundo o parlamentar, a medida também visa facilitar o acesso a serviços e políticas públicas, sem criar benefícios ou alterar direitos já previstos em lei.
2: Votação.
1: Os deputados podem incluir na pauta de votações o projeto que cria assentamentos agrícolas nas periferias das grandes cidades. A reportagem é de Antônio Vital.
7: Ganhou regime de urgência e pode ser votado a qualquer momento no plenário da Câmara, projeto que previa a criação de assentamentos nas periferias das cidades, entre a zona urbana e rural, regiões conhecidas como áreas periurbanas. A proposta cria um programa de regularização de imóveis rurais localizados em áreas de transição entre o campo e a cidade, com foco na produção familiar de alimentos e no abastecimento local. O programa tem o objetivo de beneficiar famílias em situação de vulnerabilidade social, agricultores sem terras, trabalhadores rurais, mulheres chefes de família e jovens vocacionados para o trabalho no campo. De acordo com o projeto, a intenção é aproximar a produção familiar dos mercados consumidores, reduzir custos logísticos e fortalecer feiras livres, mercados locais e programas públicos de compras de alimentos produzidos pela agricultura familiar. De acordo com um dos autores da proposta, o deputado João Daniel, do PT de Sergipe, a legislação atual não tem normas específicas para assentamentos em áreas de transição urbano-rural, regiões que reúnem condições favoráveis à produção de alimentos frescos e de ciclo curto, mas sofrem pressão da especulação imobiliária e ocupação desordenada. Para João Daniel, a ausência de regularização desse tipo de ocupação impede políticas públicas voltadas para essas populações.
8: É um projeto que trata de cuidar de populações que estão em áreas públicas federais, estaduais, municipais ou mesmo em áreas privadas, como em muitas grandes cidades estão lá há décadas e não conseguem implementar nenhuma política porque não tem a sua regularização.
7: O regime de urgência para a proposta foi aprovado de maneira simbólica pelo plenário da Câmara, mas foi criticado por deputados da oposição. Para o deputado general Girão, do PL do Rio Grande do Norte, é preciso cautela em relação à regularização de áreas já ocupadas.
9: Nós precisamos ser conscientes em relação a toda e qualquer regularização fundiária. E esta, em especial, ela pode prever algumas situações que ainda não foram bem estudadas aqui pelos deputados, e em função disso daí nós insistimos de que não merece ter urgência um PL com essa situação. Qualquer tipo de regularização fundiária tem que obedecer a princípios legais.
7: Com regime de urgência, o projeto que previa a criação de assentamentos nas periferias das cidades, entre a zona urbana e rural, pode ser votado diretamente no plenário da Câmara, sem passar pela análise das comissões permanentes da Casa. Da Rádio Câmara, de Brasília, Antônio Vital.
2: Economia.
0: Sônia Guajajara, do PSOL de São Paulo, é favorável à ampliação do acesso de povos indígenas, quilombolas e ciganos ao crédito do Fundo de Terras e da Reforma Agrária para a compra de imóveis rurais. O texto permite ainda o uso da renda familiar no cálculo do financiamento.
1: Sônia Guajajara argumenta que a medida corrige uma lacuna na legislação e amplia o acesso dessas comunidades às políticas públicas de crédito fundiário. Segundo ela, a proposta contribui para reduzir conflitos por terra, fortalecer a organização coletiva e preservar tradições culturais.
0: Luciano Vieira, do PSDB do Rio de Janeiro, apresentou o projeto que separa, no cálculo do imposto de renda, os ganhos entre aposentadoria e rendimentos do trabalho. O deputado quer evitar que a soma das rendas leve a uma faixa mais alta de tributação.
1: Pela proposta, cada tipo de rendimento terá suas próprias faixas de isenção, deduções e alíquotas. Luciano Vieira assinala que a mudança reduz a carga tributária sobre aposentados e pensionistas que continuam exercendo atividade remunerada.
0: Miguel Lombardi, do PL de São Paulo, apoia a medida que eleva para R$130 mil o limite de faturamento anual do microempreendedor individual. O texto também permite que o MEI tenha até 2 empregados, desde que cada um receba pelo menos o salário mínimo ou o piso da categoria.
1: A mudança amplia a possibilidade de pequenos negócios permanecerem no regime do MEI, mesmo com um faturamento maior. Nos casos de afastamento legal de um ou dos dois empregados, a proposta de Miguel Lombardi ainda autoriza a contratação de substitutos enquanto durar o afastamento.
0: Termina agora o Jornal Câmara dos Deputados, produzido pela Rádio Câmara, com trabalhos técnicos de Wellington Teles e apresentação de Luciana Vieira e Val Monteiro. Boa noite.
1: A Voz do Brasil volta na terça-feira. Um bom final de semana e um bom feriado para você.
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0: 8 horas.
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1: Presta atenção nessa aqui, ó.

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1: 8:11.
2: Sabe-te, imperador. 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

0: bravo.
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2: 8:22. 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

0: 8h42.
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1: 8:52.
2: Essa é aquela indireta que é mais direta, né?